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3: O italiano Stefano Domenicali, CEO da Fórmula 1, anunciou que a categoria no ano que vem terá mais corridas em sprint. Na temporada 2026, serão 6 no total. O calendário do próximo ano ainda não foi divulgado. A expectativa é que a próxima temporada tenha 24 GPs.

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1: Olá, boa noite.
2: Boa noite para você que nos acompanha em todo o país.
1: Sexta-feira, 7 de agosto de 2026.
2: E vamos ao destaque do dia.
1: 20 anos da Lei Maria da Penha.
2: Marco legal brasileiro de prevenção e enfrentamento à violência doméstica e familiar contra as mulheres.
1: Ao longo de 2 décadas, a legislação foi aperfeiçoada para ampliar os mecanismos de proteção. Márcia Fernandes.
3: Além dos mecanismos para responsabilizar os criminosos, a lei criou medidas protetivas para as mulheres, como o afastamento do agressor do lar e a proibição de aproximação da vítima.
2: Alerta de desmatamento na Amazônia e no Cerrado teve redução em agosto de 2025 a julho de 2026.
1: Os dados são do DETER, Sistema de Detecção de Desmatamento em Tempo Real. Gabriela Noronha.
4: Por meio de imagens de satélites, os dados do DETER produzem alertas diários para orientar ações de fiscalização e controle do desmatamento.
2: Campanha de multivacinação.
1: Está na hora de atualizar a caderneta de crianças e adolescentes menores de 15 anos. Luana Karen.
5: Entre as doenças prevenidas pela vacinação estão tuberculose, hepatites A e B, poliomielite, rotavírus, pneumonias e meningites.
2: Hoje, na apresentação da Voz do Brasil, Nazi Brum e Mariana Jungmann.
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6: Hoje, quando a lei batizada com o meu nome completa 20 anos, eu gostaria de fazer algo diferente. Gostaria de falar com você como quem escreve uma carta ao Brasil.
2: Essa é Maria da Penha, farmacêutica cearense de 81 anos.
6: Há 43 anos, minha vida mudou para sempre. Eu sofri uma tentativa de feminicídio que me deixou paraplégica. Eu lutei 19 anos e 6 meses para que o meu agressor fosse responsabilizado. Uma espera que nenhuma mulher deveria enfrentar. Ao longo desse caminho, ouvi muitas vezes que eu deveria desistir, mas eu não podia desistir, porque aos poucos eu entendi que aquela história não era só minha. Ela representava a realidade de milhares de mulheres brasileiras e quando buscavam proteção, encontravam silêncio, descrédito e omissão. E agora eu gostaria de convidar você a fazer uma reflexão. Você já parou para pensar como estaria o Brasil hoje se não tivesse na Lei Maria da Penha?
1: 20 anos depois de promulgada a lei, a história de Maria da Penha é reconhecida internacionalmente.
2: E abriu portas para que outras mulheres lutassem contra a violência doméstica.
1: Além de punir a violência física, a Lei Maria da Penha também ampliou o olhar sobre outros tipos de agressão.
2: Violência psicológica, patrimonial e sexual, por exemplo, foram reconhecidas com a lei criada há 2 décadas.
1: Vamos saber mais detalhes sobre a lei na reportagem de Márcia Fernandes.
3: Uma história de violência que marcou a vida de uma mulher e resultou na lei que hoje ampara outras vítimas. Nos anos 80, Maria da Penha sofreu 2 tentativas de homicídio pelo então marido. Na primeira, ele atirou contra as costas dela, o que a deixou paraplégica. Ele não assumiu a autoria do crime e alegou ter sido um assalto. Algum tempo depois, tentou eletrocutá-la. O caso virou uma longa batalha judicial, que durou cerca de 20 anos, e foi parar na Comissão Interamericana de Direitos Humanos, que reconheceu a negligência do Estado brasileiro diante da violência doméstica. Maria da Penha tornou-se uma das principais defensoras dos direitos das mulheres no Brasil e deu nome a uma lei. Ela destaca a importância dessa lei na proteção às mulheres.
6: Ao longo dessas 2 décadas, milhões de mulheres romperam o silêncio, encontraram proteção, tiveram acesso à justiça, salvaram suas vidas. É como eu costumo dizer, a Lei Maria da Penha veio para resgatar a dignidade da mulher brasileira.
3: Já a advogada e doutora em Direito Público, Daniela Portugal, comenta que a lei, criada em 2006, mudou a forma de tratar a violência doméstica no país.
7: Durante muito tempo, acreditamos que a violência contra a mulher seria somente a violência física. E a gente passa a ter uma consciência maior para outras formas de violência que são expressamente referidas na lei, como é o caso da violência patrimonial, da violência sexual, a violência moral, a violência psicológica.
3: A Lei Maria da Penha vale para casos ocorridos na unidade doméstica, no âmbito familiar e em qualquer relação íntima de afeto, mesmo sem convivência. Além dos mecanismos para responsabilizar os criminosos, a lei criou medidas protetivas para as mulheres, como o afastamento do agressor do lar e a proibição de aproximação da vítima. O atendimento às mulheres em situação de violência também foi ampliado. A lei determina ainda que União, estados e municípios atuem de forma integrada para prevenir violências por meio de campanhas e atendimento policial especializado. A vítima tem direito a atendimento prioritário no SUS, na segurança pública e assistência jurídica. Leila Linhares é coordenadora da ONG Sépia, organização voltada para o fortalecimento da cidadania de grupos como as mulheres. Ela destaca o legado da Lei Maria da Penha.
8: Então é uma grande vitória esse legado de tirar da cultura a ideia de que violência contra as mulheres é um assunto privado e que o Estado não deve se intrometer.
3: Se você é vítima de violência doméstica ou conhece alguém nessa situação, procure uma delegacia de defesa da mulher ou qualquer delegacia. Busque também as orientações do Ligue 180 de atendimento à mulher. Em situações de emergência, a indicação é ligar para a polícia no número 190. Reportagem Márcia Fernandes.
2: A partir da Lei Maria da Penha, além da prisão e condenação de agressores, foram desenvolvidas políticas públicas para a proteção da integridade física, psicológica e patrimonial das mulheres.
1: Nós conversamos com a secretária nacional de enfrentamento à violência contra mulheres, Estela Bezerra, sobre os avanços da lei e os desafios que ainda restam. Acompanhe. Secretária, muito bem-vinda à Voz do Brasil, um prazer ter a senhora conosco novamente. 20 anos da Lei Maria da Penha, né? Queria que a senhora começasse destacando então pra gente quais foram as principais mudanças e os avanços promovidos pela lei.
9: Mariana, a alegria minha de estar aqui novamente. A Lei Maria da Penha, que completa 20 anos, é uma lei que tira o Brasil da omissão à violência contra as mulheres, né? E que muda uma percepção cultural muito forte e que era danosa para metade da nossa população, que são as mulheres. Antes da Lei Maria da Penha, a cultura era quem em briga de marido e mulher, ninguém mete a colher. E essa não intromissão do Estado fazia com que mulheres fossem executadas e ainda em muitas situações, como no crime do Dock Street, né, ter um argumento da mulher honesta e da morte em defesa da honra, do assassinato em defesa da honra. Então, esse tipo de modelo de civilidade, ele não era sustentável. O Estado brasileiro, ele é denunciado, né, na Comissão Interamericana de Direitos Humanos por conta do crime, da tentativa de crime de homicídio contra Maria da Penha, ali em Fortaleza, uma bioquímica, 3 tentativas, e o Tribunal de Justiça local se omite de fazer uma sentença justa. E aí o Estado brasileiro é condenado, e nesses 20 anos a gente vem avançando muito, mas encontrando novos desafios, que são as novas formas de expressão de violência contra as mulheres.
1: Ou seja, antes da lei, essa ideia de que em briga de marido e mulher ninguém mete a colher, ela ia até o judiciário mesmo, né? Ou seja, o próprio Poder Judiciário, o próprio Estado brasileiro encarava a violência doméstica como uma coisa da esfera privada do casamento.
9: Reprovava, não reprovava o agressor e ainda justificava, porque ele estava defendendo a própria honra, julgando a mulher, penalizando a mulher. Quem assiste ainda tem pelo YouTube os argumentos que eram utilizados no tribunal, dizendo que aquela mulher pediu para morrer.
1: Agora, ao longo desses 20 anos, secretária, a lei passou também por aperfeiçoamentos, novas discussões no Congresso, ela foi sendo modificada, né? O que a senhora destacaria como os aprendizados trazidos pela Lei Maria da Penha, em relação ao enfrentamento da violência contra a mulher?
9: Olha, a lei é muito completa. A lei, na medida em que ela foi, ela surge dessa penalização, o Estado brasileiro anteriormente, na Convenção de Belém do Pará, que aconteceu aqui no Brasil, se obrigou a criar uma legislação, mas só em 2005, quando houve 2004, quando houve a primeira Conferência Nacional das Mulheres, saíram dois primeiros pedidos daquela conferência. Primeiro, a sanção da Lei Maria da Penha. Segundo, a criação de um programa de enfrentamento à violência contra as mulheres. Isso ali em 2004, 2005, 2006, o governo federal encaminhou a lei para o Congresso, ela foi aprovada. De lá para cá, ela teve muitas ameaças. Em 2012, a PGR encaminhou para o Supremo Tribunal Federal uma AD para poder o Supremo Tribunal Federal dizer que não existia inconstitucionalidade da lei. Recentemente, Maria da Penha, através de uma plataforma de informação, que é o Brasil Paralelo, eles tentaram desqualificar novamente Maria da Penha. Então, durante esses 20 anos, a lei também foi muito atacada, além de aperfeiçoada. primeiro ativo dessa lei. Ela fez com que o sistema de justiça criasse a vara de violência doméstica. Ela fez com que ampliasse as redes de delegacias especializadas das mulheres. Ela fez com que a gente ampliasse os mecanismos de acolhimento e de apoio à mulher. Então, Casa Abrigo, Centro de Referência, Casa da Mulher Brasileira, vem tudo na esteira dessa lei. Qual o nosso maior desafio no momento? A lei saiu de entender que violência da mulher era agressão física e assassinato e passou a abordar violência moral, violência patrimonial, violência psicológica. Recentemente assimilou a violência vicária, né, a ela também, esse é um mecanismo. Ela também fez com que as medidas protetivas de urgência fossem criadas. Não existia medida protetiva que afastava o agressor do ambiente da mulher vítima de violência e, ao mesmo tempo, que fazia com que aquela mulher tivesse um tipo de acompanhamento e monitoramento da segurança pública para que não seja vítima de feminicídio. Então, todos esses mecanismos são inovações da Lei Maria da Penha, que foi considerada na ONU durante muitos anos, ela é a terceira lei com maior aperfeiçoamento. O que ainda não implantamos da lei? Não implantamos devidamente os mecanismos de prevenção. Agora, no ano de 2026, em março desse ano, o Ministério das Mulheres com o Ministério da Educação editou uma portaria para regulamentar a Lei 14.164, que leva à escola o tema do enfrentamento à violência contra as mulheres, e esta portaria encontra-se em processo de implementação no Conselho Nacional de Educação, e agora em outubro, porque é o prazo que as comissões têm, entregará o resultado de como isso será implantado, do ensino fundamental, passando pelo ensino fundamental, médio, até o ensino universitário.
10: Só para a gente explicar aqui para o ouvinte, né, violência vicária que a secretária mencionou é quando o agressor usa um familiar, geralmente os filhos, para atingir a mulher, muitas vezes matando, para causar sofrimento, então, à mulher. Agora, secretária, para a gente encerrar e para celebrar a data, o Ministério das Mulheres está promovendo aí o Agosto Lilás, né? O que está sendo, então, promovido esse mês?
9: Olha, tem uma vedação aí por conta do período eleitoral, mas a violência contra a mulher é considerada uma atividade de interesse público. Então, além das várias ações de divulgação do 180, nós estamos realizando conjuntamente com o Conselho Nacional do Ministério Público, o CNJ e os estados brasileiros. Aí vai, hoje mesmo eu viajo para Belo Horizonte, onde junto com a Defensoria e o Ministério Público, o Ministério das Mulheres vai estar realizando um seminário. Nós temos a nossa ministra viajando o Brasil inteiro, mas nossa principal atividade para o Agosto Lilás são formações dirigidas a operadores de segurança pública e operadores de direito, para que a gente fortaleça o acesso à justiça. Então, o Ministério da Justiça, o Ministério das Mulheres, tem estabelecido no Estado como um todo atividades de formação dirigida à Polícia Militar, à Polícia Civil, para operacionalizar a Lei Maria da Penha, para atualizar a Lei Maria da Penha. E, ao mesmo tempo, nós estamos apoiando os estados a partir das organizações, as secretarias estaduais das mulheres dos estados, para que essa agenda, ela não só visibilize, mas ela apoie aquilo que a gente chamava de Operação Chamar e passou a ser a Operação Mulher Segura. A Operação Chamar acontecia só em agosto, tem um mutirão de mandatos de fazer efetivado e efetivar os mandados de busca, apreensão e prisão, que é aquilo que tem resultado numa diminuição do feminicídio. Nós hoje podemos celebrar porque a quantidade de registro de feminicídios ocorridos nesse primeiro semestre, em comparação ao primeiro semestre de 2025, nós conseguimos uma redução de 2,5. É uma redução ainda pequena, ainda tímida, mas isso significa que 19 mulheres deixaram de ser executadas. E a gente tem aí o desafio de avançar nos estados, na região Centro-Oeste, Sul e Sudeste. A região Norte e Nordeste baixaram vertiginosamente os indicadores de feminicídio.
10: Muito bem, nós conversamos com Estela Bezerra, secretária nacional de enfrentamento à violência contra as mulheres. Secretária, muito obrigada pela sua participação na Voz do Brasil mais uma vez.
9: Obrigada a você, Mariana, e obrigada também por tornar esse tema tão necessário e tão presente no cotidiano, na memória, na audição da população brasileira.
2: oportunidades para mulheres que buscam qualificação.
1: Estão abertas as inscrições para 70 cursos de educação profissional e tecnológica durante o mês de agosto.
2: As capacitações são presenciais e distribuídas em 24 estados e com oferta de 8 mil vagas no total.
1: Os cursos abrangem áreas como administração, gastronomia, logística, saúde, beleza e turismo.
2: A ação prioriza mulheres acima de 16 anos em situação de vulnerabilidade social ou com baixa escolaridade.
1: Todas as informações estão disponíveis em gov.br/mec.
2: Foi registrada a queda de 37% nos alertas de desmatamento na Amazônia desde agosto do ano passado.
1: No Cerrado, o número de alertas recuou 7,8%.
2: Os dados foram divulgados hoje pelo Instituto Nacional de Pesquisas Espaciais.
4: A área sob alerta de desmatamento na Amazônia caiu cerca de 37% entre agosto de 2025 e julho de 2026. Os números divulgados nesta sexta-feira são do DETER, Sistema de Detecção de Desmatamento em Tempo Real, do Instituto Nacional de Pesquisas Espaciais, o INPE, e mostram também uma redução no Cerrado, como apresentou o coordenador do Programa de Monitoramento dos Biomas Brasileiros, Cláudio Almeida.
11: É uma queda de 7,8%. Com relação ao ano anterior, foram 5.119 quilômetros quadrados. O Cerrado vinha de altas sucessivas e pelo segundo ano seguido, dentro do DT, a gente mediu um valor menor, um valor de queda dentro do dado do desmatamento.
4: Por meio de imagens de satélites, os dados do DETER produzem alertas diários para orientar ações de fiscalização e controle do desmatamento. Segundo esse sistema, 5 dos 6 estados amazônicos com as maiores áreas sob alerta registraram redução, com destaque para Mato Grosso, Amazonas e Rondônia. Já no Cerrado, as quedas mais expressivas foram observadas no Piauí e Bahia. Durante a divulgação, a ministra da Ciência, Tecnologia e Inovações, Luciana Santos, falou sobre o trabalho coordenado dos órgãos da União com os estados e municípios.
12: Uma atuação convergente, né, em que aqui a gente dá os dados em tempo real e no mesmo momento entrega aqui ao IBAMA para que faça ação e controle. E sem os prefeitos, sem os estados, né, mobilizados, não era possível também garantir isso.
4: O INPE também disponibilizou nesta sexta-feira os resultados do PRODES, Projeto de Monitoramento do Desmatamento na Amazônia Legal por Satélite, para os biomas Caatinga, Mata Atlântica e Pampa. Esse sistema realiza o levantamento anual das taxas de desmatamento. Os dados referentes ao período de agosto de 2024 a julho de 2025 mostram que na Caatinga houve redução de mais de 34% em relação ao período anterior na área desmatada. Já na Mata Atlântica, a área suprimida passou de 475 quilômetros quadrados para 402 quilômetros quadrados. Houve uma redução de mais de 15%. Também houve queda do desmatamento no Pampa. O bioma localizado no Rio Grande do Sul registrou um recuo de quase 42% em relação ao ciclo anterior. Reportagem Gabriela Noronha.
1: Agosto é mês de atualizar a carteira de vacinação.
2: A estratégia multivacinação conta com cerca de 20 vacinas disponíveis nas unidades de saúde para quem tem menos de 15 anos.
13: Durante todo o mês de agosto, crianças e adolescentes menores de 15 anos de idade poderão atualizar a caderneta de vacinação nas unidades básicas de saúde do país. Para a estratégia multivacinação, os estoques da rede pública serão reforçados, como explica o ministro da Saúde, Alexandre Padilha.
14: São mais de 20 vacinas de vários tipos de doenças, tem vacinas novas que nem todos os pais já levaram suas crianças, como por exemplo a pneumovinte, e é importante os pais aproveitar esse momento para atualizar a caderneta de vacinação das crianças.
13: Entre as doenças prevenidas pela vacinação estão tuberculose, hepatites A e B, difteria, tétano, coqueluche, poliomielite, rotavírus, pneumonias e meningites. Por conta do surgimento de um surto de sarampo em vários países da América, a vacinação contra a doença também está sendo reforçada, como destaca o ministro da Saúde, Alexandre Padilha.
14: Outros países do mundo pararam de vacinar, tiveram explosão de casos de sarampo. Os Estados Unidos estão vivendo o maior surto de sarampo dos últimos 35 anos da história deles. E esses casos vêm para o Brasil de forma importada. E se a gente não tiver com todo mundo vacinado aqui, tem risco de ter casos de sarampo, surto de sarampo.
5: A mobilização nacional segue até o dia 1º de setembro. No dia 22 de agosto, um sábado, será o dia D de vacinação, com postos de saúde abertos em todo o país. É importante que os responsáveis compareçam à UBS com um documento de identificação da criança ou adolescente e a caderneta de vacinação física ou digital, disponível no aplicativo Meu SUS Digital. Reportagem Luana Karen.
10: O Dia dos Pais já é domingo, ainda dá tempo de comprar um presente, mas fique de olho para o que deveria ser uma alegria não virar dor de cabeça.
2: Na hora de comprar, é bom ficar atento aos seus direitos, como prazos de troca e a qualidade do produto.
10: E nas compras digitais, o cuidado deve ser maior. Confira os prazos, a reputação da empresa e desconfie de ofertas com valores muito abaixo dos preços de mercado.
2: Quem detalha pra gente é a Thaís Araújo.
15: A Secretaria Nacional do Consumidor, a Senacom, orienta quem vai comprar presentes a tomar alguns cuidados para evitar problemas. A recomendação é pesquisar preços, conferir as informações do produto, verificar as condições de pagamento, prazo de entrega e política de troca antes de fechar a compra. Nas compras online, o consumidor deve conferir se o site é oficial, verificar a reputação da empresa e desconfiar de ofertas com valores muito abaixo dos praticados no mercado. Também é importante evitar clicar em links recebidos por mensagens ou redes sociais sem confirmar a origem. O Código de Defesa do Consumidor garante o direito de arrependimento para compras feitas fora de lojas físicas, como pela internet, telefone ou catálogo. Nesses casos, o cliente pode desistir da compra em até 7 dias após o recebimento do produto ou assinatura do contrato, com direito à devolução dos valores pagos. Já nas lojas físicas, a troca por motivo de tamanho, cor ou preferência depende da política de cada estabelecimento. Entre as principais dicas estão pesquisar preços, conferir as condições da oferta, observar o prazo de entrega e ter atenção redobrada nas compras online. Em caso de problemas, o consumidor pode procurar os PROCONs ou registrar uma reclamação na plataforma consumidor.gov.br. Thaís de Araújo para a Voz do Brasil.
10: Os efeitos do ciclone extratropical diminuem ao longo dos próximos dias, segundo o INMET, o Instituto Nacional de Meteorologia.
2: Mas, segundo o Instituto, a circulação associada ao sistema favorece a entrada de uma massa de ar frio sobre o sul do Brasil.
10: E a partir de segunda-feira, o ar frio alcança também São Paulo e Rio de Janeiro, porém com menor intensidade.
2: A Defesa Civil Nacional oferece um serviço gratuito para envio de alertas sobre situações de emergência diretamente ao celular.
10: Para receber, moradores podem enviar um SMS com o CEP para 40199 ou mandar um WhatsApp para 61-2034-4611.
2: No caso do Defesa Civil Alerta, basta acompanhar os avisos que aparecem na tela do celular. O sistema utiliza a rede de telefonia para enviar mensagens de texto e avisos sonoros para celulares em áreas de risco elevado.
10: E essas foram as notícias do governo federal.
2: Uma realização da Secretaria de Comunicação Social da Presidência da República.
10: Com produção da empresa Brasil de Comunicação.
2: Fique agora com as notícias do Poder Judiciário e do Congresso Nacional. Uma boa noite, um bom fim de semana.
10: A gente volta segunda-feira. Boa noite.
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17: 20 anos da Lei Maria da Penha. Decisões do STF ampliam a proteção às mulheres.
18: TSE faz ação com urna eletrônica na capital federal.
17: Para o STJ, juiz pode definir percentual do salário mínimo como valor da pensão, se alimentante ficar desempregado.
18: Boa noite, eu sou Marcela Luiz.
17: E eu sou Walter Lima.
18: Sancionada em 7 de agosto de 2006, a Lei Maria da Penha segue como um dos principais instrumentos de enfrentamento da violência de gênero.
17: Ao longo de 20 anos, decisões do Supremo Tribunal Federal ampliaram a efetividade da norma. Marta Ferreira.
19: Para marcar os 20 anos da norma, o Supremo Tribunal Federal inaugurou o painel Sete Marias, do renomado artista plástico Antônio Veronese. Carmen Lúcia, única mulher da corte, e que também completou 20 anos como ministra do STF em 2026, explica que a obra de arte passa a integrar o acervo permanente do tribunal como manifesto contra o feminicídio e a violência de gênero.
20: Este painel é exatamente a demonstração da violência que se vem praticando fazendo a denúncia de um feminicídio que não para, embora eu já tenha conclamado mais de uma vez, parem de nos matar, porque nós resolvemos que nós não vamos morrer.
19: Em fevereiro de 2012, o Supremo consolidou a constitucionalidade da norma. Em 2025, a Suprema Corte ampliou o alcance da proteção da Lei Maria da Penha às relações de casais homoafetivos do sexo masculino e aquelas que envolvam travestis e mulheres transexuais.
18: Quem passou pela rodoviária do Plano Piloto em Brasília nesta sexta-feira teve a oportunidade de conhecer melhor a urna eletrônica.
17: Os eleitores puderam tirar dúvidas e treinar para as eleições de outubro. Fábio Ruas.
21: Durante a ação, as pessoas simularam voto, aprenderam qual a ordem de votação para os cargos da eleição deste ano e ainda conheceram os recursos de acessibilidade da urna. A iniciativa faz parte da primeira semana nacional do Sistema Eletrônico de Votação e busca aproximar a justiça eleitoral da população.
18: O Superior Tribunal Militar declarou indigno para o oficialato um segundo tenente aposentado do Exército que transmitiu HIV intencional para duas ex-companheiras. O militar já havia sido condenado pela Justiça Comum do Estado do Maranhão por lesão corporal gravíssima e ameaça.
17: Com isso, o STM determinou a perda do posto e da patente nos termos da Constituição e do Estatuto dos Militares.
18: Mato Grosso do Sul foi condenado por submeter trabalhadores, inclusive adolescentes, a condições análogas à escravidão.
17: A decisão é da segunda turma do TST, Samanta Flor.
22: A fiscalização encontrou trabalhadores, inclusive adolescentes, sem registro, alojados perto de agrotóxicos, consumindo água sem tratamento e transportados de forma insegura numa fazenda em Porto Murtinho, Mato Grosso do Sul. O Tribunal Regional não reconheceu o trabalho análogo à escravidão, mas a segunda turma do TST entendeu que a gravidade das violações atingiu não só os trabalhadores, mas toda a coletividade e condenou o fazendeiro a pagar R$100 mil por danos morais coletivos.
18: Juiz, ao determinar a pensão alimentícia, também pode fixar previamente um percentual do salário mínimo para ser adotado como valor da pensão no caso de perda do emprego do responsável pelo pagamento.
17: Esse posicionamento é do STJ. Fátima Uchoa.
23: A terceira turma do STJ reformou o acórdão do Tribunal de Justiça de Santa Catarina e restabeleceu a sentença que havia definido a pensão em 54% do salário mínimo para o caso de desemprego ou trabalho informal do alimentante. Segundo a relatora ministra Nancy Andrighi, a fixação de obrigação alimentar alternativa, prevendo-se antecipadamente a hipótese de desemprego do alimentante, justifica-se pela necessidade de garantir efetividade à prestação jurisdicional e proteção integral, especialmente se houver interesses de crianças e adolescentes. Além disso, evita que o beneficiário da pensão e o responsável pelo pagamento enfrentem novo processo judicial.
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18: Uma boa noite.
17: E um bom fim de semana.
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25: Eu sou Paula Groba.
26: E eu sou Ricardo Nakaoka.
25: E estes são os destaques de hoje do Jornal do Senado, que começa agora.
26: O plenário pode votar regras para indenização por dano moral.
25: Novo modelo de busca por desaparecidos avança no Senado.
26: Senadora destaca 20 anos da Lei Maria da Penha e pede mais proteção às mulheres.
25: Boa noite.
26: Boa noite.
25: Vítimas de crimes podem ter acesso mais rápido à indenização pelos danos sofridos.
26: Um projeto que está na pauta do plenário estabelece critérios mais claros para definir o valor mínimo da reparação e busca agilizar a justiça. Repórter Bruno Lourenço.
27: O plenário do Senado está pronto para votar a proposta que tenta estabelecer regras claras e objetivas na fixação de valores mínimos de indenização em favor das vítimas de crimes. A relatora, senadora Zenaide Maia, do PSD do Rio Grande do Norte, considera que o projeto traz duas inovações. concede à própria vítima o direito de formular o pedido de indenização na ação penal, reduzindo a dependência da atuação do Ministério Público, e autoriza a fixação automática de indenização por danos morais quando o crime afetar direitos da personalidade, como a vida, a integridade física, a liberdade e a honra. Zenaide acredita que as mulheres terão agora uma ferramenta imediata em processos sobre violência doméstica.
3: A lei passará a reconhecer a irrazoabilidade da exigência de que as vítimas se submetam à nova instrução probatória com o objetivo de demonstrar os danos morais decorrentes das violências sofridas. O dano moral é uma decorrência natural em crimes dessa natureza, não sendo necessárias provas para além daquelas que serviram para a condenação do agressor.
27: Como já veio da Câmara dos Deputados, se aprovado pelos senadores, o projeto de lei segue para a sanção presidencial.
25: E foi sancionada a lei que estende até 2030 o prazo para que hospitais filantrópicos e santas casas de misericórdia renegociem suas dívidas com o dinheiro do FGTS.
26: O senador Nelsinho Trade, do PSD de Mato Grosso do Sul, foi o relator da proposta e destacou o papel estratégico dessas instituições que prestam serviço ao SUS no interior do país. Repórter Raíssa Abreu.
4: Hospitais filantrópicos e santas casas de misericórdia ganharam um alívio para o acerto de suas contas. O presidente Lula acaba de sancionar a lei que estende até 2030 o prazo para que essas instituições tenham acesso ao dinheiro do FGTS para fazer empréstimo. A norma, que tem origem num projeto apresentado pelo líder do governo na Câmara, deputado Paulo Pimenta, do PT do Rio Grande do Sul, foi aprovada pelo Senado no dia 15 de julho. O senador Nelsinho Trade, do PSD de Mato Grosso do Sul, que é médico, foi o relator. Ele destacou o papel estratégico desempenhado pelas Santas Casas e hospitais filantrópicos, especialmente no interior do país.
6: Todo recurso que for destinado aos hospitais filantrópicos e às Santas Casas, ainda assim é pouco. Tamanho o trabalho desprendido que essas instituições fazem para a sociedade brasileira. Lá no meu estado, a Santa Casa é a quarta maior do Brasil. Trabalhei 17 anos lá e eu posso ver dia após dia a dificuldade daquele hospital e manter o bom atendimento.
4: O senador informou que a linha de crédito usada entre 2019 e 2022 destinou cerca de 3 bilhões de reais a aproximadamente 140 entidades filantrópicas para renegociação de dívidas e reestruturação financeira. O dinheiro do FGTS é de natureza privada, ou seja, é diferente de dinheiro público.
25: A Polícia Federal concluiu a investigação que apurou responsabilidades na queda do avião da Voepes em agosto de 2024. Foram indiciadas 16 pessoas, entre funcionários e ex-funcionários da empresa.
26: No Senado, a Comissão de Infraestrutura já questionou representantes da ANAC sobre a fiscalização da companhia aérea antes e após o acidente. Repórter Alexandre Campos.
7: No Senado, a Comissão de Infraestrutura chegou a ouvir representantes da ANAC para esclarecer a suspensão, pela agência, dos voos da companhia aérea em março de 2025. Na ocasião, o órgão alegou que a Voepas não estaria cumprindo condições de manutenção e redução de atividades impostas após o acidente. O senador Sérgio Moro, do PL do Paraná, questionou se o cenário de omissão nas manutenções envolvendo o acidente era algo recorrente na companhia aérea, antes mesmo da queda do avião.
8: Esses elementos de degradação já não estavam anteriores dessa precariedade e porque a ANAC e a fiscalização da ANAC não detectou esses fatores anteriormente a esse acontecimento.
7: Bruno Diniz Delbel, representante da ANAC, afirmou que o cenário que motivou a suspensão das atividades da companhia surgiu somente em fevereiro de 2025, 7 meses após a queda do avião.
9: O principal ponto, né, após o acidente que levou a gente a detectar essa degradação no sistema foi que a empresa não mais estava sendo capaz de demonstrar a execução desses planos de ação corretiva, a identificação dos problemas.
7: Se o Ministério Público Federal denunciou à justiça os indiciados pela Polícia Federal, eles responderão pelos crimes de atentado contra a segurança do transporte aéreo e falsidade ideológica.
25: Quando uma pessoa desaparece, cada hora pode ser decisiva. Um projeto pronto para votação na Comissão de Constituição e Justiça do Senado cria 3 categorias de desaparecimento e define procedimentos específicos para cada situação.
26: A proposta visa tornar as buscas mais eficientes e aumentar as chances de localização das pessoas. Repórter Marcela Diniz.
11: De acordo com o projeto em análise no Senado, os desaparecimentos passariam a ser classificados em 3 categorias. A voluntária, quando uma pessoa maior de idade decide ir embora, a involuntária,
1: voluntária quando alguém desaparece em episódios de acidente, desastre ou crise de saúde mental, ou ainda quando uma criança ou adolescente se perde de seus pais ou responsáveis, e a categoria de desaparecimento forçado, quando uma pessoa é sequestrada ou some em outras circunstâncias que também envolvam condutas ilícitas. A proposta, que já recebeu o aval da Comissão de Direitos Humanos, determina que o poder público define estratégias diferentes de abordagem para cada categoria de desaparecimento. Para a relatora do projeto na CDH, senadora Damaris Alves, do Republicanos do Distrito Federal, as mudanças podem ajudar o Estado a atuar de forma mais eficaz. Ela ressalta que em 2025, o Brasil registrou um recorde de desaparecimentos. Foram 84.760 casos.
2: Uma alarmante média de 232 ocorrências por dia. Esses indicadores evidenciam a necessidade de contínuas atualizações no ordenamento legal para fazer frente ao problema.
1: O projeto está pronto para a votação na Comissão de Constituição e Justiça, com relatório favorável da senadora Mara Gabrilli, do PSD de São Paulo.
25: E o dia 7 de agosto de 2006 marcou a luta contra a violência doméstica e familiar contra a mulher. Nesta data foi sancionada a Lei Maria da Penha, que completa 20 anos. A legislação criou medidas como a prisão em flagrante do agressor, as medidas protetivas de urgência e o reconhecimento da violência vicária quando filhos ou familiares são usados para atingir a mulher.
26: A senadora Jussara Lima, do PSD do Piauí, destacou a importância da lei e defendeu o fortalecimento das políticas de proteção às mulheres e o aprimoramento da legislação.
5: Celebrar os 20 anos da Lei Maria da Penha é reconhecer uma das maiores conquistas na proteção das mulheres brasileiras. A lei fortaleceu o combate à violência doméstica, garantiu uma proteção às vítimas e reforçou a responsabilização dos agressores.
26: Com edição de Paula Gromba e trabalhos técnicos de João Lira, o Jornal do Senado fica por aqui. Acompanhe agora as notícias do Tribunal de Contas da União e da Câmara dos Deputados. Boa noite.
25: Boa noite e um bom fim de semana.
10: Minuto do TCU.
12: O Tribunal de Contas da União avaliou a implementação do Compromisso Nacional Criança Alfabetizada. A fiscalização analisou como o programa vem sendo executado. O percentual de crianças alfabetizadas na idade certa passou de 44% em 2023 para 66% em 2025. Apesar dos avanços, 15 estados ficaram abaixo da média nacional e 5 não atingiram as metas do programa. A auditoria também apontou problemas como falta de diretrizes para a alfabetização inclusiva, dificuldades no apoio aos municípios e falhas no acompanhamento dos resultados. O tribunal fez recomendações ao Ministério da Educação para fortalecer o programa e melhorar os resultados da alfabetização no país. Saiba mais em tcu.gov.br.
10: TCU, fiscalização a serviço da sociedade. Jornal Câmara dos Deputados.
13: Proposta cria mais exigências para a fabricação e uso de fogos de artifício.
14: Câmara obriga uso de hora-aula no cálculo da jornada de professores.
13: Avança projeto que prevê medidas para acelerar os processos de adoção.
15: Boa noite. Comissão Permanente da Câmara aprovou proposta que prevê medidas para acelerar a adoção e incentivar o convívio entre crianças e idosos. A reportagem é de Maria Neves.
28: A Comissão de Defesa dos Direitos da Pessoa Idosa aprovou o projeto do deputado Amon Mandel, do Republicanos do Amazonas, que institui medidas para acelerar os processos de adoção. A proposta também cria o programa Cuidar e Conviver, que prevê formas de integrar crianças ou adolescentes e idosos que vivem em instituições e não têm convivência direta com a família. Como forma de acelerar as adoções, o texto cria o Protocolo Nacional de Adoção Ágil. Dentre as regras previstas estão prazos máximos para cada etapa do processo de adoção, como determina o Estatuto da Criança e do Adolescente. A Justiça também deverá dar prioridade a processos que envolvam crianças de até 6 anos, grupos de irmãos e crianças com deficiência. Quanto ao programa Cuidar e Conviver, o projeto estabelece que ele será implantado de forma voluntária pelas instituições Ações. Quando criada, a iniciativa deverá adotar ações como acompanhamento da interação entre crianças e adolescentes e idosos por profissionais capacitados e oferecer atividades educativas, culturais e recreativas aos envolvidos. Na opinião do relator do projeto na comissão, deputado Luiz Couto, do PT da Paraíba, integrar crianças, adolescentes e idosos que vivem em instituições de acolhimento pode trazer benefícios emocionais e sociais para os dois grupos.
0: Os dois grupos têm em comum a vivência de não contarem com a convivência familiar de forma provisória ou definitiva. Dessa forma, pretendo haver benefícios para ambos no intercâmbio de experiências e no apoio emocional mútuo.
28: O projeto determina ainda que os processos de adoção terão de tramitar inteiramente por meios eletrônicos, prever perícias integradas e audiências concentradas. Ministério Público, Defensoria Pública, Judiciário, Conselhos Tutelares e equipes técnicas terão de instituir formas de interação permanente nos casos de adoção. A proposta ainda inclui o acolhimento familiar como política permanente na Lei Orgânica da Assistência Social e no Estatuto da Criança e do Adolescente. O texto prevê apoio financeiro, suporte psicológico, acompanhamento por equipes multiprofissionais e capacitação obrigatória para as famílias acolhedoras. De acordo com a Momandel, o apoio financeiro busca evitar que a manutenção da criança ou do adolescente dependa apenas da renda da família acolhedora. O projeto também reforça que o acolhimento familiar não se confunde com a adoção. O projeto, que busca acelerar os processos de adoção e promover a integração entre crianças, adolescentes e idosos que vivem em instituições, ainda será analisado por 3 comissões da Câmara. Se aprovado em todas, poderá seguir para análise do Senado. Da Rádio Câmara de Brasília, Maria Neves.
16: Segurança Pública.
17: Rodrigo de Castro, do União de Minas Gerais, defende a proposta de emenda à Constituição que reduz a maioridade penal de 18 para 16 anos. Na visão do deputado, a medida é uma resposta ao aumento da violência e contribui para fortalecer a segurança pública.
18: Rodrigo de Castro afirma que adolescentes de 16 anos já têm discernimento sobre seus atos e que a legislação atual favorece o aliciamento de menores por organizações criminosas. A matéria já foi aprovada na Comissão de Constituição e Justiça e segue agora para análise de uma comissão especial.
19: Uma das distorções que nós assistimos hoje é que jovens com 16 anos de idade, que podem votar para presidente da República, que têm pleno discernimento das suas ações, são beneficiados pela questão da maioridade penal e não podem pagar, às vezes, por um homicídio, por um crime de tráfico de drogas. Através da aprovação dessa PEC, da diminuição da maioridade penal, nós estamos dando uma resposta a esses bandidos, nós estamos dando uma resposta à sociedade, que ninguém está acima da lei.
16: Meio Ambiente.
17: Bruno Ganem, do Podemos de São Paulo, acredita que o descontrole populacional de animais está diretamente ligado aos casos de abandono, maus tratos e violência. Para ele, a castração é a principal ferramenta para enfrentar o problema.
20: A castração, ela é fundamental para quem defende a causa animal, mas muita gente que não é da causa não sabe que o impacto, ele vai além. Se a gente não tem um programa de castração nacional muito intenso, muito compatível com o volume necessário, a gente acaba tendo essa situação, né? E ao mesmo tempo tem uma outra vertente importante do trabalho da castração, que é a qualidade de vida do animal. É comprovado que o animal castrado, ele tem uma longevidade maior, inclusive.
18: De acordo com Bruno Ganem, o controle populacional dos animais contribui para a saúde pública porque facilita o atendimento sanitário e veterinário. Segundo o deputado, a castração é um ganho simultâneo para os animais e para a sociedade.
16: Educação.
3: Os deputados aprovaram um projeto que obriga o uso de hora-aula no cálculo da jornada dos professores. Saiba mais sobre o assunto na reportagem de Paula Bittar.
4: A Comissão de Constituição e Justiça da Câmara aprovou uma proposta que estipula a hora-aula como medida para calcular o tempo de professores e outros profissionais do Magistério da Educação Básica destinado às atividades diretamente com estudantes. Pela proposta, a hora-aula será usada como referência, mesmo se a duração for menor que 60 minutos. Relatora na comissão, a deputada Lídice da Mata, do PSB da Bahia, disse que o objetivo é aliviar um pouco os professores.
6: É um projeto muito importante que garante aos professores a inclusão do planejamento de atividades extras classe na sua carga horária normal. Portanto, faz com que não haja uma sobrecarga de trabalho para os professores.
4: O autor do projeto, o deputado Tarcísio Mota, do PSOL do Rio de Janeiro, acrescentou que a ideia é cobrir uma lacuna jurídica da lei do piso salarial do Magistério Público da Educação Básica, que estabelece que 2/3 da carga horária do professor devem ser dedicados à atividade diretas com o educando e 1/3 para atividades sem interação com o educando, como preparar aulas e corrigir provas, mas sem definir como esse tempo será contabilizado. Segundo Mota, alguns governos começaram a usar a diferença de 10 minutos na hora aula diretas com o educando e 1/3 para atividades sem interação com o educando, como preparar aulas e corrigir provas, mas sem definir como esse tempo será contabilizado. Segundo

0: plenário da Câmara. Da Rádio Câmara, de Brasília, Paula Bittar.
1: Rafael Brito, do MDB de Alagoas, defende o cumprimento do piso salarial do magistério para todos os professores, incluindo os temporários. Ele alerta que quase metade dos estados e a maioria dos municípios brasileiros ainda não pagam o piso para a categoria.
2: Valorizar o professor é uma das políticas públicas que mais impactam a qualidade da educação. Um professor valorizado, com remuneração digna e segurança para exercer sua função, ele com certeza absoluta tem melhores condições de ensinar, de se dedicar aos alunos e de permanecer na carreira por muito tempo. Então a gente defende, né, o cumprimento do piso.
3: Rafael Brito orienta os profissionais que ainda não recebem o piso salarial a procurarem seus sindicatos ou o Ministério Público. O deputado reitera que o cumprimento da lei não é um favor à categoria, mas um direito conquistado.
4: Previdência.
1: Maria do Rosário, do PT do Rio Grande do Sul, é autora do projeto que institui pensão especial para crianças e adolescentes que perderam a mãe em decorrência de feminicídio. Ela afirma que a medida garante apoio financeiro para que os órfãos permaneçam com seus familiares em vez de serem encaminhados a abrigos.
5: Essa lei é importante porque as crianças, os órfãos de mães que foram assassinadas, em geral, o pai dessas crianças ou o padrasto é que cometeu esse crime. E a criança perdeu a mãe, perdeu o pai, perdeu o padrasto. Quando a mãe não deixa nenhuma pensão porque, enfim, já vivia uma condição de hipossuficiência, de pobreza, eu sempre fiquei me perguntando e ouvindo as avós que ficam com essas crianças, eu me dei conta que a orfandade significa uma grande responsabilidade para o Estado brasileiro.
3: Maria do Rosário lembra que o feminicídio deixa impactos permanentes na vida dos filhos das vítimas e defende o fortalecimento de políticas públicas de prevenção à violência contra a mulher. Ela também pede que o Estado atue para evitar novos casos e assegurar proteção às crianças afetadas.
4: Votação.
1: O plenário da Câmara pode votar projeto que cria mais exigências para a fabricação, comercialização e uso de fogos de artifício. O repórter Antônio Vital traz mais informações sobre a proposta.
6: Ganhou regime de urgência e está pronto para ser votado no plenário da Câmara, projeto que regulamenta a fabricação, a importação, o armazenamento, o transporte, a comercialização e o uso de fogos de artifício. O projeto, já aprovado pelo Senado, prevê punições para quem descumprir as determinações. A queima não autorizada de fogos de artifício, por exemplo, poderá acarretar pena de detenção de 6 meses a 2 anos ou multa. A proposta já foi aprovada por 2 comissões da Câmara, com alterações em relação ao projeto original. Nas comissões de segurança pública e de meio ambiente, o texto final prevê apenas o uso profissional para os fogos que possam causar lesão grave e morte ou danos ao patrimônio e ao meio ambiente. Determina ainda que as fábricas só poderão ser instaladas na zona rural. Na Comissão de Constituição e Justiça, o relator deputado Lafayette de Andrada, do PL de Minas Gerais, incluiu limites para o barulho provocado pelas explosões. O limite máximo será de 120 decibéis nos lugares onde os eventos são autorizados. Nas áreas residenciais, o limite foi fixado em 110 decibéis e em locais considerados sensíveis, nas cidades, de 85 decibéis. O parecer, porém, não chegou a ser votado e o relator, Lafayette de Andrada, defendeu a aprovação do regime de urgência para o projeto.
7: Esse é um projeto importante que, na verdade, procura dar toda uma roupagem e uma legislação para a questão de fogos de artifício. Não só para a questão dos decibéis, dos barulhos, considerando os animais, considerando os autistas, considerando os locais, mas também toda a estrutura de comercialização, de armazenamento, ou seja, de segurança. É um projeto muito amplo, merece ser debatido e, portanto, peço aos senhores deputados voto favorável à sua urgência.
6: O regime de urgência foi criticado por deputados do Missão e do Novo. A deputada Adriana Ventura, do Novo de São Paulo, disse que há pontos positivos na proposta, mas criticou a criação de novas exigências para fabricantes e comerciantes de fogos.
8: A nossa grande questão, e essa é a razão pela qual a gente vai orientar ao contrário, é que amplia muito a intervenção estatal sobre uma atividade econômica que já está regulada por diversos órgãos públicos. Cria um monte de exigências de licenciamento, certificação, rotulagem, armazenamento, fiscalização. Então a gente tem uma preocupação, a gente quer debater esse projeto, a gente se coloca à disposição para melhorar o projeto, para poder votar favoravelmente o mérito, se for o caso, mas é não.
6: Com o regime de urgência, o projeto que regulamenta a fabricação, o transporte, a comercialização e o uso de fogos de artifício pode ser votado diretamente no plenário, sem passar pela análise das comissões permanentes da Câmara. Rádio Câmara, de Brasília, Antônio Vital.
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1: Transportes. Projeto aprovado pela Câmara reconhece a BR-319 como infraestrutura crítica para a segurança nacional. Capitão Alberto Neto, do PL do Amazonas, defende a proposta argumentando que a medida é essencial para integrar o seu estado e Roraima ao restante do país.
2: Segundo o capitão Alberto Neto, o projeto prioriza investimentos na rodovia e simplifica o processo de licenciamento ambiental. O deputado argumenta que a BR-319 vai facilitar o escoamento da produção, ampliar o acesso a serviços públicos e fortalecer a presença do Estado na região.
3: Então nós vamos destravar os licenciamentos ambientais, nós vamos trazer orçamento, mostrar a importância estratégica da BR-319 para o país. É um sonho de todo amazonense e que nós queremos pertencer verdadeiramente a esse país. A gente nós não queremos ficar isolado. Isso afeta diretamente a nossa economia. No momento de estiagem, por exemplo, onde os nossos rios têm dificuldade para a navegação, é uma saída para o escoamento da nossa produção.
1: Consumidor.
4: Comissão aprova a proposta que busca resguardar direitos dos consumidores em relação ao uso de inteligência artificial. A repórter Silvia Munhato explica como isso pode ser feito.
5: A Comissão de Ciência, Tecnologia e Inovação da Câmara dos Deputados aprovou o projeto que estabelece diretrizes para proteger os direitos dos consumidores no uso de produtos e serviços que empreguem inteligência artificial, com foco em transparência, equidade e privacidade. As empresas ficam obrigadas a informar de forma clara e destacada quando o consumidor estiver interagindo com sistemas, respostas ou conteúdos gerados por IA. Também devem explicar de maneira acessível a função do algoritmo e seus impactos sobre a experiência do usuário. Em caso de decisão automatizada, como recusa de crédito, o consumidor terá direito de solicitar informações sobre os critérios utilizados. Além disso, poderá recorrer da decisão e pedir revisão humana. O projeto assegura ainda o direito do consumidor de pedir a exclusão de seus dados de bancos usados para treinar ou operar sistemas de IA. O texto ainda proíbe o uso de sistemas de IA que resultem em discriminação algorítmica, ou seja, tratamento desigual baseado em raça, sexo, idade, deficiência ou qualquer outro fator protegido por lei. É o que explica o relator, deputado Davi Soares, do Podemos de São Paulo.
6: É importante deixar claro que a IA, ela não nasce preconceituosa. Ela aprende a partir de informações que recebe. Se esses dados contiverem vieses ou discriminações, as respostas também poderão ser injustas ou discriminatórias. Por isso que o projeto estabelece a proibição da discriminação algorítmica e determina que as empresas adotem medidas para identificar e reduzir esses vieses.
5: O descumprimento das regras sujeitará as empresas à advertência com prazo para correção, multa de 1% a 5% do faturamento e suspensão temporária do uso de sistemas de IA. O texto também autoriza o uso de IA certificada pelo Executivo para revalidar receitas médicas de medicamentos de uso contínuo, conforme regulamentação a ser definida. A proposta, que busca proteger os consumidores em relação ao uso da inteligência artificial, será analisada pelas Comissões de Defesa do Consumidor e de Constituição e Justiça. Da Rádio Câmara de Brasília, Silvia Minhato.
1: Trabalho.
2: Glauber Braga, do PSOL do Rio de Janeiro, defende a proposta que reduz a jornada de trabalho e acaba com a escala 6x1 sem redução salarial. De acordo com o deputado, a medida garante mais dignidade e tempo de descanso para os trabalhadores.
7: O trabalhador brasileiro tem o direito de ter mais um dia à sua disposição para ter vida além do trabalho, para cuidar da sua saúde mental, para estar mais tempo com a sua família, para ampliar a sua formação sobre os mais variados temas, para fazer aquilo que ele queira fazer. Eles vão ficar mais dispostos, com uma maior capacidade de trabalhar, já que eles não estão sendo explorados à exaustão, como é o regramento que a gente tem nos dias de hoje.
4: Glauber Braga argumenta que experiências internacionais já demonstram que a produtividade das empresas não diminui com a redução da jornada. Ele cita ainda que pesquisas de opinião mostram que a grande maioria dos brasileiros apoia o fim da escala 6x1.
2: Termina agora o Jornal Câmara dos Deputados, produzido pela Rádio Câmara, com trabalhos técnicos de Wellington Teles e a apresentação de Val Monteiro e Luciana Vieira. Uma boa noite para você.
4: A Voz do Brasil volta na segunda-feira. Boa noite e bom fim de semana.
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Oi, paixãozinha, boa noite, eu sou o Edu. Já tô aqui com você no nosso Cantinho do Amor, agora 10 horas e 1 minuto, horário de Brasília. Seja bem-vinda, seja bem-vindo a esse cantinho tão gostoso pra gente continuar falando de amor nessa noite de sexta-feira. Hoje, dia 7 de agosto, e o sábado daqui a pouquinho vai chegar. Já mando um recado pra avisar que ele tá vindo, trazendo mais um final de semana. A partir de agora a gente faz a conexão de corações. Você se conecta ao coração de quem você mais gosta. Você eleva o seu pensamento até a pessoa que você tanto gosta. E fica aqui com a gente, fazendo companhia aqui no nosso Cantinho do Amor, do Love Songs, o programa mais romântico de todos os tempos, pra gente falar de amor, pra gente sonhar acordado com quem a gente gosta. Você abre o seu coração, conta como é que tá esse coraçãozinho aí hoje. Você tá muito bem acompanhada? Muito bem acompanhado, seu amor veio pra te ver, está juntinho de você. Então participe, mande seu recado do coração através do 9198-409-6019. É bom sentir que a vida ainda aguarda tantas primeiras vezes pra nós. Aquele frio na barriga antes de conhecer alguém especial. O gosto de uma comida nova que desperta memórias que você nem sabia que tinha. A sensação de caminhar em uma rua desconhecida e se encantar com os detalhes dela. É bom perceber que ainda existem sorrisos inéditos. Viagens que ainda não fizemos. Músicas que ainda não ouvimos. Abraços que ainda não demos. A vida sempre reserva novas estreias. E talvez seja isso que a torna tão bonita. A chance de, mesmo depois de tanta coisa, ainda se surpreender. A partir de agora a gente ouve as músicas mais românticas, mais apaixonantes de todos os tempos. Convido você para a nossa viagem. Com os grandes sucessos e principalmente para a gente continuar falando de amor. Para quem a gente ama. Christopher Cross. Para começar a nossa noite de sexta-feira aqui no nosso Love Songs. Sailing. 10:03, horário de Brasília. Um ótimo final de noite para você. Esse é o Love Songs.

pra te dormir. A Nativa é muito mais amor. Esse é um grande clássico de Paulinho Nogueira. Nos anos 70 ainda, né? Tinho, menina. Agora 10h20, horário em Brasília. Esse é o programa mais romântico das suas noites. Finalzinho de noites, comecinho de madrugada. Daqui a pouquinho chega o sábado. Seja bem-vinda, seja bem-vindo ao nosso cantinho do amor. Vem ficar aqui com a gente. Põe o Edwin no seu rádio, você que ligou o rádio agora. Me leva junto com você. Eu vou de carona. Assim você não vai sozinho ou sozinho. Eu vou estar junto. Põe o Edu no seu fone de ouvido também. Deixa eu ficar aí com você até acabar o programa. Põe o Edu aí na sua caixinha de som. Deixa eu ficar aí com você hoje. Fica ouvindo o programa hoje. Faz a sua conexão com quem você mais gosta. Se você estiver pertinho, estiver pessoalmente com seu amor, aproveita. Mata aquela saudade gostosa que dói no peito. Abraça, abraça bem forte quem você mais gosta. Enche de beijo. Encosta a sua cabeça no ombro. E fica ouvindo o programa mais romântico de todos os tempos. Participe pelo 9198-409-6019. Hoje nós temos uma bolsa personalizada. A gente terminou com ela ontem. Hoje a gente começa com essa bolsa da Nativa, que é lindona, para você levá-la para onde você for. A gente tem camiseta da coleção 2026. Hoje são duas camisetas. Uma vem com um shampoo e condicionador de 500ml da Isabelle Cosméticos. E a segunda camiseta, já na madrugada do sábado, vem com um kit Visela Stick Blush Red Mocha. Tem aquela lapiseira para os olhos, a Sherry. Tem um blush compacto e batom líquido de presente para você. E tem também mais um fone de ouvido. Você pediu, a gente vai te dar um fone de ouvido que tem Bluetooth também, da Nativa, viu? Então participe com a gente, 9198-409-6019. Esse é o nosso número que está à sua disposição desde as 10 da noite, quando começou o Love Songs. Mande seu recado apaixonado. E fica aqui com a gente no nosso cantinho do amor. Agora tem Eduardo Costa.

0: A Nativa é muito mais amor com placa luminosa, faz de conta. Agora 10h38, horário em Brasília. O amor mora onde a alma descansa, no gesto que acolhe, no toque que acalma. E ele não exige promessas. O amor vive do instante em que dois olhares se entendem sem nenhuma palavra. E tudo que era dúvida vira certeza. Um ótimo final de noite. Você está no programa mais romântico de todos os tempos, o nosso Love Songs. Daqui a pouquinho tem muito mais para você.
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1: 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Tem dias em que levantar da cama já parece uma grande vitória. O corpo até continua caminhando, mas por dentro parece que a força acabou. Talvez você esteja vivendo exatamente assim hoje. Em Isaías 40, 31, a palavra de Deus diz: os que esperam no Senhor renovam as suas forças. Perceba que Deus não prometeu que nunca ficaríamos cansados. Ele prometeu renovar aqueles que colocam a sua esperança nele. Talvez você tenha tentado encontrar força em muitas coisas, no trabalho, nas pessoas ou até mesmo em você. Mas existe uma força que só Deus pode dar. Antes de começar o seu dia, faça uma oração simples. Senhor, eu não consigo sozinho, mas contigo eu posso continuar. 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
2: Olá, galera da Nativa FM, a dica de saúde de hoje é pra você aí que tá no seu escritório, você que passa muito tempo sentado, ó, preste atenção. Passar muito tempo sentado ou curvado pode causar dores nas costas e no pescoço. Então, sempre que possível, ajuste sua postura, mantenha a coluna ereta, apoie bem os pés no chão e evite ficar inclinado sobre o celular ou o computador por muito tempo. E mais, se trabalha sentado, olha só, levante-se a cada hora, alongue-se e dê uma caminhada rápida. Seu corpo agradece. Se você acha que você vai esquecer, vai a dica. Você pode colocar o seu despertador de hora em hora. Pequenos hábitos fazem toda a diferença para a sua saúde, então cuide-se e continue ligado aqui na Nativa FM para mais dicas. Vambora! Até a próxima! Tchau, tchau!
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4: Oi, coraçãozinho. Oi, meu anjinho lindo.
5: Que bom ter você aqui de volta.
4: Estamos de volta com o Love Songs e você também está aqui de volta comigo no nosso Cantinho do Amor. Venha, entre, fique à vontade, se aconchegue. Esse é o programa mais romântico de todos os tempos. Aproveite para abrir o seu coração. Se você estiver com o seu amorzinho aí do seu lado, melhor ainda. Aproveita para fazer uma surpresa. Aproveite cada minutinho perto de quem você ama. E mande aquela declaração de amor. Se vocês ainda não estão juntos, mas vão se encontrar no final de semana, então já antecipe isso. Aproveita o Love Songs. Eu sei que ele deve estar ouvindo na casa dele, ou está no carro, ou ela está ouvindo. E de repente você surpreende. Manda aquela mensagem. Tô aqui te esperando. Nosso número continua à sua disposição, viu? 9198-409-6019. A gente vai ouvir uma música agora. Bom, um dos maiores cantores da música soul, Marvin Gaye, foi assassinado pelo próprio pai. Teve uma morte trágica no dia 1º de abril de 1984, que aliás um dia antes do 45º aniversário dele. Um tempinho depois, o grande cantor e compositor Lionel Rich fez uma música em homenagem a Marvin Gaye e entregou a uma das melhores amigas do cantor, Diana Ross, que gravou Missing You, sentindo a falta de Marvin Gaye. Em homenagem a ele, Missing You, de Lionel Rich, uma belíssima interpretação de Diana Ross. Ela chegou, inclusive, numa das sessões de gravação da música, chegou até a chorar, se emocionar muito.

0: Nativa, César Menotti e Fabiano, Vida Cigana, fechando a nossa primeira hora de hoje, do nosso Love Songs, dessa sexta-feira, dia 7 de agosto. Atenção, Marilene Matos Brito, do 3303, final do telefone da Marilene, parabéns. Acaba de ganhar uma bolsa personalizada da Nativa, lindona. Você pode levá-la para onde você for, que essa bolsa, olha, o pessoal vai pagar pau, viu? Marilene Matos, parabéns, um beijo adocicado para você. E traga um documento seu para buscar sua bolsa, tá bom? A gente espera você. Na próxima hora, camiseta da Nativa da coleção 2026. Junto, um kit com shampoo e condicionador de 500ml da Isabelles Cosméticos. Fica aqui com a gente, no nosso cantinho do amor. Entre, se aconchegue, já já tem mais.
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8: A CBF anunciou nesta quinta-feira que o impedimento semiautomático será implementado a partir das quartas de final da Copa do Brasil. Essa tecnologia começou a ser utilizada no Brasil, no Brasileirão Série A, a partir da 20ª rodada. Com seu uso, o tempo médio de checagem baixou para 47 segundos.
9: Fala galera ligada na Nativa, está no ar mais uma dica de saúde. E a dica de hoje é, não pule as refeições. Atenção você que vive na correria do dia a dia. Muita gente sai de casa sem café da manhã ou passa o dia inteiro beliscando besteiras. Mas isso pode causar fraqueza, falta de concentração e até descontrole do peso. O ideal é manter uma rotina alimentar com horários regulares e incluir alimentos que sustentam, como frutas, proteínas e carboidratos saudáveis. Preste atenção e não deixe de fazer a sua listinha, tá certo? O seu corpo precisa de energia para funcionar bem. Entenda, alimente-se direitinho e siga firme na sua saúde. E fique ligado, claro, aqui na Nativa para mais dicas. E para isso, eu volto em breve. Até mais. Tchau, tchau.
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0: Oi, coraçãozinho. 11:02, horário de Brasília. Estamos de volta com o nosso Love Songs, com o programa mais romântico de todos os tempos. A aproveite para mandar aquela declaração de amor. 9198-409-6019. Enquanto você escreve a sua declaração de amor, a gente faz uma homenagem ao aniversariante da noite. É, temos um aniversariante, um grande nome na música popular brasileira. Você sabe quem é ele? Caetano Emanuel Viana Veloso. Caetano Veloso hoje está completando 84 anos de idade. Já deve ter cortado o bolo, cantado parabéns, ele, a Paula Lavigne, os filhos. E o nosso Love Songs faz uma homenagem ao grande Caetano Veloso, tocando um dos seus grandes sucessos, essa balada maravilhosa. Você é linda. Esse é o nosso Love Songs da Nativa. Um ótimo finalzinho de noite para você.

0: A Nativa é muito mais amor com Leonardo Lembranças. Agora 11h19, horário em Brasília. Boa noite a todos desse programa maravilhoso, Love Songs. Quero participar dos sorteios. Meu nome é Mauro Roberto Coelho. Eu adoro esse programa tão agradável. Mauro, obrigado, viu, pelo carinho. Seja bem-vindo aqui no nosso Cantinho do Amor. Pode ficar aqui com a gente também, viu? O Carlos Roberto Ribeiro. Eu tô curtindo também o programa no Cantinho do Amor. Quero oferecer uma música pra minha namorada Ellen. Com muito carinho, viu? Valeu, Edu. Obrigado pelo carinho. Deixa eu ver quem mais tá aqui com a gente. Oi, Edu. Aqui é a Maria Helena. Tudo bem? Quero mandar um recadinho pro meu marido. Eu quero dizer que eu amo muito ele. Ele é um presente de Deus. Um presente que Deus me deu e que esse amor dure para sempre. Maria Helena de Almondes. Cuidem bem de vocês para mim, viu? Vocês, seu maridão, continuem aqui também, no nosso Cantinho do Amor. Agora 11h20, horário em Brasília.
1: Boa noite, Melo. Aqui é a Isabela. E hoje meu recadinho vai para o meu esposo Paulo. Dia 26 vamos completar 10 anos de casamento. E eu estou muito feliz ao seu lado. Te amo muito. Que Deus continue abençoando a gente grandemente, cada dia mais. Beijo, meu amor.

0: alternativa, Rick Renner, o amor e eu aqui no nosso cantinho do amor do Love Songs. 11:36 horário em Brasília. Fique à vontade para mandar o seu recado do coração pelo 9198-409-6019. Deixe seu coração ditar as palavras e você vai escrevendo. Como João Carlos, que mandou um recado agora para Maria Lucélia. Desde que você entrou na minha vida, meu amor, tudo ficou muito mais bonito. O seu sorriso, o seu jeito e até os pequenos momentos ao seu lado fazem o meu coraçãozinho se sentir em casa. Eu quero estar com você em cada capítulo da minha vida. Tem um recado do Lucas para Ana Cláudia. Você é aquele amor que eu nunca soube que precisava até te encontrar. Cada momento ao seu lado se torna uma lembrança que eu quero guardar para sempre. Espero poder te fazer feliz todos os dias, assim como você faz comigo. Edu, oi. Fala para a Aninha. Ela é o grande amor da minha vida. A cada dia que passa, eu fico mais e mais apaixonado por ela. Tá dado um recado.
1: Boa noite, do Melo. Meu nome é Fernando e meu recado de hoje vai para meu esposo, Eric. Meu bem, posso não expressar o meu amor muitas vezes, e às vezes eu não digo bastante para ser bem claro quanto te amo. Mas mesmo assim, eu sei que você sabe que a minha felicidade nessa vida vem de amar você.

0: A Nativa é muito mais amor com Fábio Júnior, felicidade. Fechando mais uma hora do nosso Love Songs. Tem presente pra você, Ana Paula Almeida do Nascimento. Parabéns, minha linda. 7336, final do telefone da Ana Paula. Um beijo do Cicado pra você. Você tá ganhando a camiseta da coleção 2026 pra você aproveitar e completar a sua coleção também, tá bom? Você pode escolher aproveitar o dia e o bom da vida. Tem a camiseta, brindar um novo encontro ou explorar o mundo e viajar sem limites. E junto com a camiseta vai o kit com shampoo e condicionador de 500ml da Isabelles Cosméticos. Então, 5 dias úteis pra você. Traz um documento seu e venha retirar o seu kit aqui na nossa Nativa. A gente te espera. Próxima hora tem fone de ouvido e ainda tem mais uma camiseta e um kit Gisela pra você até acabar o Love Songs. Já já a gente volta e tem muito mais aqui no nosso Cantinho do Amor.
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1: O Real Madrid anunciou nessa quinta-feira que renovou o contrato do atacante brasileiro Vinícius Júnior. Ele assinou um contrato válido até 2032. O camisa 7 renovou, agradando o presidente do clube Florentino Pérez e o técnico José Mourinho.
2: Olá, ouvintes da Nativa FM. Saúde é coisa séria, mas cuidar dela pode ser mais simples do que parece. A dica de hoje é: se movimente todos os dias. O sedentarismo é um dos grandes vilões da saúde moderna, mas basta um pouco de atividade para mudar isso, sabia? Faça uma caminhada no seu ritmo. Suba escadas em vez de usar o elevador, ou até dance ao som da sua música favorita. Lembre-se, 30 minutos por dia de movimento já fazem a diferença para o coração, para os músculos e até para a mente. Não importa como, o importante é se mexer. Cuide do corpo e aproveite o melhor da vida. Até a próxima dica de saúde aqui, na Nativa FM.

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3: Oi, paixãozinha, bom dia. Agora 12:30, horário de Brasília. Já chegamos no sábado, dia 8 de agosto. Seja bem-vinda, seja bem-vindo ao nosso Cantinho do Amor. Aqui você fica à vontade. Você manda aquele recado apaixonado do coração para quem você mais gosta. Deixa o coração ditando as palavras. Quando a gente está apaixonada, quando a gente está apaixonado, fica tudo muito mais fácil. Aí você escreve e faz aquela surpresa para a pessoa que está aí do seu ladinho, para quem você vai encontrar nesse final de semana. A gente cresce achando que precisa correr atrás de um monte de coisa para a gente se sentir completo. Que a gente precisa conquistar, bater metas, ser reconhecido, provar o valor o tempo todo. Mas com o passar do tempo, a gente começa a perceber que nada disso vale de muita coisa. Se ao voltar para casa, a gente não encontrar paz, a gente não se sentir acolhido, não ter amor nos esperando. Porque é ali, nesse lugar simples e íntimo, que a vida ganha sentido de verdade. A família nunca foi só mais uma parte da vida. É o que segura a gente quando tudo balança. É onde a gente se refaz, se encontra, respira. É dali que vem a força para continuar quando o resto parece desmoronar. Você pode até conquistar muita coisa lá fora, mas se o seu lar não for o seu abrigo, o seu lugar seguro, nada disso consegue brilhar como deveria. Meia-noite 2 aqui no nosso Cantinho do Amor. Mande seu recado 9198-406-409-6019. Esse é o nosso número para você participar com a gente mandando aquela declaração de amor. Bill Ritwix, no Love Songs, da sua Nativa. Bom dia.

0: A Nativa é muito mais amor, Diego e Vitor Hugo, Bruno e Marrone, Facas. Agora meia-noite, 17, hoje é sábado. Sábado, aqui no nosso Cantinho do Amor, no programa mais romântico de todos os tempos. 8 de agosto, agora meia-noite e 17, horário em Brasília. Você manda o seu recado do coração pelo 9198-409-6019. Tem um recado aqui do Pedro para Júlia. Oi, Edu, tudo bem? Tudo jóia? Manda um recado para Júlia. Fala para ela que quando eu penso em felicidade, é impossível não pensar nela. Ela trouxe luz para os meus dias e um sentimento que palavras nunca conseguem explicar completamente. Eu só quero continuar vivendo momentos lindos ao lado dela. Tem um recado do Gabriel para Beatriz. Beatriz, você conquistou meu coração de um jeitinho que eu jamais imaginei. O seu carinho, o seu olhar, o seu jeito de ser fazem cada dia valer a pena. Se depender de mim, nunca faltarão motivos para você se sentir tão amada.
1: Boa noite. Meu nome é Keila.
0: Oi, Keila.
1: Eu amo, amo muito. Pessoa maravilhosa, que me dá amor e dá carinho. Amo muito essa pessoa. Pessoa sempre está do meu lado, me dando carinho, amor, cuidando de mim e do meu filho. Essa pessoa eu amo muito. Agradeço ela ter colocado no meu caminho. O nome dessa pessoa é Eliseu Rodrigues da Silva.
0: Ô, oh, Keila e Eliseu, cuidem bem de vocês pra mim, viu? Agora tem Adele. Esse é o nosso Love Songs da Nativa.

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1: A Nativa é muito mais amor entre a serpente e a estrela, Zé Ramalho. Agora meia-noite, 35, horário em Brasília. Hoje é sábado, dia 8 de agosto. Tem o seu recado do coração pelo 9198-409-6019. O Edu, manda um recado pro meu marido. Meu nome é Lana. Oi, Ana. Lana, obrigada por ficar comigo nos piores momentos. E fala que eu não sou nada sem ele. Tem mais um recadinho do coração, também quem escreveu esse recado é o Marcos, aqui de Parnaíba. Meu recado vai para Rose. Minha querida, mais um final de semana longe de você. Eu tô morrendo de saudade de você, mas através das ondas do rádio eu consigo expressar todo o carinho e amor que eu sinto por você. Então sinta-se abraçada, aonde você estiver. Fica aqui todo o meu afeto e todo o meu carinho. Um grande beijo do seu homem. É o Marcos pra Rose. Tem um recado agora pra Geislaine.
2: Boa noite, Edu Melo.
1: Boa noite.
2: Aqui quem fala é o Alan, tudo bom? E o recadinho de hoje vai pra minha querida esposa, a benção da minha vida. Eu amo muito, que me motiva a levantar todos os dias e ir pra luta. É minha esposa querida, minha guerreira, a benção que Deus me deu de presente. Amo muito ela. O nome dela é Geislaine.

0: A Nativa é muito mais amor, temporal de amor. Leandro e Leonardo, para fechar nossa terceira hora do Love Songs, já nesse comecinho de madrugada do sábado, dia 8 de agosto. Tem presente para você agora, chegando, fone de ouvido com Bluetooth, um fone de ouvido maravilhoso, tem um som incrível. Quem tá ganhando é a Maria Cândida da Silva, do 8041. Maria Cândida, um beijo adocicado para você, parabéns, viu? Depois você traz um documento seu para buscar o seu fone de ouvido. Para fechar o Love Songs, na próxima hora, a gente tem a camiseta da Nativa, da nossa coleção 2026, aí você completa a sua. E tem o kit Vizela, Stick Blush Red Mocha, aquela lapiseira para os olhos da Sherry, tem blush compacto e batom líquido também esperando você. Continue se inscrevendo, nome completo, cidade de onde você está ouvindo Love Songs. E não esquece de colocar sua data de aniversário com o ano que você nasceu. Manda tudo isso pra gente. E boa sorte. Daqui a pouquinho tem muito mais. Espera daí. Eu espero você daqui. Entre, fique à vontade no nosso cantinho do amor. Esse é o nosso Love Songs. Já já tem mais.
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3: Olá, galera da Nativa FM. Você sabia que a sua saúde começa pelo que você come? A dica de hoje é: cuide de sua alimentação. Anota aí, hein? Uma dieta equilibrada faz toda a diferença no seu dia a dia. Então tente incluir mais frutas, legumes e proteínas no seu prato e reduzir o consumo de ultraprocessados como refrigerantes e salgadinhos. Como diria o Dr. Baracate, é bicho e planta. Menos ultraprocessados e menos alimentos que você precisa desembalar. Nada disso, viu? Ah, e um detalhe importante: coma devagar. Mastigar bem os alimentos melhora a digestão e ajuda o cérebro a entender que você já está satisfeito, evitando exageros. Pega essa dica, hein? Pequenas mudanças geram grandes resultados. Cuide do seu corpo e continue ligado sempre aqui na Nativa FM. Até a próxima dica.
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8: Paixãozinha. Oi, meu anjinho lindo. Estamos de volta com o nosso Love Songs, agora meia-noite e 58, horário de Brasília. Seja bem-vinda, seja bem-vindo ao nosso Cantinho do Amor. Vem aqui ficar com a gente, entre, fique à vontade, se aconchegue. Você ligou o rádio agora? Então fica aqui com a gente também, tá bom? Seja bem-vinda, seja bem-vindo. Esse é o programa mais romântico das suas noites e comecinhos de madrugada, como a de hoje, sábado, dia 8 de agosto. Ligou o rádio agora? Põe um Edu no seu rádio. Me leva junto com você de carona no seu carro. Põe um Edu no seu rádio, no seu fone de ouvido. Deixa eu ficar aí com você até acabar o programa, falta só mais uma horinha. Põe um Edu na sua caixinha de som. Eu tô aqui com você. Eu quero ser o abraço que você procura depois de um dia bem ruim. E sem querer, eu te queria cada vez mais. Tem dias que a gente precisa saber que não estamos sozinhos. E hoje, eu quero te lembrar disso também. Você não está sozinho. Você tem a mim. Que seja eterno enquanto dure. E que dure para sempre. No abraço certo, a gente reinicia. Quando dois querem, dois tentam, e dois fazem acontecer, e dois conseguem. Então, se te faz bem, cuide, porque todos nós merecemos uma pessoa que diga: nós podemos consertar isso, nós vamos fazer acontecer. Porque eu não quero te perder. Que o seu próximo amor seja poema e não problema. Algumas pessoas vão até fugir da tempestade que é você. Mas outras, tem poucas, claro, mas outras vão escolher se molhar junto com você. E se for para dividir a vida, que seja também os dias mais difíceis. A gente tem que pensar sempre num futuro e não em um momento. E faça a pessoa que está com você se sentir única e não apenas mais uma. 1 e 1, horário em Brasília.

0: A Nativa é muito mais amor com Celine Dion e os irmãos Gibb, Robin Morris e Barry Gibb, os Bee Gees, Immortality. Agora 1h19, horário em Brasília. Esse é o nosso Love Songs. Se você continua participando com a gente, no final dessa hora a gente vai sortear a camiseta da Nativa e um kit Vizela de presente para você. Continue se inscrevendo pelo 9198-406-6019. Tem um recado aqui do Rafael. Ele tá mandando para você, Camila. Talvez eu não consiga demonstrar todos os dias o tamanho do meu amor, mas eu quero que você saiba que você é muito especial para mim. Você ocupa um lugar no meu coração que ninguém jamais poderá ocupar. Eu te quero na minha vida hoje, amanhã e sempre. Recado do Felipe para Larissa. Você é a pessoa que consegue transformar um dia comum em um momento especial, apenas estando pertinho de mim. Eu amo o seu jeitinho, eu amo a sua companhia e a paz que eu sinto quando eu estou com você. Eu espero apenas que o nosso amor continue crescendo a cada dia. Eu te amo para sempre.
1: Boa noite, Edu Melo.
0: Boa
1: meu
0: noite.
1: Nome é Tamires e meu recado hoje vai para o meu marido Gustavo. Meu amor, em cada momento ao seu lado, eu sinto o mundo se iluminar. Você é meu refúgio, minha paixão e meu tudo. Te amo infinitamente.

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0: Nativa é muito mais amor, confidências com Chitãozinho e Chororó. Agora 1h38, horário em Brasília. Daqui a pouquinho tem o Forró Nativa, hoje com o Fernando Teles. Os últimos recadinhos de hoje aqui no nosso Cantinho do Amor, do Love Songs. A Maria Cristina Barros: eu gostaria de oferecer todas essas músicas do Love Songs hoje pro meu marido Josuel. Obrigado pelo carinho, viu? Tem um recado aqui também. Eu queria mandar um recado para Dona Maria, mãe do Marcelo. Aí escreveu: preocupações, problemas fazem parte das nossas vidas, mas o mais importante é a superação, porque nos baixos e altos da vida tem sempre uma luz para iluminar o nosso caminho. E você é uma mulher guerreira, inspiradora e que supera todos os obstáculos e objetivos da vida. Parabéns, chamamos demais, feliz aniversário, os votos dos seus filhos que sempre vão estar ao seu lado. É o César que tá mandando o recado. A Patrícia manda um beijo também pro Caio. Edu, fala para ele que eu tô esperando ele hoje, para ele vir logo, o mais cedo que ele puder, pra gente aproveitar o final de semana bem juntinhos. Então tá bom, tá dando recado pro Caio. Agora tem recado pro Eliseu.
1: Boa noite, Edu Melo. Meu nome é Natália Bianca. Meu recadinho de hoje vai para meu namorado. Ele se chama Eliseu. Eu quero dizer para ele que eu amo muito ele. Faz pouco tempo que a gente se conhece, faz pouco tempo que a gente está junto, mas eu quero dizer para ele que ele é muito importante para mim, que eu creio que ele é um presente de Deus na minha vida. E eu sei que a gente vai ser muito feliz junto, porque eu creio que Deus nos uniu porque ele tem um propósito. E eu quero amar e respeitar ele pro resto da minha vida. Te amo, Eliseu.

0: A Nativa é muito mais amor com George Benson, In Your Eyes, em seus olhos. Para fechar o nosso Love Songs de hoje, nessa madrugada de sabadão, hoje dia 8 de agosto, tem presente para você, Raíssa Nascimento Teixeira, do 0672. Parabéns, Raíssa. Tá ganhando a camiseta da coleção 2026. E junto tem o kit Visela, com Stick Blush Red Mocha, com a lapiseira Sherry, aquela pros olhos. Tem blush compacto e batom líquido. Aí você traz um documento seu para buscar os seus presentes, tá bom? Obrigado pelo carinho. Ele já chegou, Fernando Teles.
1: Edu Melo, bom dia.
0: Você, bom dia. Hoje tá tudo no seu nome, você, mano, vai, mano, novo.
1: Então tá bom.
0: Tá tudo no seu nome, certo?
1: No nosso nome, né, Edu?
0: A partir de agora é com você.
1: Então tá bom, muito obrigado. Passou o bastão, né? Hoje é 8/8.
0: 8/8, é verdade.
1: 8/8, um dia maravilhoso pra todo mundo. Daqui a pouquinho tem muito forró na madrugada até às 6 da manhã.
0: Isso. Tem Pix hoje durante o dia.
1: Tem.
0: Pix surpresa, tem um montão de coisa, né? Um montão de presentes.
1: O romântico do mundo volta no domingo.
0: Amanhã, domingo.
1: É amanhã, domingo.
0: Né? É, amanhã, domingo, às 9 da noite, horário de Brasília.
1: Hoje não é sexta, é
0: depois
1: sábado.
0: Depois dos As Antigas. Já estamos no sábado, já 8/8.
1: Verdade, Edu.
0: Isso aí, agora com você, Fernando. Bom trabalho.
1: Descanso.
0: Fernando Teles assumindo agora o Forró Nativa, quando vai o ano novo. Beijo pra quem é de beijo, abraço pra quem é de abraço. Cuida bem de você pra mim. Um ótimo final de semana, namorem muito, aproveitem bastante, curtam muito o final de semana. E amanhã à noite você me conta tudo, a partir das 9 da noite, no Hora Mais Nativa. São 2 horas com muita música, com todos os sucessos que você gosta. Tchau, gente. Tá chegando Forró Nativa. Tchau, tchau.
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1: Fala galera ligada na Nativa, está no ar mais uma dica de saúde. E a dica de hoje é: não pule as refeições. Atenção você que vive na correria do dia a dia. Muita gente sai de casa sem café da manhã ou passa o dia inteiro beliscando besteiras. Mas isso pode causar fraqueza, falta de concentração e até descontrole do peso. O ideal é manter uma rotina alimentar com horários regulares e incluir alimentos que sustentam, como frutas, proteínas e carboidratos saudáveis. Preste atenção e não deixe de fazer a sua listinha, tá certo? O seu corpo precisa de energia para funcionar bem. Entenda, alimente-se direitinho e siga firme na sua saúde. E fique ligado, claro, aqui na Nativa para mais dicas. E para isso, eu volto em breve. Até mais. Tchau, tchau.
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0: 2:06, horário de Brasília. Sabadão, final de semana, está no ar mais um Forró Nativa para todo o Brasil, aqui na sua Nativa. A partir de agora você participa também pelo nosso WhatsApp e me conta como é que está a sua madrugada, onde você está, que forró que você quer ouvir, você está com quem, fazendo o quê? Me conta aí. 9198-409-6019 é o nosso novo WhatsApp, tá bom? 9198-409-6019. É o seguinte, a partir de agora no comando eles, a dupla que trouxe o forró para o Rádio FM no Brasil. Mano velho, mano novo, deixa eu abrir o microfone para vocês aqui, bom dia!
1: Valeu, boi! Valeu, boi pintado! Segura no rabo do boi, bicho mole condenado. Meus amigos e minhas amigas e meus amigos, meus conterrâneos e minhas conterrâneas, alô, senhoras e senhores, aposentados e aposentadas, trabalhadores do Brasil, emplacamos, chegamos a sábado, hoje é sábado, é o dia 8 de agosto do ano 2026, no inverno brasileiro. Todo mundo se prepara para o frio, essa época tem poluição, tem pouca chuva, tem vendaval, tem poluição, tem geada quando esfria muito, e você deve se preparar para enfrentar a friaca da madrugada. Tá na friaca? Você tem o forró da tia para esquentar o seu coração e um casaco, entendeu? Para esquentar o seu corpo. Aí completa, ouvindo o forró da tia, você vai longe demais. Por isso que eu digo, aceitem os cumprimentos de Mano Velho, Amorim Filho. Eu nasci nas catingueiras entrançadas de Cipó, viajei de caminhão junto com Mané Cotó. Não sou locutor modelo, mas estou aqui sem cabelo, vivendo do meu cocó. Diretamente de Souza, diretamente do Vale dos Dinossauros, na gloriosa, na histórica, na inesquecível, P.A.P.A.R.A. Raíbeba, a terra da fritada americana. Bom dia, Mano Novo.
2: Bom dia, Mano Velho.
1: Mano Novo, está tudo certo e correto. E trida gota serena, Mano Novo.
2: Espiga no burralho.
1: Eita, espiga no burralho. É o milho verde de cacimba de dentro na Paraíba. Ô milho grande, ô milho cheiroso, ô milho verde no burralho. 6 horas, estará bem assadinho, viu, Mano Novo?
2: De boa, Mano Velho.
1: E o que é que você preparou para o programa deste sábado, Mano Novo?
2: Hoje é o jogo do dicionário.
1: O jogo do dicionário.
2: Uma pergunta e três respostas.
1: Olha, uma pergunta e três respostas.
2: Vamos ver se você acerta.
1: Ah, você vai fazer um vestibular comigo, né?
2: É, um vestibulico.
1: Um vestibulico.
2: Isso.
1: Então daqui a pouco no Forró Nativa, né?
2: No sábado cedo.
1: Boa! Hoje teremos ainda a participação do Jorge Aguiar falando do Max Power, que o Forró Nativa está no ar em nome de Dry Leves, construindo soluções inteligentes, e Max Power, o estimulante sexual que é potência mundial. Não fala de potência. Você pode ver assim, na Fórmula 1, né? Eles lutam há muitos anos, há mais de 50 anos, de potência no motor, porque tem que ter potência, não é verdade? O cara compra um carro importado, esse carro tem que fazer de 0 a 100 em 4 segundos, assim, é potência. Então, o cara vai fazer, por exemplo, exercício, levantar peso, ele tem que ter potência. O avião, para decolar, para ser mais rápido, tem que ter potência. E na nossa vida, no dia a dia, a gente tem que ter uma potência de pensamento, tem que ter uma potência de atitude e tem uma potência no corpo. E quando se trata de sexo, aí sim, tem que ser potência mesmo. Você não pode ter disfunções, você não pode ter preocupações. Aí quando o bicho não funciona, quando o bicho fica meio pau, meio frappé, aí não vai, aí é desespero. Por isso que hoje o Jorge vai falar sobre o Max Power e tirar dúvidas dos ouvintes. Daqui a pouquinho, no nosso zap da Nativa, 9198-409-609. Então, Mano Novo, dê bom dia pro Macharal do Brasil do sábado, Mano Novo.
2: Um prazer, bom dia, gente porreta.
1: Moral total no sábado cedo, Macharal.
2: Ahora.
1: Bom dia carinhoso e respeitoso para todas as mulheres do Brasil.
2: Calientemente.
1: Olha o rabo do jacaré Nazaré.
2: Bom dia, minhas queridas.
1: Começou o Forró Nativa de sábado, Brasil.

0: A Nativa é tudo e muito mais forró na sua madrugada, forró Nativa. Arriba Saia, Amor Fora da Hora. São 2h21, 2h21, horário de Brasília. Até às 6 da manhã tem forró. E você pede o seu, inclusive, pelo nosso WhatsApp. 9198-409-6019. Teles, repete aí, claro. 9198-409-6019. Pode mandar seu áudio aqui. Alô, bom dia.
1: Bom dia, mano novo. Bom dia, mano velho. Bom dia, Fernando Teles.
0: Bom dia.
1: Queria ouvir com Dantas do Forró, Caminhão Velho. Ou pode tocar o Zaga do Vaqueiro com Maçu com Leite. Bom dia, bom trabalho.
0: Valeu, Zé. Pra você também, já anotei as suas duas músicas aqui pra gente incluir na programação, tá bom? É, Francinaldo, bom dia pra você.
2: Mano velho, mano novo, bom dia. Me manda aí o sucesso de Maria Mendonça, Beija-Flor.
0: Boa, Marília Mendonça, anotado. Neia, bom dia. Cadê a Neia? Peraí, Neia, bom dia.
3: Bom dia, aqui é a Valdineia, aqui da Escotia. Gostaria de ouvir o forró Saborear, Patricinha. Eu ofereço para todos os ouvintes da Nativa. Beijo no seu coração, lindão.
0: Um beijo para você também, obrigado. 9198-409-6019 é o nosso WhatsApp, já anota aí, já adicione nos seus contatos para poder bater papo a madrugada toda aqui na sua Nativa, tá? Mano velho, mano novo.
4: Alô, alô, minha gente forrozeira de todo o Brasil. Olha, esta semana eu estou falando os detalhes do descobrimento do Brasil. O avistamento de terras que aconteceu no dia 22 de abril de 1500 foi relatado por Pero Vaz de Caminha, escrivão da expedição. Ele escreveu da seguinte maneira para o rei de Portugal: no dia 22 de abril, quarta-feira pela manhã, topamos aves que as mesmas chamamos de furabuchos. Neste mesmo dia, à hora de véspera, entre 15 horas e 18 horas, avistamos terra. Primeiramente, um grande monte, muito alto e redondo. Depois, outras serras mais baixas, da parte sul, em relação ao monte. E mais terra chã, com grandes arvoredos. Ao monte alto, o capitão Cabral deu o nome de Monte Pascoal. E a terra, Terra de Vera Cruz. Essa foi a carta, parte da carta, que foi justamente o Pero Vaz Caminha que mandou. Daqui a pouco eu trago mais detalhes aqui no Forró Nativa. Mano Novo, e aí, o que é Mano Novo? Diga aí.
5: É o jogo do dicionário.
4: Jogo do dicionário.
5: Uma pergunta e três respostas.
4: Certo.
5: O que é nictinastia, mano velho?
4: Como é que é?
5: Nictinastia.
4: O que diabo é isso aí, Mano Novo?
5: Será, letra A. Será que é a coleção de moedas de níquel?
4: Ai, ai, ai.
5: Letra B.
4: Ah.
5: Será que é o movimento que as plantas fazem durante a noite?
4: Sim.
5: Ou letra C.
4: Ah.
5: Será que é um cheiro desagradável?
4: Ah, mano, é letra A, de amor, Mano Novo.
5: Coleção de moedas de níquel?
4: Eu acho que é, eu acho que é.
5: Não.
4: Não, não.
5: Nictinastia.
4: Ah.
5: É a letra B, mano velho.
4: B de bola?
5: É o movimento que as plantas fazem durante a noite.
4: Ah, movimento das plantas, como é que chama mesmo?
5: Nictinastia.
4: Aprendendo com o Mano Novo aqui, tá vendo?
5: Vendo?
4: Sabe tudo.
5: Agora é jogo sério.
4: No Forró Nativa de sábado cedo. Mano velho, mano novo no Brasil.

0: Nativa é tudo e muito mais o forró do desejo de menina no forró Nativa desse sabadão. Agora são 2h39, 2h39, horário de Brasília. Você está voltando, você está indo, você está trabalhando. O que você faz nessa madrugada, hein? Pode contar, pode mandar lá e pedir o seu forró também no nosso WhatsApp 9198-409-6019. 9198-409-6019. É o Forró Nativa até às 6 da manhã. Ó, siga a gente aí nas redes sociais. Tá com o telefone na mão que eu sei, né? Tá no Instagram aí. @nativa. @nativa. É o nosso endereço lá pra você seguir, participar das promoções e ver também bastidores. Bem legal. E se você quiser me seguir, Fernando Teles Oficial. Vai no Instagram, abre aí Instagram. Fernando Teles. O Teles é com dois L's, tá? Oficial. Espero você lá. E @ManoVelho e Mano Novo também. Mano Velho e Mano Novo no Instagram. Siga todo mundo. Siga todo mundo. Tem áudio aqui? Bom dia pra você. Quem tá aí?
1: Bom dia, Mano Novo, bom dia, Mano Velho, bom dia, Fernando Teles, aqui é a Iraci Vieira, trabalhando ligadinho do Forró Nativa. É, Fernando, eu gostaria de ouvir a música de Frank Aguiar, Coração. Beijo, beijo, beijo, um ótimo sábado para todos.
0: Valeu, bom trabalho, Coração. Boa, vamos tocar daqui a pouquinho pra você, tá bom, Iraci? Beijo aí. Ô Zé, você tá aí, Zé?
2: Bom dia, Mano Novo, Mano Velho, bom dia, Fernando Teles.
0: Dia.
2: Bom dia aí para todos os guerreiros da madrugada, porteiro, padeiro, vigia, zeladores. Bom dia para todos os caminhoneiros do Brasil. Um abraço para Everaldo Carreteiro. Fernando Teles, toca para nós aí hoje com Luiz Gonzaga, Asa Branca, meu querido. Um bom sábado para nós. Fica com Deus, José Faustino.
0: Vamos tocar também, Zé. Um abraço para você. Alô, Cícero, bom dia.
3: Bom dia, Fernando. Bom dia, Nativa. É, Fernando, toca para nós. Osimar Monteiro, Você Quer Namorar Comigo, é o nome da música.
0: Tá.
3: Valeu, Nativa Hernani de Itaquá.
0: Valeu, um abraço pra você. 9198-409-6019. 9198-409-6019 é o WhatsApp pra você participar. 2h41, hora de Brasília, Mano Velho, Mano Novo.
4: A presença marcante aqui do Jorge Aguiar. Jorge, tem uma situação, só a situação do dia a dia. O cara trabalha de madrugada numa metalúrgica, numa empresa, cara é orista, tá ouvindo forró, dando risada, ouvindo forró, mas ele começa a comentar com os amigos, rapaz, lá em casa o negócio tá feio, rapaz. Faz mais de 2 semanas que eu não procuro mulher, sabe? Puxa vida, rapaz, eu tô preocupado com isso, cara, cuidado, rapaz, cuidado, você trabalha fora de madrugada, você tem que ter cuidado. Então o cara, mas rapaz, porque não tem um tesão, não tenho sensação, chego em casa cansado, já quero tomar banho, às vezes nem banho eu tomo, a mulher prepara a toalha, o sabonete, o shampoo, puxa, me ajuda, me enxuga, faz aquele trato, porque quando ela me espera, eu sou o marido DVD, deito, viro e durmo.
5: Deus me livre. Sabe o que acontece, Mano Velho? Infelizmente, é o excesso de cortisol. Cortisol, que é o estresse oxidativo das células.
4: Certo.
5: Então, o cara, ele fica com esse excesso de cortisol. Repara, até a pálpebra, ela treme involuntário, sabe?
4: Ah.
5: 3 horas da manhã, aquela vontade de deitar e, de repente, perde o sono. O cara tem insônia, não consegue se recuperar. Então, você porteiro, você motorista de aplicativo, taxista, caminhoneiro, se tá nessa condição de estresse, tá com um acúmulo de gordura, tem esse problema de toda hora tá doente, gripado, chateado, imunidade baixa, excesso de cortisol, testosterona que caiu e infelizmente nada acontece. 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
4: Ouviu bem, Mano Novo? E o vestibulico tá no ar, Mano Novo?
6: Tá no ar, Mano Velho.
4: Eu diga.
6: É, o que é alguém com oxiopia, Mano Velho?
4: Ai, ai, ai, ai, ai.
6: É, letra
4: A. Diga.
6: Será que é aquele que enxerga muito bem? Letra B.
4: Diga.
6: Não escuta direito? Ou aquele Que tem a pele toda ressecada.
4: Toda ressecada. Mandou, eu falo que é a letra A de amor. É A.
6: Exatamente.
4: Acertei?
6: É,
4: eu sou do bom.
6: Hipoxiopia é aquele que enxerga muito bem.
4: Enxerga mais do que um, por exemplo, você pega um albino, né? O Sivuca era um albino. Ele dizia, mano velho, mano novo, eu durante o dia não enxergo bem, não enxergo. De noite eu enxergo mais do que um gato. Entendeu? Eu enxergo tudo assim, toca a sanfona, mas assim, mas por quê? Porque tem oxiapia. Eu enxergo tudo, eu vejo tudo, como diz Regis de Anagé, no Forró da Diva Brasil.

0: Nativa é tudo e muito mais animação na sua madrugada. Forró Nativa, Genival Lacerda, saudoso. Me dê seu Wi-Fi. Me dê também o ar da graça de receber a sua mensagem no nosso WhatsApp, número novo, hein? 91984096019. 91984096019. Manda um áudio aí. A gente quer ouvir você na madrugada. Alô, bom dia.
1: Bom dia, Fernando Teles, Mano Melho, Mano Velho, Mano Novo, Família Nativa. Feliz sábado, aqui é Deodete. Beijo para todos os porteiros, noturnos, diurnos, todos os trabalhadores em geral. Deodete do Jardim Luso, já saindo para trabalhar com as bênçãos de Deus. E eu quero Roberta Miranda, a Majestade Sabiá. Beijos, bom dia, feliz sábado.
0: Beijo, feliz sábado, bom trabalho para você. Franciele, bom dia.
2: Bom dia, Mano Novo, bom dia, Mano Velho. Aqui quem fala é a Franciele, aqui de Santa Maria, Rio Grande do Sul. Tá eu e meu tio, seu Cláudio, aqui tomando um vinho e curtindo aí vocês.
0: Beleza, hein?
2: Nós adoramos o programa e a programação de vocês.
0: Legal.
2: Então, nós gostaríamos de escutar uma música muito massa aí, a critério de vocês, do bonde do forró.
0: Tá.
2: Beijo pra vocês.
0: Beijo, bom vinho aí, você e seu tio, tá bom, Fran? Valeu, Mano Velho, Mano Novo.
3: Tá todo mundo aqui acompanhando a comunicação de Mano Velho, Mano Novo, nesta madrugada gostosa. E todo mundo, Mano Velho, fala mais de Pedro Álvares Cabral. Pois é, já falei da carta de Pero Vaz Caminha. Somente no dia 23 de abril de 1500, Pedro Álvares Cabral decidiu o desembarque dos seus homens. Os homens ficaram 24 horas dentro dos barcos, aí no dia 23, dia seguinte, podem desembarcar. Foi então que aconteceram os primeiros contatos entre portugueses e nativos dos índios. O relato de Pero Vaz Caminha sobre esses nativos afirmou que eles eram pardos, todos nus, sem coisa alguma que lhes cobrisse

0: as suas vergonhas. Traziam nas mãos arcos e flechas. Os primeiros contatos foram pacíficos. Houve troca de presentes entre as duas partes e alguns indígenas foram levados à embarcação de Cabral, onde estava o capitão Mor. Foram-lhes dados alimentos e vinho, mas eles rejeitaram a comida e não gostaram do que experimentaram. Vote, isso é tudo em guiano. Comida diferente? Não, quero não, quero não. Depois eu conto mais sobre o descobrimento do Brasil, Mano Novo. Fala aí.
1: E Coaxinduba, Mano Velho?
0: Coaxinduba?
1: Coaxinduba.
0: O que é uma Coaxinduba?
1: Nada mais é do que letra A. É o nome de uma árvore. Coaxinduba, letra B, é um osso do pé, mano, velho?
0: Ai, ai, ai.
1: Ou a letra C, Coaxinduba, é uma pessoa com queixo muito grande.
0: Ah, mano, é a letra C, pessoa com queixo é Coaxinduba.
1: Não.
0: Não é não, Mano Novo?
1: Coaxinduba é o nome de uma árvore, mano, velho.
0: Ah, é uma árvore?
1: Árvore, mano,
0: velho. Um pé de Coaxinduba?
1: Coaxinduba.
0: Mas já pensou no programa lá do Chico Anísio, lá? É. Escola do professor Raimundo? Dona Bela, a senhora já pegou no Coaxinduba? Ah! Ai, tarado! Não pensa naquilo! Ai, meu pai eterno! O Jorge Aguiar!
2: Tô aqui, mano!
0: Opa, rapaz, aqui! Mais mulherada quis assim! 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
0: Ó, pode, daqui a pouquinho tem mais ouvinte pra fazer pergunta pra você.
2: Pode perguntar que eu tô preparado.
0: É aqui, é esse aqui, no Forró Nativa de sábado. Mano Velho, Mano Novo, Brasil!

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3: Fala galera ligada aqui na Nativa, está no ar a Dica de Saúde. E a dica de hoje é para quem sente a pele mais ressecada com a chegada do outono. Hidrate-se, o clima começa a esfriar, o vento aumenta, o ar fica mais seco. Resultado, nossa pele sofre. Então, beba bastante água. Mesmo que a sede diminua, seu corpo continua precisando de hidratação. E não esqueça de usar hidratante corporal, principalmente nas áreas mais sensíveis, como rosto, mãos, cotovelos e joelhos. Prefira fórmulas mais cremosas e com ingredientes naturais. Ah, banhos muito quentes também ressecam a pele, então se puder, morno é melhor. Pequenos cuidados agora evitam grandes problemas depois. Cuide da sua pele, da sua saúde e continue ligado sempre aqui na Nativa FM para mais dicas como essa. Até mais, tchau, tchau.
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1: Seguimos com o melhor do forró na madrugada da Nativa nesse sabadão, dia 8/8. Muito prazer estar com você, junto com os ícones do forró no Brasil, no mundo, mano velho, mano novo. Aqui, Fernando Teles é quem fala e a gente está esperando a sua participação nessa madrugada. Claro, manda o seu áudio, peça o seu forró no nosso novo WhatsApp 9198-409-6019. Teles, você falou muito rápido, eu não anotei. Então anote aí, ó, 9198-409-6019. Tem áudio aqui, inclusive. Alô, quem tá aí? Bom dia.
2: Bom dia, Fernando Teles. Bom dia, mano velho. Bom dia, mano. Bom dia a todos. Aqui é Regis de Canhotinho, Pernambuco. Um abraço para todos os vigilantes do Brasil, todos os motoristas. Enfim, a todos que estão trabalhando nessa madrugada. É, meu amigo Ferrantes, eu quero a música de Jorge de Altinho, Fazenda Tio Pedrinho.
1: Beleza, tá anotado, Regis. Um abraço.
3: Olá, Fernando Teles.
1: Oi.
3: Bom dia.
1: Bom dia.
3: Tá com a música com Frank Aguiar. Obrigada, Cléo.
1: Valeu, Cléo. Anotado.
4: Bom dia, Nativa.
1: Bom dia.
4: Bom dia, manos. Bom dia, Fernando.
1: Bom dia.
4: Aqui é Uber Carvalho, da Terra Mãe do Brasil, Porto Seguro, Bahia. Sempre coladinho com vocês.
1: Valeu.
4: Diariamente. Se puder colocar aí pra gente, magníficos, verdadeiro amor, a gente agradece. Forte abraço, meu querido.
1: Abraço pra você também. Brasil todo ligado na Nativa nessa madrugada, participando pelo nosso WhatsApp 9198-409-6019. Inclusive, você pode fazer a sua pergunta para Mano Velho, que vai responder pra você daqui a pouquinho, tá? 9198-409-6019. Seguimos até às 6 da manhã. Com muito forró e falando de amor também, né, mano velho?
5: É amor pra dar, quanto amor pra dar. O amor é lindo e a gente divulga o amor, enaltece o amor no forró Nativa, na base da comunicação, da vibração.
1: Boa.
5: E as mensagens dos nossos amigos ouvintes. Nós estamos com um novo zap, você pode pedir música, pode mandar mensagem, a sessão pergunta ao mano velho. Olha o zap da Nativa, gente.
1: Vamos lá.
5: 9198-409-609. 9198-409-609.
1: É isso.
5: Mano Novo hoje tá aqui com o vestibulico, me colocando na parede, né, Mano Novo?
6: É, o jogo do dicionário aqui.
5: O jogo, né? Do dicionário.
6: Exatamente.
5: Diga.
6: Uma pergunta e três respostas.
5: Certo.
6: O que é minarete, mano velho?
5: O que é minarete, mano novo?
6: Letra A, será que é uma pessoa de baixa estatura?
5: Ai, ai, ai.
6: Letra B.
5: Sim.
6: Será que é uma torre de uma mesquita, mano velho?
5: Vixe Maria.
6: Ou letra C. Será que é o primeiro violinista de uma orquestra?
5: Ah, mas eu vou pela letra B de bola, mano novo.
6: É, torre de uma mesquita.
5: Torre de uma mesquita, mano novo.
6: É, exatamente.
5: Ah, eu sou do bom.
6: É, minarete, mano novo.
5: Eu sou do bom. Tá vendo aqui? Minarete. Ô Jorge, minarete lembra o cara com tesão.
1: Uhum.
5: Entendeu? Porque o cara, rapaz, o bicho tá aqui, parece uma minarete.
1: Eu tô uma verdadeira minarete aqui.
5: Uma minarete. Por que eu tô? 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
5: Falou aqui no Forró Nativo, é sábado. Mano véi, mano novo, meu Brasil!
7: Essa música é como as mulheres. É. Essa música é como as mulheres. Linda, linda, linda.

0: Maria Eline. 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Flor do Mamulengo, aqui no nosso Forró Nativa. Brasil todo participando, ouvindo. Alô, você, caminhoneiro. Buzina aí, buzina aí. É, você tá no meio da rodovia, não vai atrapalhar ninguém, não vai buzinar no meio da cidade pra acordar o povo, hein? Você que tá trabalhando agora, você das portarias de todo o Brasil, você que tá nos hospitais também, ouvindo a gente aí com o radinho quietinho, né? Trabalhando, ó, tem a hora de descanso também no hospital, né? Tem a hora do enfermeiro, o médico, tem a hora que dá uma sossegada, dá uma descansadinha, aí liga o radinho baixinho, vai ouvindo. Você aí das padarias, fazendo já o pãozinho aí pro final de semana. Você feirante, já levantou. Daqui a pouquinho já vai já montar aí a barraca, né? Já tá organizando tudo aí. Muito obrigado pela companhia aqui na Nativa, tá? Manda o seu áudio, pede sua música, fala o que você tá fazendo aí. A gente fica muito feliz em ouvir você no 9198-409-6019. 9198-409-6019. Tem áudio? Vamos ouvir então os áudios aqui da galera na madrugada. Alô, bom dia!
1: Muito bem, novo. Bom sábado para você. Bom final de semana.
0: Quem? Não consegui entender o que você falou. Falou muito baixinho. Manda de novo o áudio, Tarro. Quem mais tá por aqui? Alô, bom dia.
2: Bom dia, mano velho. Bom dia, mano novo. Bom dia, Fernando Teles. É o Lourival Verdureiro. Tô aqui na Zona Leste fazendo as entreguinhas. Ô, Fernando, passa a Samarica parteira pra nós aí.
3: Olha os zap da
2: gente. Parece, né, pra todos os caminhoneiros, verdureiros, carreteiros. E, viu, e não esquecer dos padeiros também, viu?
0: Boa, falei aqui. Os
2: padeiros pra nós, tem padeiros também.
0: Isso aí, valeu, um abraço pra você. Alô, mano velho, mano novo, hoje falando sobre curiosidades do descobrimento do Brasil.
4: Os detalhes sobre o descobrimento do Brasil durante o Forró Nativa com Mano Velho, Mano Novo. Neste sábado continua o descobrimento do Brasil. Detalhes e curiosidades para vocês todos. Meus amigos, durante 4 dias, os portugueses exploraram a costa da Bahia. No dia 26 de abril, um domingo, celebraram a primeira missa no Brasil, realizada pelo Frei Henrique de Coimbra. Depois, os comandantes da expedição decidiram enviar uma embarcação para Portugal com a notícia da descoberta da nova terra. Pero Vaz de Caminha também foi nomeado para relatar com detalhes as novidades das terras encontradas. Agora o rei ficou sabendo. Que bacana, que legal. Mano Novo, e o vestíbulo lico, Mano Novo.
5: Aqui, Mano Velho.
4: Diga.
5: O que é uma pessoa pervídeo?
4: Uma pessoa pervídeo?
5: É pervídeo.
4: Pervídeo?
5: É alguém que só toma decisões previsíveis. Letra B, vive perseguindo alguém.
4: Ai, meu Deus.
5: Ou uma pessoa pervígio é uma pessoa que não dorme.
4: Mas... Ave Maria, mano, eu acho que é a letra A de amor, né, mano?
5: Não.
4: Não é não?
5: É a letra C.
4: Letra C?
5: É aquela pessoa que não dorme, é uma pessoa pervígio.
4: Eu sou de pervígio.
5: É.
4: Ave Maria.
5: Quem pervígio sou eu.
4: Eu fico toda vez pensando assim.
5: Pervígio sou eu, que não dorme.
4: Mano novo que não dorme.
5: Ai, meu Deus.
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4: É do Forró da Ativa.
6: Animão velho, viu, velho?
4: É o Animão,
6: velho.
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0: Barra do Vaqueiro.
1: Simbora!
0: Simbora, no Forró Nativa. 16 para as 4, hora de Brasília. 91984096019, WhatsApp para você participar. Pediu o seu forró também nessa madrugada. Tem áudio aqui, alô, bom dia.
2: Alô, mano velho. Bom dia, mano novo. Bom dia, Fer.
0: Bom dia.
2: Beleza?
0: Beleza?
2: Luiz Gustavo de Lins, exterior de São Paulo.
0: Ô, Luiz.
2: Chegando aqui no Bauru, em busca do Lins.
0: Boa.
2: Ô, Fer, toca pra nós. É. Zé Vaqueiro.
0: Certo.
2: E Natan.
0: Tá bom.
2: Aproveita que eu tô obrigado. Tá bom?
0: Tá bom.
2: Fim de semana chegou, coisa linda.
0: Muito bom.
2: Deus abençoe a todos.
0: Amém.
2: Bom dia e bom trabalho.
0: Valeu.
2: Bom final de semana.
0: Obrigado, Luiz Gustavo. Mano velho, mano novo.
3: 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Estamos aqui no Forró Nativa, hoje, neste sábado, contando detalhes sobre o descobrimento do Brasil. Meus amigos, no dia 2 de maio de 1500, a expedição de Pedro Álvares Cabral partiu do Brasil em direção à Índia. O rei de Portugal, Dom Manuel I, ficou sabendo da notícia da descoberta da Nova Terra em 1500. Apesar disso, não aconteceu nada. O Brasil ficou em segundo plano, uma vez que a prioridade portuguesa naquele momento era continuar o comércio com a Índia. Então foi desse jeito, viu? Então ele foi ganhar o cachê dele, 35 quilos de ouro aqui. O Brasil foi por acaso. Eles ficaram 30 anos sem mexer naquilo que descobriram. Olha que interessante. Mano Novo, vestibulico, lico, lico, lico, Mano Novo.
4: É, mas antes, porém, o alô para Antônia de Jesus, viu?
3: Antônia de Jesus?
4: É, ela que está na Vila Penteado.
3: Alô, Antônia de Jesus.
4: É, em Poços de Caldas.
3: Olha, Minas Gerais.
4: Marieta da Cruz.
3: Opa.
4: Nosso ouvinte de Poços de Caldas.
3: Certo.
4: O Natalino Constantino de São Bernardo do Campo.
3: Fala, Natalino.
4: E a Elvira Cavalcante.
3: É. Yeah.
4: Está em Ermelino Matarazzo.
3: Ermelino Matarazzo, aqui a audiência total fechada do Forró Nativo, Mano Velho. 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

0: 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Tamo aqui até às 6 da manhã, agora 5 minutos para as 4! Tá levantando agora, vai trabalhar daqui a pouquinho no sabadão, bom trabalho! Você está voltando da noite? Durma agora, descanse, que o fim de semana está apenas começando. Ah, você está curtindo, não tem hora para chegar em casa? Vai na manha, tá? E se você beber, não vai dirigir, não. Manda mensagem aqui, quero saber onde é que você tá, com quem você tá, forró que você quer ouvir. 91984096019, mano velho, mano novo.
1: Ô, mano velho, você tá arrasando aí, falando do descobrimento do Brasil. Mas é bom demais falar da nossa terra, de onde nós começamos, onde vivemos, onde ficaremos, não é verdade? Olha, a chegada dos portugueses no Brasil é um assunto polêmico. Um dos debates que existem em relação a esse acontecimento histórico é a respeito da intencionalidade da expedição de Cabral em vir ao Brasil em 1500. Mas é certo que os portugueses não sabiam da existência do Brasil. Então fica elas por elas. Não, os portugueses não sabiam que existia o Brasil. Tinha o Tratado de Tordesilhas e por ali, sim. Eu acredito, tá, que foi corrente marítima, muitos ventos fortes, e eles saíram da rota e deram, assim, casualmente no litoral brasileiro. Agora, a polêmica é muito grande, porque será que ele chegou primeiro no Rio Grande do Norte, em São Miguel do Gostoso? Ou será que ele chegou primeiro realmente em Monte Pascoal? Isto tudo eu vou contar para vocês aqui no Forró Nativo. Viu bem, mano novo?
2: Viu bem, mano velho?
1: Diga!
2: Vamos ao nosso vestibulico aqui.
1: Fale!
2: Né? A pergunta é a seguinte, o que é fungagá, mano velho?
1: O que é fungagá?
2: Fungagá.
1: É fungagaguejando, fungagá.
2: É, será que é uma orquestra desafinada?
1: Ah.
2: Será que é uma pessoa que está levemente resfriada?
1: Sim.
2: Ou será um doce nordestino feito à base de fubá e coco?
1: Acho que a letra é C, é o fubá nordestino.
2: É o doce?
1: É.
2: Não.
1: Não é não?
2: Fungagá é uma orquestra desafinada.
1: Ah, quer dizer que a orquestra desafinou, o maestro tá gago e aí desafinou. É fungagá.
2: É fungagá.
1: Segura o fungagá. Ai, meu Deus do céu. Olha, o Jorge, daqui a pouquinho tem mais gente pra fazer pergunta aqui.
3: Maravilha.
1: Pra você aqui, rapaz. Olha, tá aqui uma galera aqui. É uma fila de perguntas aqui.

0: Até tem uma pergunta aqui, já ele vai responder. Se é bom comprar parcelada, à vista, tudo isso, tá certo?
1: Daqui a pouquinho. Chega comigo.
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4: Fala galera ligada na Nativa FM, que tal uma dica rápida para melhorar a sua saúde, hein? A de hoje é simples, mas é poderosa. Alongue-se. Passar muito tempo sentado ou na mesma posição pode causar dores e tensão muscular. Então, a cada 2 horas, anota aí, hein? A cada 2 horas, levante-se, estique os braços, mexa o pescoço e respire fundo. Isso melhora a circulação, reduz o estresse e aumenta a sua disposição. Que tal fazer um teste agora? Você topa? Então, vambora. Olha aí, estica os braços lá em cima. Esticou? Ok. Agora respire fundo e solte devagar. Viu como já dá um alívio? Pequenos hábitos fazem um grande diferencial na sua vida. Então cuide-se e continue ligado aqui na Nativa FM para mais dicas. Eu volto em breve. Tchau, tchau.
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1: Bom dia, 4:10, horário de Brasília. Seguimos com o Forró Nativa até às 6 da manhã. Fernando Teles é quem fala, ao lado, claro, mano velho, mano novo com a gente. E você pode participar pelo nosso WhatsApp, claro, peço o teu forró. Vamos lá, 9198-409-6019 é o nosso número novo. 9198-409-6019, sabadão, fim de semana apenas começando. Galera que levanta cedo, bom dia. Galera que tá indo dormir, bom descanso. Nessa que tá trabalhando, bom trabalho. Tem áudio aqui. Alô, quem tá aí?
2: Bom dia, mano velho. Bom dia, mano novo. Sou Roberto Padeiro. Manda um abraço aí pro Furo aí. A galera da confeitaria aí, Casa Blanca. Estamos aqui na madrugada curtindo o Forró Nativa. Abraço, mano velho. Mano, tamo junto aí. Valeu.
1: Valeu, abraço a você, abraço aos padeiros do Brasil, mano velho, mano novo.
3: Aqui, Forró Nativa de sábado, com mano velho, mano novo, em nome de Dry Leves, construindo soluções inteligentes, e Max Power, o estimulante sexual, que é uma potência mundial. Estou enaltecendo aqui detalhes do descobrimento do Brasil em 22 de abril de 1500. O que se sabe é que a expedição de Pedro Álvares Cabral partiu de Lisboa no dia 9 de março com destino à Índia. E este fato traz uma grande pergunta. Teria Cabral chegado ao Brasil propositalmente ou foi uma grande jogada de sorte? Duas teorias se formaram para explicar essa intencionalidade da chegada dos portugueses. Uma delas dizia que a expedição de Cabral chegou ao Brasil de maneira não intencional, porque a expedição teria tido a sua rota desviada após enfrentar uma tempestade no Oceano Atlântico. A expedição desviou da rota e que foi que levaria à Índia. Em vez de ir para a Índia, parou no Monte Pascoal. Essa é uma teoria. Daqui a pouco eu vou dizer o que aconteceu depois da descoberta do Brasil. E o Mano Novo está aqui me querendo aqui nas oitivas do Forró Nativa, Mano Novo.
4: Tô lhe querendo mesmo.
3: Tá,
4: né?
3: Me querendo, Mano.
4: Acutipum.
3: Acutipum?
4: Acutipum.
3: Que diabo é acutipum?
4: Será que é uma espécie de túnica sem mangas?
3: Olha aí.
4: Alguém que tem cheiro de bode, mano velho.
3: Franca é guiar.
4: Ou será que é um macaco pequeno, felpudo e preto?
3: Ixi, Mano Novo.
4: Que é um acutipum, Mano
3: Eu
4: velho.
3: Eu acho que é a letra A de amor, Mano Novo.
4: Não.
3: Não é não?
4: É a letra C.
3: Letra C?
4: É um macaco pequeno, felpudo e preto.
3: Olha, chamado
4: é
3: de quê?
4: Chamado de acutipum.
3: Acutipum.
4: Acutipum.
3: Mas ele morre de medo de água, não faz pum na água. Ai, meu pai eterno. Olha, Jorge Aguiar. 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

0: Perdidas no nosso Forró Nativa nessa madrugada, já de sabadão, 4h21, hora de Brasília. Siga a Nativa no Instagram, Nativa, arroba Nativa, é fácil, arroba Nativa, tá bom? Me segue lá também, vai ser bem legal ter você como seguidor ou seguidora. Fernando Teles Oficial, lá no Instagram, Fernando Teles Oficial, Teles é com dois L's, tá bom? Participe também aqui no nosso WhatsApp, manda o teu áudio, 91984096019. Quem tá por aqui, alô, bom dia.
1: Bom dia, mano velho, bom dia, mano novo, forte abraço, se abatendo é Carlos. Mano velho, mano novo, quem descobriu o Brasil não foi Pedro Álvares Cabanão, mano velho. Quando o Pedro Álvares Cabanão achou o Brasil, os índios já viviam nele.
0: É, pois é, verdade, verdade. Um abraço pra você, Carlos Antônio. Um ótimo final de semana, mano velho, mano novo.
2: O sábado gostoso, alô, feirantes, meus amigos feirantes de todo o Brasil. Aquele abraço, caminhoneiros, motoristas, galera da Feirinha da Madrugada, lá no Brás. Eita, que audiência bacana. Largo da Batata, Largo do Japonês, gente, pessoal do Mercado Central, todo mundo, feirantes, audiência fechada no Forno Ativa. Muito, muito obrigado pela audiência. E todo mundo encantado com a história do Brasil. Olha, uma coisa interessante, gente. O Brasil foi descoberto no dia 22 de abril de 1500. Então, ó, foi um grande acontecimento. Cabral descobriu, coisa e tal. Depois ele foi embora para a Índia para buscar pimenta. Então, veja bem, eles descobriram, deixaram o Brasil de lado. Nos primeiros 30 anos depois da descoberta, Portugal não deu a mínima para o Brasil descoberto. Porque a prioridade de Portugal naquela época era a Índia. Assim o Brasil foi colocado em uma posição secundária. Foi somente a partir da década de 1530, com o declínio do comércio de especiarias e a invasão dos franceses, que os portugueses iniciaram políticas de colonização efetiva, decidindo introduzir a produção de açúcar no Brasil, além de dividir o território em capitanias hereditárias, dando para os donatários o direito de investir nesses domínios brasileiros, está vendo? A história foi essa, 30 anos, não deram a mínima, depois acordaram, está vendo, mano novo? Fala aí, mano novo!
3: Falar que amanhã, que é domingo, né?
2: Amanhã é dia dos pais, mano novo.
3: Dia dos pais.
2: Isso.
3: Então amanhã é grande festa no Portal Paraisópolis, viu, mano?
2: Boa, boa, boa!
3: Festa aí com muito forró, com Dantas do Forró.
2: Certo.
3: Com Luiz Wilson, o Alemão GT.
2: Olha!
3: O Caju Karaokê e o Gustavo Motax.
2: Muito bem.
3: Vai ser no Portal Paraisópolis amanhã, a partir do meio-dia.
2: Olha!
3: É dia dos pais. Amanhã, né?
2: Exatamente.
3: Na Rua General João Pereira de Oliveira.
2: Olha.
3: Número 21, no Paraisópolis.
2: No Paraisópolis, hein?
3: A partir do meio-dia.
2: Você
3: mano.
2: Não pode perder. E na sessão hoje, pergunte ao Jorge Aguiar, os ouvintes aqui no Zap Zap da Nativa, 9198-409-609. Otávio Amorim, alagoano de Palmeira dos Índios, manda um recado pro Jorge. Jorge, o que você acha? 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

0: Brasília, Mano Velho.
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0: A Nativa é tudo e muito mais forró. Forró Nativa até às 6 da manhã no seu sábado. Rita de Cássia, Maria, filha do sertão, 15 para 5, hora de Brasília. 9198-409-6019 é o nosso WhatsApp. Você participa, pede o seu forró e manda alô para quem quiser. Alô, bom dia.
1: Bom dia, Fernando Teles. Bom dia, Mano Novo. Bom dia, Mano Velho. Bom dia, Nativa. Quero ouvir o sucesso do Amazã para oferecer para todos os ouvintes da Nativa, para minha amiga Ana de Suzano. Passando para desejar um excelente final de semana para todos.
0: Um beijo, muito obrigado, Mavelucci Maria da Silva. Mano Velho, Mano Novo.
2: E no Forró Nativa deste sábado, estamos aqui despachando a nossa história. A nossa história sobre o descobrimento do Brasil. É muito interessante. E eu vou trazer curiosidades. Por exemplo, Mano Velho, Pedro Alves Cabral era gordo. Ele era baixinho. É, porque o rei Luiz XV, o rei da França, era baixinho, tinha 1,60m. O Napoleão Bonaparte era baixinho. E o Pedro Alves Cabral? Pedro Alves Cabral era baixinho? Não, meu amigo. O Pedro Alves Cabral era alto e magro. Mano Novo, Pedro Alves Cabral tinha 1,90m.
3: Olha aí.
2: De tamanho, de altura. Era quase do teu tamanho, viu, mano?
3: Oh, é.
2: É. Olha, gente, para levar sua expedição à Índia, que culminou com a descoberta do Brasil, Cabral recebeu um pagamento de 10 mil cruzados, o equivalente a 35 quilos de ouro. E mais, hein? Ele também recebeu ordem para comprar e vender 30 toneladas de pimenta e mais 10 caixas de outra especiaria. Rapaz, o rei abriu a mão pro Cabral, hein? Para se ter uma ideia, um marinheiro comum daquela época ganhava 10 cruzados mensalmente, além de 10 quintais de pimenta. Veja quanto ganhava o marinheiro e ganhava o comandante. Meu Deus do céu! Mano Novo, e aí, mano? O vestibulico, Mano Novo?
3: Vestibulico, Mano Velho.
2: Diga.
3: Né? Zamacueca.
2: Zamacueca?
3: Zamacueca é o quê?
2: O quê? Deu,
3: é uma roupa íntima usada pelo povo asteca. Letra B, uma dança chilena.
2: Sim.
3: Ou letra C, um instrumento de sopro criado pelos antigos romanos.
2: Ah, mas é a letra B de bola, Mano Novo.
3: É, exatamente.
2: Eu acertei, finalmente acertei, B de bola.
3: Zamacueca é uma dança chilena.
2: Dança chilena, ali no pé da Cordilheira dos Andes. Jorge, meu amigo Jorge, olha aqui.
4: Tonário.
2: O José de Souza, de Pombal, na Paraíba, ele pergunta aqui. 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
4: O Malaquias, ele fica mais forte, mais veiudo, você não tem base, viu?
2: Ah, ele, seu Malaquias, preparou 5 pebas na pimenta. É bom demais.
4: É bom.
2: No Forra Nativa, Mano Velho, Mano Novo. Brasil.

0: 5 para 5 horas de Brasília. Solteirões do forró, você não vale nada. Você que tá levantando agora para ir trabalhar, você que tá levantando agora para fazer a tua atividade física, a VV da Nativa Campinas já está nas ruas correndo. Né, VV? Abraço! Você que tá aí voltando, né, da noite, da balada, do forró. Obrigado pela companhia também, participe com a gente, manda sua mensagem aqui, 9198-409-6019, é o nosso novo número para você participar. Mano velho, mano novo!
1: Voltando no túnel do tempo, estamos no ano 1500, ano do descobrimento do Brasil, em 22 de abril. Olha que bacana, uma quarta-feira. Gente, era comum nas expedições marítimas da Idade Moderna, prostitutas que fossem levadas escondidas nas caravelas, nos navios. Ora, eu não acredito nisso, que não era um navio tão grande. O cara ia levar 20 prostitutas escondidas? Não, não, era bagaceira mesmo. A mulher sempre presente nas conquistas, tinha presente a mulher. Então eles pegavam prostitutas para fazer a alegria dos marinheiros, para atravessar o mar. Era só barulho do vento, das ondas, das velas. Então era amor demais. Então era isso que acontecia. Tá certo? Ai, meu Deus do céu. Gente, olha aqui. O escorbuto. Era uma doença causada pela falta de vitamina C. Era a doença, uma das doenças que mais afetava os marinheiros no período das grandes navegações. Então o cara tinha que comer muita banana, tomar muito banho de sol, senão a vitamina C, o cara ficava escarbuto. Ave Maria! Mano Novo, e a pergunta aí, Mano Novo?
2: A palavra arrulho.
1: Arrulho.
2: Arrulho.
1: Diga.
2: Com dois R's.
1: Certo.
2: A palavra arrudo quer dizer o quê?
1: Quer dizer o quê? Vamos lá.
2: O som feito pelos pombos. Será que arrulho é uma mancha escura na pele?
1: Sim.
2: Ou será que arrulho é uma convocação de uma nova testemunha no processo criminal?
1: Ave Maria, mas não vê a letra C, vai ter que ser de casa, né, Manu?
2: Não.
1: Não é não?
2: O arrulho é o som feito pelos pombos, Manu.
1: Ah, quer dizer, eles arrulham, os pombos arrulham.
2: Ah, exatamente.
1: Ah, tá vendo?
2: É o jogo aqui do dicionário.
1: Ah... Desse

0: jeito, né, mano? Não vou. Vou falar em pomba. Não falar em pombo. Não, não em pomba. Olha, eu tô aqui, meu amigo Jorge. Deixa eu ver aqui. Raimundo Nonato, do Capão Redondo. Ele quer saber, Jorge, o que é o gel volumão que você fala tanto, Jorge?
1: Ele é um gel dilatador de veias, né? Tá. E ele vai deixar o meninão ali, ó, mais sensível. 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
0: Tá.
1: 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Ele dilata veias e melhora a sensibilidade do órgão masculino, viu?
0: Ah, certo.
1: Então o sexo de qualidade acontece, meu irmãozão.
0: Então, veja aí.
1: Respondido,
0: então,
1: hein, Raimundinho?
0: Respondido, Raimundinho. Isso aí, curtindo o forró nativo e comando velho, mano novo, Brasil.
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7: 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Tem dias em que levantar da cama já parece uma grande vitória. O corpo até continua caminhando, mas por dentro parece que a força acabou. Talvez você esteja vivendo exatamente assim hoje. Em Isaías 40, 31, a palavra de Deus diz: os que esperam no Senhor renovam as suas forças. Perceba que Deus não prometeu que nunca ficaríamos cansados. Ele prometeu renovar aqueles que colocam a sua esperança nele. Talvez você tenha tentado encontrar força em muitas coisas, no trabalho, nas pessoas ou até mesmo em você. Mas existe uma força que só Deus pode dar. Antes de começar o seu dia, faça uma oração simples. Senhor, eu não consigo sozinho, mas contigo eu posso continuar. Quando Deus fortalece uma pessoa, ela encontra coragem para dar o próximo passo. 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
1: Muito bem, 5:11, bom dia, bom final de semana, hoje é sábado, Fernando Teles é quem fala aqui no Forró Nativa, junto com eles, os ícones, Mano Velho e Mano Novo, até às 6 da manhã, e é claro, a gente quer a sua participação pelo WhatsApp, número novo, anota aí, 9198-409-6019, pode mandar áudio, pode mandar texto, a gente quer saber onde é que você tá, o que você faz, o forró que você quer ouvir, fica à vontade para participar com a gente, tá bom? Aliás, tem áudio aqui. Alô, quem tá aí? Bom dia para você.
2: Olá, bom dia, Nativa. Bom dia a todos da Nativa, Mano Velho, Mano Novo, Mano Baby.
1: Todo mundo.
2: Olha, toca pra mim, Amado Batista, Folha Seca, ofereço para minha amiga Mavelúcia de Guaianazes. Veja, Nativa é mais, e eu sou muito mais Nativa.
1: Valeu, Ana Maria Pedrosa, bom sábado pra você, mais um áudio, alô.
3: Ô, Rafael, bom dia, obrigado por dar o retorno aí que eu tinha mandado um bom dia pra você, terminei não conseguindo escrever mais coisas. Então, aqui é sempre o Gesto que tá na escuta, manda um abraço pra minha querida Zima, que tá ouvindo também. A gente tá sempre na madrugada te escutando, né? Olha, é muito bom esse forró Nativa, só que eu só tô sentindo falta do pessoal aí da os mano, mano novo, mano velho, as manas que sempre dava previsão, dava cita, desse povo sumiu, meu amigo. E manda um abraço pro querido Dantas e toca a música dele, se for possível, tá bom? Obrigado, bom dia.
1: Valeu, Gerson, sumiram nada, estão aqui comigo, ó.
4: Alô, alô, galera forrozeira, todo mundo aqui envolvido na história do Brasil, do descobrimento do Brasil. E aqui o Jorge dando aqui o recado do Max Paulo, Mano Novo aqui com o Vestibulico, e eu dizendo o seguinte, olha, o primeiro nome dado ao Brasil foi Ilha de Vera Cruz, e depois passou a se chamar de Terra de Santa Cruz. Outro nome dado para o Brasil foi o seguinte, Brasil... Na época da descoberta, Terra dos Papagaios, em decorrência da quantidade de papagaios que havia por aqui. Então os caras chegaram lá, né, naquela região de Porto Seguro, rapaz, tinha muito, 7 milhões de índios espalhados pelo Brasil, e papagaio, Terra dos Papagaios, o crânio, que coisa linda e maravilhosa. Ai, Pai Eterno, Jorge, eu falei de pomba, falei de gralho. Olha aqui, a Bernadette Aparecida, ela é Bernadette Aparecida de Lima, ela é pernambucana de Lajedo, e fala pro Jorge aqui, Jorge, meu marido comprou o Max Power e está muito satisfeito com o tratamento. A pimba dele está tinindo na asa do vento. 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Agora, Jorge, ele começou a delirar. 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
5: Tá coisa boa.
4: Pra ficar igual um motel.
5: Aí, ó.
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5: Ô, minha comadre, faz assim, ó, compra um fio cheiroso, viu? 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
4: Ele pode botar o espelho. Poxa, que ele quiser.
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4: Tá certo. E aí, mano novo, Vestibulico, mano novo?
6: É, a pergunta a cutipum.
4: A cutipum?
6: A cutipum.
4: Sim, mano novo.
6: Será que letra...
4: Letra A.
6: É uma espécie de túnica sem mangas. Letra B.
4: Diga.
6: Alguém que tem cheiro de bode. Ou letra C. Macaco pequeno, felpudo e preto.
4: Ah, mano, vem a letra A de amor, né, mano? A ticum, né, mano?
6: Não.
4: Não é, não?
6: A cutipum.
4: Sim.
6: É um macaco pequeno, felpudo e preto, mano.
4: Ave
6: velho.
4: Maria, rapaz.
6: É velho. A letra C, mano, velho.
4: Segura o macaco nas quebradas do sertão, galera do Brasil.

0: posto de gasolina no Forró Nativa. 5h17, horas de Brasília.
1: Passando e repassando a história do Brasil aqui no Forró Nativa, desse estado agitado, excitante, gostoso e maravilhoso, falando de amor, falando do Max Paulo, de Dry Leves, falando de tudo de gostoso aqui e o descobrimento do Brasil. É um assunto muito gostoso e a gente está falando da nossa terra. Por exemplo, a ilha de Fernando de Noronha tem esse nome em referência a Fernão de Noronha, um fidalgo português que recebeu o arquipélago como capitania do rei de Portugal em 1504. Quando os portugueses descobriram o Brasil, em 1500, a população indígena era de 7 milhões de índios. Tá vendo? É dessa forma que a gente conta a história do Brasil aqui no Forró Nativo. 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
2: 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Vai render mais no trabalho e a esposa vai até estranhar. Vai falar, rapaz, esse homem tá mais carinhoso.
1: Rapaz, esse homem aqui, eu vou te contar, esse homem tá demais. Ai!
3: Desse jeito.
1: Mano Novo, e o vestibulico, Mano Novo?
4: Em Portugal, eles chamam de capachinho.
1: Capachinho?
4: É, o que nós batizamos no Brasil de quê? Será que é uma peruca?
1: Uma peruca.
4: Um bigode. Ou um café sem cafeína?
1: Vixe, nossa senhora. Mano Novo, eu acho que é letra A, né, Mano Novo?
4: É a peruca, exatamente.
1: É a peruca, um capachinho.
4: Capachinho.
1: Olha, rapaz.
4: Em Portugal, chama capachinho.
1: Capachinho do cralho.
4: Aqui no Brasil, chamamos de peruca.
1: Peruca, segura a peruca.
4: Peruca.
1: A peruca de todos.

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É o Forró Nativa no seu sábado. Cavaleiros do Forró. Se rei pra lá. 5h27, hora de Brasília.

0: Bom dia, Fernando Teles.
1: Bom dia.
0: Aqui é a Dil. Um sábado abençoado para nós, como diz o nosso Rafael Guidotti. Sabadabadu. Quero passar e desejar um feliz Dia dos Pais aí para todos os ouvintes do Forró Nativa. Toca para nós a música do Dantas e oferece para minha irmã Nina, para minha amiga Cremilda, meu amigo Dilson e todos os ouvintes do Forró Nativa. Grande beijo.
1: Beijo para você também, Dil. Valeu, mano velho, mano novo.
2: Alô, alô, nação forrozeiro, sábado tá bom demais. Forró Nativa, força total. Alô, Mariana, um beijo, Mariana, para a família toda. Dá um abraço. Aí no Marcelo Siqueira, na família dele. Alô, doutor Bira, doutor, olha o diesel de Serrinha na Bahia. Que abraço, doutor, tô falando da tua terra, da Bahia, onde o Brasil foi descoberto. Gente, tem uma curiosidade sobre Pedro Álvares Cabral que vocês não vão acreditar. Depois da descoberta do Brasil, em 22 de abril de 1500, no dia 2 de maio, Cabral saiu, foi em direção à Índia para buscar lá a pimenta. Ele deixou um presente para os índios, aqueles milhares de índios ali, ele deixou um presente. Sabe qual foi o presente? Deixou para os índios tomar conta, mano novo. Dois aprendizes marinheiros que desobedeceram e desertaram. Então já fica, os índios tomam conta de vocês. E também mais dois degredados, ou seja, duas pessoas banidas, exiladas, desterradas, quatro presentes para os índios. Olha só, não levou os caras para a Índia, os caras ficaram no meio dos índios. Ai, mano novo, e o vestibulico, mano novo.
3: Cebuano.
2: Cebuano?
3: É, nada mais é que um papel especial usado para escrita em braille.
2: Certo.
3: Cebuano, será que é uma das línguas faladas nas Filipinas?
2: Olha.
3: O cebuano é uma pessoa com educação esmerada,
2: mano. Ave Maria, eu achei a letra C de casa, mano novo.
3: Não, é a letra B, mano.
2: Letra B de bola?
3: Cebuano é uma das línguas faladas nas Filipinas.
2: Ah, fala cebuano.
3: Cebuano.
2: E vem de sebo, né? Cebuano, não é verdade?
3: Só pode.
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2: 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E Mano

0: 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Mangagá. Agora 5h39, horário de Brasília, WhatsApp 91984096019. Pra você mandar o seu bom dia. Alô.
1: Bom dia, Teles.
0: Bom dia.
1: Bom dia, Forró Nativo. Aqui é a Nina.
0: Oi, Nina.
1: Hoje tá no tempo meio feio. Quer dizer, tá bonito porque tá chovendo, né? Então, choveu a noite toda. Eu sou aqui de Amparo. Mando um beijo pra minha irmã Dil.
0: Amparo.
1: Bom dia, né? Uhum. Quero ouvir a Saga de Vaqueiro e oferecer a todos os ouvintes. E a Sônia lá em Araraquara. A minha irmã em Pernambuco, né, em Palmares, que muita gente de Palmares fala aí na rádio também. Manda mensagem. Cheiro, bom dia.
0: Um cheiro pra você também. Bom dia, Nina. Mano velho.
2: Alô, alô, galera forrozeira do meu Brasil, do Brasil de uma empreite para João. 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E eu tô aqui contando a história do descobrimento do Brasil. Meus amigos e minhas amigas, antes de Pedro Álvares Cabral descobrir o Brasil, em 22 de abril de 1500, especula-se que navegador espanhol Vicente Inês Pinzón teria chegado ao Brasil antes. Essa hipótese fala que a expedição do espanhol teria chegado no Brasil no dia 26 de janeiro de 1500, entre Pernambuco e Ceará. E agora, Cabral, por que que ele não se manifestou, porque não anunciou o mundo que chegou primeiro? Por causa do Tratado de Tordesilhas. Tratado de 1494 entre Portugal e Espanha. Daqui para cá, as terras descobertas são portuguesas. Daqui para a direita, terras descobertas pela Espanha. Então foi por causa disso que Inês Pinzón ficou quietinho. Olha, mas tem uma polêmica que eu vou traçar para vocês aqui no programa de amanhã, domingo, sobre o descobrimento do Brasil. Amanhã que é dia dos pais. Mas o Mano Novo está aqui, trazendo aqui o vestibulico, lico, lico, né, Mano Novo?
3: É do nosso dicionário.
2: Certo.
3: O dicionário é é o jogo do dicionário aqui, Mano Novo.
2: Opa, velho. Que bacana.
3: A palavra agora é citófago.
2: Citófago?
3: Citófago.
2: O que é citófago?
3: É o nome que se dá a quem se alimenta de quê? De carne de porco, sopa ou letra C, trigo.
2: Ah, realmente deve ser de letra C de trigo, né, Mano Novo?
3: Exatamente.
2: É de trigo.
3: Citófago é o nome da pessoa que se alimenta de trigo,
2: de
3: Mano.
2: De trigo. Onde dá muito trigo em São Paulo, em Palmital.
3: Palmital.
2: Palmital, Palmital ali, região de Fartura, de Assis. Palmital é a terra, sabe de quem, Mano Novo? Da Dirce. Sabe a Dirce do, do restaurante aqui do prédio?
3: Sim.
2: Nossa querida Dirce. Uhum. Ela é de Palmital. Conheço lá no interior. Que bacana, que legal. Meu amigo Jorge.
4: Olha,
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2: Gostei da Pedra 90. E aí, Mano Novo, viu o vestibulico, lico, lico, lico, lico, Mano Novo?
3: Vestibulico, líquido.
2: Isso.
3: Líquido não, lico, lico,
2: lico, lico, lico,
3: né? Vamos a mais uma palavra aqui do nosso dicionário.
2: Ah.
3: Né? Olifante.
2: Olifante.
3: É uma rede para pescar peixe voador. É uma corneta feita com a presa do elefante?
2: Sim.
3: Ou é uma formação mineral no teto das cavernas?
2: Ah, é a letra B de bola, tem elefante, é de elefante.
3: É, exatamente.
2: É isso mesmo, Mano Novo?
3: Corneta feita com a presa do elefante.
2: Olha aí, o marfim, nossa senhora, é olifante.
3: Olifante.
2: Fante, fante, fante. Curtindo Forró Nativa do Paquiderme, Forró Nativa, Mano Velho, Mano Novo, Brasil.

0: 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Até 6 da manhã tem forró Nativa, Mano Velho e Mano Novo. 11 para 6, já já Renato Rainha também, e o Manhã de Amigos, hein? Esse é o Dominguinhos. Agora o Mano Velho tem mais um recado aqui.
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0: Ana tiver tudo e muito mais animação no fim de semana. Cirano, só no Nani Nani. Fechando o nosso Forró Nativa desse sabadão. Valeu mais uma vez. Prazer estar aqui. Eu volto hoje às 21h no Peão Nativa e também no Balada Nativa. Na sequência, Renato Rainha com Manhã de Amigos. Mano Velho, Mano Novo.
1: Ok, ok, Mano Novo, tá na hora da gente ir embora, Mano Novo.
2: Já, Mano Velho.
1: Já tá chegando aí a oração do Padinho Patricis, a programação da Nativa. Mandar um grande abraço para Rafael Guidotti, para, por exemplo, o nosso querido Rainha, Renato Rainha,
2: é,
1: está de volta, não é verdade?
2: O André.
1: O André, o André, André me emocionou.
2: André Costa,
1: André,
2: né?
1: André Costa, não é verdade?
2: É.
1: E também o nosso querido DJ aqui da Nativa, o Teles, não é verdade?
2: Fernando
1: Teles. Um abraço para todo mundo aí, Rafael Guidotti. Bem, vem aí a oração do Padinho Patricis. O nosso DCT está esperando. Vamos embora, Mano Novo.
2: Vamos nessa.
1: Até amanhã, galera do querido e amado Brasil. Zil, zil, zil.
3: Mano Velho, dizem que o Padre Cícero é um santo e tem poder.
4: É isso mesmo, Mano Novo. E se a voz do povo é a voz de Deus, só nos resta dizer: viva o santo do sertão!
3: Viva!
4: O Padre Cícero foi tão querido no sertão nordestino que o povo criou a sua oração. A oração para ser rezada antes do agricultor sair de casa para a lida diária.
3: Vamos rezar, Mano Velho?
4: Vamos sim, Mano Novo, ao som do maestro César do acordeon.
3: Pelas lágrimas divinais, livrai-me dos invejosos e das mãos dos criminosos e dos laços dos satanás.
4: Para botá-los para trás, Deus na frente, paz na guia. Ó Santa Virgem Maria, quando vem rompendo a aurora, iluminai-me na hora que vem clareando o dia.
3: Levanto-me e entrego-me a Deus e a Virgem Maria,
4: para com as espadas de São Jorge estar armado, com o leite da Virgem Maria amamentado,
3: para que meus braços não sejam fracos, nem meu sangue derramado pelas mãos do inimigo.
4: Quero ficar livre de todos os perigos em minha casa, junto com a minha querida família.
3: Em nome de suas 5 chagas, Jesus Cristo de Nazaré, atenda os meus rogos e me livre de todos os males.
4: Amém.

0: Ué, já acabou.
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2: 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Oi, bom dia. Bora que bora.

0: minha gente. Bom dia, bom dia.
1: Bom dia.
0: Bom dia, Galo. Bom dia. Quem diz que eu não via? Prazer imenso, sou eu, Renato Rainha, tô chegando aqui no Manhã de Amigos. 6:02, hora de Brasília, depois do Forró Nativa, com o Mano Velho, Mano Novo, com o Fernando Teles, o DJ Fernandão, que volta na programação da Nativa aqui no fim de semana, pra te fazer companhia sempre, e a gente vai tocando aqui o Manhã de Amigos, hein, gente? Olha, amanhã é Dia dos Pais, certo? Certo, amanhã é Dia dos Pais. Então já quero que você me ajude aqui a fazer o programa de hoje. Bora nessa, hein? Quero saber de você o que é ser pai. Defina pra mim, em poucas palavras, o que é ser pai. Ah, mas eu sou mãe. Defina o que é ser pai, você que é mãe também. Enfim, quero saber o que é pai. O que é ser pai? Você vai mandar pra gente aqui 9198-409-6019. Vale de presente a caixinha de som Bluetooth da Nativa pra quem participa com a gente. Começou, hein? Tô te esperando. Bom dia, 6:03, hora de Brasília. Vem com a gente aqui na sua Nativa. Bom dia.

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1: 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Alegria, João Paulo e Daniel. A loira do carro branco. Roubou teu coração, é? 6:15, bom dia, hora de Brasília. Manhã de amigos, estamos aqui. Já estamos prontos. Estamos preparados pro fim de semana. Nessa alegria toda, hein? Daqui a pouquinho tem a caixinha de som com Bluetooth da sua Nativa pra você. Você quer ganhar? Muito fácil pra você participar com a gente. Você vai mandar uma mensagem aqui no nosso WhatsApp 9198-409-6019 falando pra mim o que é ser pai. Defina pai em uma frase, vai.
2: Ser pai é uma experiência única. É a melhor coisa que pode acontecer na vida de um homem.
1: Olha aí, Ulisses já mandou a dele.
3: Ser pai é educar, dar carinho, amor, respeitar. O pai tem que ser pai.
1: Obrigado, Maria. Oi, Crisalda.
4: O que é ser pai para mim, em poucas palavras, é honrar e respeitar.
1: Isso mesmo. Boa, gostei. Tem mais?
5: Ser pai é tudo de bom. Ser pai é você saber que você tem uma família para cuidar, você tem um filho, uma filha, onde você pode dedicar todo o seu amor e carinho e saber que ele pode contar com você a vida toda.
1: Isso é verdade, Luiz. É verdade, Luizão. Oi, o Valderson também vai participar? Bora nessa.
6: Ser pai para mim é muito mais do que especial, até porque eu já sou pai duas vezes, sou pai-avô, né? Cuido aí de 3 dos meus 5 netos. Então, cara, é muito maravilhoso. É uma energia que não tem fim.
1: É isso aí. Principalmente quando vira avô. Aí é uma energia mesmo. 9198-409-6019. Tô esperando você. Manhã de amigos. 6:16, hora de Brasília, bom dia.
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2: Nativa. 6h20, Ana de Brasília.
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0: 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Amor, Edson e Hudson. O tempo passa e eles só melhoram, né? 6h32, hora de Brasília. Esqueça que eu te amo, não esquece não. E não esquece de mandar teu áudio também pra gente pra participar. Quero que você fale pra mim em uma frase o que é ser pai. O que significa pai pra você? 9198-409-6019. E tem presentão pra quem participa. Vale de presente. Já já a gente vai sortear uma caixinha de som com Bluetooth da Nativa pra você. Participa, tem os áudios chegando e a gente vai colocando aos poucos aqui. Oi, Murilo, tudo bem? Bom dia, conta.
1: Ser pai pra mim é você ter o prazer de receber de Deus a graça.
0: É isso mesmo. Você lembra muito o Silvio Santos falando, viu? Que simpatia, gostei de ver. Oi, Carla, bom dia.
2: Pai, educar, ensinar e principalmente participar de todas as etapas da vida do seu filho.
0: Nossa, ela falou baixinho, mas deu pra entender. Oi, Thaís, bom dia, Thaís, tudo bem?
3: Pra mim, ser pai é saber que não somos perfeitos, mas nós temos que estar presente na vida dos nossos filhos.
0: É isso mesmo. Boa, gostei de ver. Viviane também participa.
4: Pai, é proteger, é amar, é cuidar, é estar ali, pro que der e vier.
0: Boa, gostei de ver. 6h34, me conta o que é ser pai pra você. Daqui a pouquinho tem muito mais, hein? Peraí. 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

0: 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Eita, nós, faltando 8 para 7, hora de Brasília, bom dia. Manhã de amigos, tem amigo que acorda mais cedo, amigo que acorda mais tarde, mas a amizade é a mesma, não tem problema acordar mais tarde. Bora lá, gente, presentão saindo, é a caixinha de som Bluetooth da Nativa pra você, José Aparecido da Silva, 6284, final do telefone do Zé. Alô, Zé! Zé Aparecido da Silva! Ô, Zé! Passe na sua Nativa, viu? Estamos esperando por você com o RG original em mãos. O Zé ganhou! Você quer ganhar também? Daqui a pouquinho tem mais, então, tá? 7 para 7. Hora de Brasília, 7 para 7. Bom dia! 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

0: nada disso, nada de reclamar. Quero ver todo mundo feliz, quero ver todo mundo contente, até porque a Nativa te enche de presentes, te enche de mimos. Eu tenho uma linda necessaire personalizada da Nativa com 4 mini perfumes da Amacá, com fragrâncias com alta fixação e aquele cheirinho de sucesso que cabe no seu bolso. 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Bora ganhar então? Vou tocar aqui um áudio, vou colocar um áudio, uma pessoa cantando, eu quero saber quem é que tá cantando. Não é tão fácil assim não, ouve aí, ó.
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0: Boa essa.
1: Que

0: É uma mulher, será?
1: Por um minuto.
0: Será que é uma mulher? Será que é um homem? Quem que tá cantando? Quero saber. 9198-409-6019. Pra você participar com a gente, adivinha?

0: A Nativa é tudo e muito mais. Amor, amor rebelde. Ah, tem uns amorzão rebelde que eu vou te falar, hein? Chico Rei Paraná, bom dia, gente. 7:15, hora de Brasília. O tempo passa muito depressa, tem que aproveitar pra ser feliz, né? Aproveitar pra fazer o que você gosta, ficar pertinho das pessoas que te fazem bem, que te querem bem e ficar numa boa com a Nativa. Sempre na Nativa. Seguinte, turma. Quero saber quem é que tá cantando. Vou colocar mais um trecho aqui, mais um pouco, ó.
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0: Quem?
1: Por um minuto.
0: Quem é que tá cantando? Quero saber. Vamos ouvir. Muita gente, né? Aliás, participando. Obrigado, hein, turma? 9198-409-6019. Posso ouvir?
2: Bruno da dupla Bruno e Marrone. Beijo, beijo, bom dia.
0: A Lilian acha que é o Bruno da dupla Bruno e Marrone.
3: Eu acho que a cantora é Paula Fernandes.
0: A Luzia acha que é a Paula Fernandes. E o Álvaro, hein? Quem acha que é?
4: E a voz misteriosa de hoje é da Mari Fernandes.
0: Quase isso, hein? Quase isso. Me diga, Reginaldo.
5: E a cantora misteriosa é a Júlia e a Rafaela.
0: Não. Thaísa também vem participar com a gente, Thaísa, conte-me.
6: Eu acredito que quem esteja cantando essa música é a Lauana Prado.
0: Parece, né? Mas também não é. Manda lá, turma. Quero saber de você porque tem de presente a linda necessaire personalizada da Nativa com 4 mini perfumes da Amaca, com fragrâncias com alta fixação e aquele cheirinho de sucesso que cabe no seu bolso. 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Tô esperando você pra participar com a gente, tá? Vem! Daqui a pouquinho tem ele pra cantar. Canta, Mirosmar. Zezé de Camargo e Luciano, daqui a pouquinho.
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0: 7h22, hora de Brasília.
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0: Alternativa é tudo e muito mais. Amor, Zé Neto Cristiano, cadeira cativa, 7:28, bom dia.
1: Mensagem para um dia melhor.
0: Presta atenção, não vai ficar se diminuindo para caber no projeto de ninguém. Entenda uma coisa, se você não é bem-vindo, bem-vinda em um lugar, não vai ficar se humilhando, se colocando aos pés de uma pessoa, porque você precisa de atenção, porque você quer mostrar o seu valor. Se já mostraram para você que você não é uma pessoa bem aceita naquele lugar, por que que você vai ficar implorando por atenção? Por que que você vai ficar se humilhando por migalhas? Não faça isso com você. Você não merece. Balance a sua roupa, poeira, sabe? É bíblico isso. Balance a sua roupa, até a poeira daquele lugar não é bem-vindo na sua roupa. Recomece, ergue a cabeça. Você é uma pessoa valiosa, você tem o seu dom, o seu talento, o seu trabalho. Tem gente que vai bater nas suas costas e vai falar, ó, tamo junto, viu? Vem cá, você é uma pessoa boa. A gente gosta de você, mas pelas suas costas, quando você virar as costas, vão arrebentar com você. Vão falar mal de você, que é uma coisa. Mas você é uma pessoa forte. Eu sei que você acredita em Deus. Eu sei que você é uma pessoa talentosa. Não tem medo de recomeçar. Então recomece. Poxa vida. Erga a cabeça. Mostre o seu valor, não para as pessoas, mas para você. E se conecte com Deus. Coloque nas suas orações as pessoas que te feriram, que te magoaram, que te prejudicaram. Erga a cabeça e dê a volta. Porque lá na frente, escuta o que eu estou te falando, pode acreditar em mim. Lá na frente, essas pessoas vão lembrar de você. E com saudade. Essas pessoas vão olhar e vão lembrar de quando você batia a porta querendo um espacinho, pouquinho só, não era muito. As pessoas vão lembrar quando você batia na porta e queria uma atenção e não te deram. Vão lembrar de você. Erga a cabeça, vá em frente, brilha. Vá em frente, brilha, sem medo de ser feliz.

0: A Nativa é tudo e muito mais. Amor, Paula Fernandes, Pássaro de Fogo 737. Bom dia, gente. Bom dia, bom dia, bom dia. Alegria, bom dia, alegria.
1: Aê,
0: coisa linda de meu Deus. Olha, eu tô te perguntando quem é que tá cantando. Eu quero saber quem é que tá cantando. Pode colocar, maestro. Coloca o cantor ou a cantora aí pro povo saber, ó.
2: Te beijo,
0: vai.
2: Que mude o destino por um minuto.
0: Eu acho que eu já sei, hein?

0: É mulher.
1: Por um minuto.
0: É mulher, hein? Aí, eu quero ouvir.
2: Bom dia, Nativa.
0: Bom dia.
2: Bom dia, Renato Rainha. Essa voz é do Leonardo.
0: Você acha que é do Leonardo? Você acha? Madalena, você acha que é do Leonardo? Marisa, você acha que é do Leonardo também? Cadê a Madalena? A Marisa acha que é do Leonardo. A Madalena acha que é quem? Quem? Quem? Me conte, Madalena.
3: Quem tá cantando é a Maiara, da Maiara e Maraíza.
0: Será? Cadê o Carlão? Fala, Carlão. Cadê você, Carlão?
4: Minha voz misteriosa é da Marília Mendonça.
0: O Luciano também, quero saber.
5: Acho que essa voz misteriosa é da Ana Castela.
0: Ana Castela? Será? Luzinete, cadê tu, Luzinete?
6: Quem tá cantando a música do Bruno Marrone é a Sandy.
0: Até a Sandy, chutaram até a Sandy. Gente, já já de presente tem a linda necessaire personalizada da Nativa com perfumes da Amaca Paris. Quem ama, usa. Quem usa, ama. Amaca, a gente manda pra gente, 9198-409-6019. Eu tô esperando. Já já também tem o Gustavinho, Gustavinho, o Gustavinho, ele vem cantar já já, Gustavo Lima, hein? Peraí, voltamos já.
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A Nativa é tudo muito mais amor, Titãozinho e Chororó. Seu amor é minha estrada. Música linda pra fechar mais uma hora do manhã de amigos aqui na sua Nativa. Gente, olha, essa charada me deu trabalho, essa, hein? E te deu trabalho também, né? Eu perguntei quem que tava cantando aqui, distorceu a voz e tudo mais. Nossa, foi um suador só. Vou colocar agora a voz normal. Vem cantar, vem.

0: Vamos aplaudir a moça. Vamos aplaudir a moça. O nome dela é Mariana Fagundes. Ô, Mariana Fagundes. Canta muito, hein? Canta muito, hein? Parabéns aí pra Mariana Fagundes. Parabéns também pro Jefferson. Jefferson acertou.
1: Bom dia, Renato Rainha. Bom dia. Aqui é o Jefferson curtindo Amanhã de Amigos. E quem tá cantando com essa voz misteriosa é a Mariana Fagundes.
0: Parabéns, hein, Jefferson. Tá ganhando a necessaire bonita da Nativa aí. E também, além dessa necessaire personalizada, 4 mini perfumes da Amaca com fragrâncias com alta fixação e aquele cheirinho de sucesso que cabe no seu bolso. 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E bora nessa, parabéns então pro Jefferson. Gostei de ver, hein? Foi boa essa. Já tem mais? Daqui a pouquinho tem mais aqui na sua Nativa.

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6: A primeira coisa que você faz todo dia é sintonizar a Nativa. Você não tem jeito, né? Você vai sempre ouvir a gente 8 horas em ponto na manhã desse sabadão. E você vem junto da melhor programação do seu rádio do sul do mundo. Muito prazer, eu sou o Miguel da Cruz. E fico com você até as 11 horas da manhã. 8 horas cravada. Fim de semana ganhando, chuvinha. Eu sei, você queria um solzão pra arrebentar a boca do malandro. Queria derreter o guiçuto, né? Mas eu acho que você vai ter que fazer isso num dia nubladinho com chuva, hein? 14 graus na grande capital do oeste catarinense. O fim de semana promete junto da Nativa e você vem junto conosco, muita promoção. Hoje tem sorteio especial, hein? Último sorteio do Dia dos Pais. Pra você mesmo que tá ouvindo, papaizão, você que é filho, aproveita, hein? Participa da programação porque tem sorteio especial em parceria com a Sugefap, hein? Só duas peças de picanha. Vamos embora, bom dia, daqui a pouco eu volto e falo muito mais pra vocês. 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Nativa, tudo isso e muito mais. Vem junto, prepara seu frito aí, prepara o teu chimarrão, aquele café batido especial, aquela polentinha, aquele salame, que a programação tá boa. Tá gigante, vem com a 105.7.
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bom dia pra você. 8:06, vamos tirar esse arramelo do olho, vamos tirar essa nhaca, essa preguiça. É pesado, sei que tem umas pessoas aí, se colocar um milho perto, os coati saem pra comer. Bom dia, pessoal da Nativa, mais uma programação no Sabadão, direto do Oeste de Santa Catarina, pra alegrar a sua manhã do rádio, hein? Pra deixar você muito mais faceiro. Ou muito mais feliz, acho que é os dois, né? Com muito mais prêmios, muito mais lorotas serem contadas, com entrevista pra aparecer por aqui, porque hoje temos participação especial, tivemos sorteio essa semana de um jogaço, né? De um jogaço de bola que vai acontecer hoje e claro que vamos ter participações da Chapecoense Futsal na programação. Mas a principal participação que eu quero é a sua. 8:07, tá dada a largada, hein? Sorteio do Dia dos Pais, duas peças de picanha. Duas peças de picanha e um saco de carvão pra você fazer aquele churrasco maravilhoso no fim de semana. Então não esquece, 3340-1616. Hoje, 8 horas, dia 8 de agosto. É o Dia Nacional de Controle do Colesterol. Foco na prevenção de doenças cardiovasculares. Dia Nacional da Pessoa com Atrofia Muscular Espinhal. AME, conscientização sobre a condição genética. É dia do pároco, homenagem aos padres que auxiliam os bispos das paróquias, né? Fatos históricos desse dia 8 de agosto. Não tem a Nativa conhecimento, você sabe como é que é. Ó, 1709, o padre brasileiro Bartolomeu de Gusmão realizou a primeira demonstração pública de um balão de ar quente. É, esse é um fato muito importante. Eu tenho certeza que você não sabia que era hoje, no dia 8 de agosto, essa data. 1945, a União Soviética declarou guerra ao Japão durante a Segunda Guerra Mundial. 1969, né? A família Manson cometeu os assassinatos de Sharon Tate e amigos. Esse é um fato não tão feliz, é um fato mais triste, mas comovendo o mundo todo. E ó, 1974, Richard Nixon anunciou sua renúncia à presidência dos Estados Unidos por causa do caso Watergate. Você sabia que o dia 8 de agosto tem bastante coisa mesmo? Então agora você sabe. Agora você sabe, tenho certeza que você tá muito bem informado. Você que tá no trânsito aí, manda um abraço pra gente, manda um alô. Tô esperando a tua participação na programação, porque eu sei, né? Eu sei que o dia de hoje vai ser especial amanhã, então. Então pega aí, ó. Aí, dá aquela bocejada, tira aquela nhaca, aquele peso do corpo. E vamos pra cima, eu tô esperando a tua participação. Manda um abraço pro pai, pra mãe, pela rádio. Pede a sua música. Eu quero a tua participação por aqui pra gente saber o que que você tá fazendo, como é que tá sendo a sua manhã. Se você tá aí matando ao pé do boraio e contando causos e anedotas. Se você tá com seus familiares aí sapecando uma polentinha, um salame, fritando um ovo, comendo aquela cuca, um pão com chimia, o que você tiver fazendo, vai picar lenha depois lá no paiol, porque na chuva não dá, né? Manda mensagem pra gente, pode mandar foto, manda vídeo, eu quero saber se você tá no trânsito, se você tá em casa. Desde já aproveita e manda um bom dia pro pessoal que tá trabalhando, pessoal que tá na lida, pessoal que tá trabalhando hoje, é, rapaz, não é tão feliz, né, de trabalhar fim de semana, mas faz parte, né? Não tem, é do jogo, temos que jogar, né? Um bom dia pra vocês, pessoal aí do comércio em geral, das metalúrgicas, né? O pessoal dos marceneiros, a indústria moveleira, o pessoal da agroindústria do Oeste de Santa Catarina, o pessoal das farmácias, o pessoal da saúde, segurança pública, muito obrigado por esse trabalho essencial que vocês prestam para a nossa sociedade. Eu sou muito grato a cada trabalho de vocês, tá bom? Pessoal do shopping, ontem a gente foi assistir Homem-Aranha por lá, tratou nós muito bem lá do Grupo Cine, do Pátio Shopping, parceiraço da Nativa, muito obrigado por estar sempre junto e claro, né, ter aquele atendimento especial, né, aquele jogo de cintura pro pessoal que gosta do cineminha. Vamos de music agora, marcando 8:10, 8:10 da manhã com a Nativa, tem muito mais prêmios, é picanha da Nativa nesse sábado, participa 3340-1616, repetindo 3340-1616, alô, abre as porteiras da música, porque vem os dois filhos de Francisco, Zezé de Camargo e Luciano, aonde? Na Nativa.

0: prazer.
1: Muito mais música na programação. É a sua manhã de amigos com música de qualidade. Vamos embora, isso é Nativa.
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0: muito mais nativa. Bruno Marrone, agora. Pra você que tá no carro, hein? Bom dia, aumenta o som da nativa.
1: No meu carro é nativa o tempo todo.
0: Vamos pra cima, 8 horas e 20 minutos, com eles, Vitor e Léo, essas vozes inconfundíveis. E claro, né, que a gente não esquece, só música de qualidade.

0: muito mais música no ar, Nativa 8h22, sabadão dia 8 de agosto, amanhã é dia dos pais e o presente tá onde? Tá sempre na Nativa. 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Tamo junto, nego! 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Daqui a pouco teremos eles, Traia Veia, na programação. Bom dia.
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6: 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Cudinho, que frio!
7: É, piazada, tá gelado demais, hein? Tá geladinho. 16 graus nessa manhã maravilhosa nativa. Cudinho, que frio! Agora marcando 30 minutinhos para as 9 da manhã. E tem muito sorteio, muito prêmio, muita participação. Você vai chamando no WhatsApp da Nativa. E eu falo pra vocês, hein? Conversa com o pessoal e tem novidade importantíssima. Novidade importantérrima na Nativa. Daqui a pouco temos entrevista com o pessoal da Chapecoense Futsal por aqui, falar um pouco desse grande jogo hoje que acontece em Chapecó, lá no SESC, terceiro campeonato brasileiro rolando. E a Chapecoense tá fazendo bonito. Mais uma vez a Chapecoense tá bem demais. Né? A gente acompanha um dos times que eu mais torço na minha vida, a Chapecoense Futsal. Gosto demais. Acho que por estar envolvido bem ali do pessoal, né? A gente gosta bastante, torce mesmo aí com força pra Chapecoense Futsal. Esperamos que dê tudo certo nessa temporada. Já tá dando, né? Pessoal ali já tá tudo ok, tudo tranquilo, fazendo uma boa campanha, fez uma preparação maravilhosa no início do ano. E tá, graças a Deus, saindo faísca da quadra com esse povo maravilhoso, né? Ano passado, terceira colocada. É, foi pra Supercopa do Futsal, hein? Ficou terceiro colocado e foi. Então, ó, uma campanha pra um projeto que tá, ó, que recomeçou lá em 2024, lá em fevereiro. Eu acho que tá muito bem, hein? 2 anos aí, 2 vezes no Campeonato Brasileiro. Chama que a Nativa tá boa demais, tá bem demais. E você vai participar quando da programação, hein? Tô esperando, hein? Tô esperando. Tira aquela nhaca do corpo. Ai, porque o galo já tá cantando, pesado. Então, por gentileza, levantem, levantem. Não fiquem esperando. O porco já tá ali, né? Pra você levantar. E você que vai carnear um porquinho. Então, já tá na hora. Já tá atrasado. Não perde tempo. E, ó, falando pra você, hein? Tem promoção nova, hein? Nós temos as 2 peças de picanha. Atenção, falar com você aqui, ó. Você que tá no carro, você que tá em casa. Temos as 2 peças de picanha da Nativa. Isso mesmo, 2 peças pra sorteio nessa manhã. Mais um saco de carvão. O nego do Açougue FAP, o nosso querido Josi, pegou e mandou mensagem pra nós que teremos mais um sorteio. Então teremos um papai que vai levar 2 picanhas e um saco de carvão. E o outro papai que vai receber mais uma peça de picanha. Então são 3 peças, são 2 sorteios que eu vou realizar nessa manhã. Um é 2 peças de picanha da nossa promoção e o saco de carvão, e mais uma picanha para um contemplado ou contemplada dessa manhã para fazer um churrascão hoje, amanhã, a hora que tu for retirar nosso guefapo, fechou? Então não esquece de participar em 3340-1616. Churrascão da Nativa, a Nativa tá na brasa, chama, vamos atender nossa audiência um pouquinho, vamos falar com esse povo maravilhoso, vamos falar que essa galera tá esperando a gente por aqui, hein? Tá esperando, depois a gente vai atender mais as nossas entrevistas por DK, o pessoal mandando bom dia, bom dia, bom dia, bom dia, bom dia, povo maravilhoso, olha aqui, ó. A Rosinelli mandou mensagem 6h35 da manhã. Bom dia pra você, Rosinelli Capelete. Obrigado pela sua audiência, pela sua parceria, tá participando. Bom dia, galera da Rádio Nativa. Ó, FM Chapecó. Meu nome é Jean Andrei. Gostaria de estar participando e desejar um ótimo e abençoado sábado para todos nós, trabalhadores. Alô, pessoal do trabalho. Pessoal da Labuta cedo, trabalhando, tá na lida. Coisa boa, hein? Bacana demais. Bacana demais a sua presença por aqui, Jandrei. Tenha um bom fim de semana, bom sabadão, aproveite, curta bastante, seja feliz. A Rose mandou bom dia. Rose, bom dia pra você, tudo bem? Como que vai por aí? Tá na carona com a gente? Tá na estrada? Tenha um bom fim de semana. Bom dia, Mica, bom dia! Aqui no trabalho, na escuta do melhor programa da semana, com meu locutor, comunicador preferido. Ah, e o coração fica quente, né? Ferve em brasa, eu fico parceiro. Manda uma sertaneja do Mirosmar pra nós. Canta, Mirosmar, é, canta aí, Mira. Vai você, Mival. É a minha tia, né, Salvador, Andréia Cordeiro, minha tia Deia, um beijo pra você trabalhando, né, lá na estação de tratamento de água da Penitenciária Agrícola de Chapecó. Um beijão pra você, saiba que eu te amo demais, obrigado por estar ouvindo, participando mais uma vez da programação, e claro que vai estar concorrendo a esse sorteio maravilhoso das peças de picanha. Um beijo pra você, amo a minha tia, né, a Lucerlei Cordeiro, irmã dela, e a minha mamãe, né. Quem mais está participando da programação, mandou áudio por aqui, daqui a pouco a gente vai ouvir por aqui, vai responder, não deixou o nome, não deixou a identificação, vamos ver quem que é. É a Eduardo de Chapecó. Daí mandou um abraço pra nós, que a gente vai ouvir o áudio teu por aqui. Só um minutinho, vamos atender toda a galera. A Karine participou, bom dia Nativa. Meu nome é Karine, eu tô ligadinha na Nativa. Me coloca no sorteio da picanha do Açougue EFAP. Trem bom demais, hein? Audiência bombando na manhã, vai participando. 3340-1616. Repetindo, 3340-1616. Muito mais música, muito mais prêmios, muito mais Açougue FAP. É Nativa na programação. 26 para as 9 com eles, hein? Saudoso Leandro e Leonardo. E Isso é muito mais Nativa.

0: muito mais nativa. 22 para as 9 da manhã. Bom dia.
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0: Vamos levantar, meu povo. O pessoal aí tá trabalhando de graça, vocês nem sabem, hein? Não deve nada pra ninguém. Vocês aí cochilando ainda. Vem participar da picanha da Nativa. 3 peças de picanha, são 2 sorteios. Vamos de raça negra pra você que tá no carro. Levanta o volume, você que tá faxinando aí, ó. Sobe o som.
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0: muito mais música no teu fim de semana. Leva pra onde?
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0: Zezé de Camargo e Luciano.
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0: Me leva pra casa, marcando 15 para as 9 da manhã. Rapidinho, hein? Foi rapidinho essa hora. Mas tem muito mais música, muito mais prêmio, muito mais ativa, muito mais você.
1: Tá
0: preparando mais um pãozão com chimia por aí, mais um café preto e vamos dar-lhe pra não tomar-lhe. E o gole, já dá pra tomar ou não? É, piazada, dia 8, hein? E o Pix não caiu ainda, o teu chefe não pagou? Você tá sem dinheiro pra comer um churrasquinho? Então participa da programação que vai ter a picanha da Nativa, hein? 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Gigante esse açougue, hein? 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E quem for, posta um stories lá e marca @nativa105.7, fechou? Eu daqui a pouco tô passando por lá, hein, nego? Que não tem o mate pronto pra nós aí, hein? Que não tem o chimarrão pronto pra vocês, velho. 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Música sensação, daqui a pouco tem ele, Nando Moreno.

0: Ativa, vamos pro café.
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3: O pessoal tá estressado cedo, hein? 9 para as 9, isso é muito mais nativa até o fim de semana. Vamos embora, participa, piazada! Já tá acendendo o fogo, como é que tá? Já tá assando o costelão, já tá queimando na brasa? Quero só, vem, quero aproveitar e mandar um abraço também pro pessoal parceiraço meu, que é de um estabelecimento conhecido em Xanxerê, agora vai ficar ainda mais conhecido em Chapecó, que é a Ferro e Fogo Hamburgueria Steakhouse. 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Em Xanxerê também, alô Dalvan, alô Elô, um beijão pra vocês. Obrigado por estar sempre parceiro da gente, sempre curtindo o nosso trabalho desde a IFAP. Essa parceria cada vez vai crescendo ainda mais. E vocês ainda vão ver muita parceria, muitas parcerias aqui com a Nativa. E vai pintar sorteio, hein? Vai pintar sorteio durante a semana pra você encher esse teu buchinho aí com a sua patroa, você e seu parceiro, seu amigo. E vamos embora. Isso é muito mais Nativa. Vamos de audiência por aqui. Antes a gente falar, eu quero falar da Mega Sena. Tem Mega Sena fim de semana? Tem. Todo fim de semana tem Mega Sena e olha, o sorteio é nada mais, nada menos que 165 milhões de reais. O que que você faria com 165 milhões, tá? Vai ser sorteado amanhã, às 11 horas, no Domingão do Dia dos Pais. Será que o papai aí vai estar sortudo aqui pro Oeste? Será que ele vai levar esse prêmio? As apostas podem ser feitas até às 22 horas deste sabadão no site da Loteria Federal e também pelo aplicativo da Caixa. Não faz, não deixa de fazer tua fezinha, hein? Mas não vá gastar aquele dinheiro que vai te deixar um pouquinho pra trás, não gasta demais. Aqueles 6 pilinha é só R$6, não precisa gastar mais que isso. Se a sorte estiver do teu lado, você vai levar, fechou? E a nossa audiência, como é que tá, hein? Tá batendo na marca, tá vindo bem demais. Tá maravilhosa essa audiência, querida, da Nativa. Você que não participou ainda, participa 3340-1616. Não esquece de falar como que você tá, tá onde que você tá ouvindo, como é que tá sendo seu fim de semana, se tem café no bule, se vai ter uma polentinha por ali, se vai ter isso, vai ter aquilo. Manda no zap da Nativa que eu tô esperando, fechou? Manda no zap 3340-1616. Muito mais Nativa, 2 peças de picanha no primeiro sorteio e na segunda uma peça de picanha extra. 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Bom dia, amigo Mica! Rode a música Milagre da Fecha com João Mineiro e Marciano. Ótimo final de semana a todos. Vai ter João Mineiro e Marciano. Não sei se eu tenho essa no sistema, Arauto, mas eu vou rodar sim. João Mineiro e Marciano pro você, fechou, meu queridão? Um abraço pra você, pra sua família, um beijo pra Modelo. Aí, Modelo, pessoal vindo a gente, hein? Alô, Modelo, família aqui, Norns, família Deotti, obrigado mesmo de coração por vocês serem esses amigaços da minha vida. Tá, tô esperando a carninha aí, hein? Tô esperando pra gente sapecar aquele ossinho de boa, com qualidade, aquele ossinho top, né? Top! Bom dia, quem tá mandando mensagem pra mim? Deixa eu ver quem chegou por aqui. Bom dia!
4: Bom dia, meu nome é Maria. Tô aqui, Maria. Em Chapecó, no Esplanada, com meu avô, que me criou desde que eu nasci. O único pai que conheço, Dia dos Pais. É na Nativa, muito mais.
3: É na Nativa, hein? Muito mais prêmios na Nativa, então você participa. Obrigado, tá? Pela sua parceria, pela sua audiência nessa manhã. Alô, pessoal do Esplanada, hein? Quem que vai ouvir a Nativa é vocês. Bom dia!
5: Bom dia, tudo bem?
3: Tudo bom.
5: Aqui é a Franciele Canani. Quero participar do sorteio do Sabadão da Picanha da Nativa.
3: Tá participando, um abraço pra você, pra toda a sua família. Bom fim de semana. É a Picanha da Nativa, tá na brasa. Vamos meter no espeto que se lasca ou na grelha, vocês que escolhem. Não tem quem lide. Bom dia.
0: Bom dia, tudo bom?
3: Vai.
0: Meu nome é Leandro Lopes. Quero participar do Sabadão da Picanha da Nativa.
3: Tá participando, Leandrão. Um bom fim de semana pra você. Quem que não quer molhar uma picanha na brasa, né? Quem que não quer encher o buchinho com a picanha? Imagina, Leandrão, você amanhã levantando cedo, tomando aquele chimarrão, tá com aquela alpargata, já ligou ali na Nativa, vai tocar aquele sertanejo pra lá de especial e você vai pegar o quê? Fazer uma caipira, fazer o fogo e vai sapecar uma picanha da Nativa. Não, então, é você que vai, né? Não sou eu. É, vai ser o fim de semana pra lá de especial, quero só ver, hein? Quero só ver. Bom dia, galera da Nativa. Aqui é a Chayana querendo faturar esse sorteio. Tá querendo faturar, hein? Tá querendo levar pra tua churrasqueira, Chayana? Não quer deixar pra nós, não? Eu quero uma picanha também. Ó, um baita churrasco ela quer fazer pro nosso pai que amamos muito. Chayana, um abraço pra você, pra toda a sua família, pro seu papai. Feliz Dia dos Pais pra ele. Se você ama ele, tá bom demais, hein? Eu também amo meu pai demais, Rio da Cruz, o Pingo, né? Meu papai, né? Ontem já ganhou um presente ali pra sapecar um osso. E vocês já deram presente? Pode ser a picanha da Nativa, hein? Pode ser a picanha da Nativa. Participa, Chayana. Bom fim de semana. Daqui a pouco eu tendo mais participações dos ouvintes aqui. Vai mandando, vai ficando verde o nosso WhatsApp por aqui. Fora as que tem por fora, hein? Fora as que tem por fora ainda pra gente falar na programação. 3 minutinhos para as 9, vem música por aí. Essa que tá na boca da galera. Quem será que vem? Vem Nando Moreno cantando. Ela gosta de quem? Do Chapeludo?
6: Ela gosta demais do Chapeludo.
3: Bom dia, Nativa.

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6: Quem que vai querer, né, pessoal? Vamos embora, 9 horas e 8 minutos, é Nativa, tudo isso e muito mais. Você está sintonizado na melhor do Oeste de Santa Catarina. Sua melhor o quê? Sua melhor amiga. Eu sei, você tá aí, ó, tomando teu cafezinho, tá comendo aquele pão com ovo. Faz igual o nosso treinador da Chape Futsal, Léo Schirender. Tá comendo uma cuca com salame e tá sintonizado na 105.3. Vamos de bate-papo agora que eu falei que ele vinha. Ele vinha, ele veio. O nosso querido treinador da Chapecoense Futsal, Léo Schirender, está conosco aqui nessa manhã maravilhosa. Para quê? Pra gente conversar mais sobre esse grande jogo que vai ter hoje em Chapecó. Chapecoense Sorriso Futsal. Mais uma campanha no Brasileiro. Chapecoense que na última temporada terminou na terceira colocação, disputou até a Supercopa de Futsal do Brasil, né? Quase beirou aí a Libertadores, vem fazendo grandes campanhas nos estaduais, em Copas aqui em Santa Catarina. A gente acompanhou esse trabalho junto, a gente, uma parceria gigante, né? Quando a gente transmitia os jogos, ia junto, zoava na estrada também, comia pinhão, fazia de tudo, né, Léo? Bom dia, seja bem-vindo à Nativa, estreando aqui nos microfones. A gente espera que venha muito mais vezes, né? Bom dia!
7: Bom dia a todos, agradecer, né, o convite por estar aqui com vocês essa manhã de sábado. E falar um pouquinho desse jogo importante, né, que a gente tem hoje pela quarta rodada do Campeonato Brasileiro de Futsal, um jogo muito importante, onde a nossa equipe precisa muito dessa vitória e vai fazer o possível aí para diante do nosso torcedor conseguir esses três pontos aí que são muito importantes para nossa competição, né, pro decorrer da competição também.
6: A gente vai fazer o possível, né, porque nós como torcedor também vai fazer aquele papel de torcida, e eu falo sempre para todo mundo, né, até a minha excelentíssima está aqui nos estúdios hoje, ela pode dizer assim com propriedade para qual Chapecoense que eu mais sou. Até por causa da nossa parceria, do trabalho que a gente fez junto, da amizade que a gente construiu, eu torço muito para Chapecoense Futsal, né? E a Chape, né, nessas campanhas que vem fazendo, mostra o grande trabalho que a diretoria faz também, a comissão técnica. Eu lembro que o projeto que foi renovado lá em 2024, lá em fevereiro, né, Léo, foi proposto tudo, e foi assim uma ascensão bem grande naquela temporada. Claro que a gente não teve naquela temporada êxitos com taças, troféus, mas foi um projeto que, vamos dizer, se mostrou para Santa Catarina e para o Brasil. E agora, o que esperar da Chapecoense Futsal, por exemplo, não para essa partida, mas quanto o Brasileiro, mantendo a mesma campanha do ano passado, fazendo bons jogos em casa, chamando o seu torcedor, esse trabalho que vem sendo construído, mantendo a mesma pegada do Léo Xirê, da comissão técnica que aconteceu ano passado, porque a gente está ainda, vamos dizer assim, num começo de temporada de Brasileiro, né? Tem mais aí meio ano pra gente disputar.
7: Então, a gente espera melhorar, né? Como tu falou, a gente iniciou o projeto em 2024, tivemos um terceiro lugar no JASC, né? Foi o que a gente conquistou naquele ano e já conseguiu a classificação para o outro ano. E o ano passado já teve também os terceiros lugares que tu citou. E agora o Léo, a equipe, a diretoria pensa em algo mais, né? A gente tem que pensar em títulos. A gente pretende sim fazer uma grande campanha no Brasileiro, se classificar bem, para trazer os jogos decisivos para casa, tanto na Série Ouro quanto na Copa Santa Catarina também. A gente sabe que esse ano a gente tem uma Copa Sul em casa, uma competição muito importante, vai ser, né, Chapecó vai sediar, então é algo novo também. E a gente está trabalhando muito, muito, para que a gente possa colher os frutos agora no final das competições, né? Como tu citou, com títulos, chegando o mais longe possível. A gente tem nossos objetivos, as nossas metas traçadas, e tenho certeza que vamos fazer o possível e o impossível para alcançar nossos objetivos nesse ano de 2026.
6: A gente sabe que o trabalho da Chapecoense Futsal vem sendo construído numa trajetória, ano a ano, vamos dizer assim, aquele trabalho de formiguinha, degrau a degrau. E agora chegou, como ele mesmo disse, na época da colheita, tá fazendo um trabalho, vamos dizer, gigantesco, né? A Chape Futsal tá de parabéns, já parabenizo você, Léo, porque eu, mesmo na aula, você sabe, né? Às vezes a gente posta alguma coisa, mesmo na aula, lá, meus professores que me escutam, que me perdoem, né? A gente coloca o celular ali pra assistir a Chape Futsal, que é a nossa paixão, o gostar do esporte. Muitos dos meus colegas gostam também da Chapecoense Futsal, mesmo até alguns trabalhos para outros, né, outras equipes de futsal na região, como Maravilha Futsal, o pessoal de São Carlos, mas a gente tem essa identidade da Chapecoense. Para esse jogo de hoje, né, o que preparou a Chapecoense? Tem alguns desfalques, né, você me comentou por aqui que temos desfalques para essa partida importantes, né, um jogador que pinta na seleção brasileira, né, é muito importante, uma peça fundamental que vem há anos ainda sendo construído desde a época de 2024, 2025 jogou muito bem também, então é uma peça importante. Temos, né, esse desfalque para hoje, mas o que esperar da Chapecoense contra o Sorriso Futsal, que vem aqui buscando pontos contra a Chapecoense? Porque a gente sabe, né, o futsal não entra para perder, né? Tem aquele fator fora de casa e tal, mas ali dentro da quadra o jogo é pegado, e como a gente sempre diz, né, o jogo é jogado, é uma batalha difícil hoje. O que a gente esperar da Chapecoense hoje no SESC?
7: Então, com toda certeza, é um jogo muito difícil. A gente tem o desfalque do Chimba, né, como eu te passei em off aqui, ele vem sentindo uma dor no tornozelo, né, então a equipe médica optou por segurar ele, né, para tentar recuperar ele para as próximas partidas. Então ele está tratando, com certeza vai voltar bem, mas nós temos um grupo grande, um grupo de atletas que querem, E para hoje, tenho certeza que nesse jogo a nossa equipe vai entregar muito. Vocês podem esperar muita intensidade. A equipe buscando o gol o tempo inteiro, buscando a vitória o tempo inteiro. Porque é o que a gente vai fazer hoje, jogando em casa, diante do nosso torcedor. O que a gente quer mesmo é esses 3 pontos. E tenho certeza que a nossa equipe vai se dedicar muito, vai marcar muito. Que hoje eu sempre falo para os atletas que a defesa ela é o nosso carro-chefe. Tanto é que a gente tem a melhor defesa do Campeonato Brasileiro. E tenho certeza que gols a equipe vai fazer, vai construir, para nossa equipe é qualificada e o grupo está fechado para buscar esses 3 pontos hoje aqui em Chapecó.
6: Eu tenho certeza disso, certeza mesmo, porque ó, assim como ele falou, posso falar com propriedade da defesa, né? Nós temos ali vários atletas, um que é muito parecido meu, que é o João Camilo também. Nós temos ali, vamos dizer assim, um goleiro que dispensa comentários, né? Tem um currículo enorme, mas todos atletas, né, que fazem esse trabalho impecável na defesa, principalmente os alas fixos. Nós temos também o pivô, lógico, né? Toda a galera faz um bom trabalho. Tem o pessoal que se sobressai pros titulares, o pessoal que também vem para ajudar, o pessoal da base. A gente sabe que o Léo trabalha bastante com o pessoal da base, por causa que o Léo tem essa construção, né, desde a categoria de base, foi treinador e aí fez esse papel, foi subindo, né, atuando no profissional, atua ainda, né, com atletas mais jovens também. O que falar desse trabalho da categoria de base, que é muito importante para achar futsal, tanto como Chimba, né, João Seco, né, atletas, até os gêmeos, né, o Lucas, se não me engano é Lucas Eduardo, né, o nome deles, o Lucas e Eduardo, né, que são famosos até na rede social, né, por conta do contexto familiar, as brincadeiras que eles fazem, mas é um trabalho que você faz, né, com categoria de base, e muitos atletas ficam no profissional, principalmente, vamos ver um exemplo, é o Chimba e também o João Seco, né. Esse trabalho é importantíssimo do Léo Schroeder na Chaputsal.
7: Então, eu iniciei com a base, né, tive uma experiência em 2011, né, numa liga nacional com a equipe feminina na época do Kinderman, até fizemos a final contra a Chapecó, fomos vice-campeão. E os atletas de base, eu acredito que sejam fundamental, que eles são peças importantes no trabalho, no contexto, para quando você precisa descansar jogadores, e principalmente na formação. A partir do momento que eles entram para trabalhar com a equipe adulta, eles já são adultos, né? A gente trata eles como adultos, eles têm que seguir o mesmo ritmo dos outros jogadores. E tu citou o Chimba está comigo desde os 15 anos, né? Sim. O Lucas e o Eduardo também. Então eles vêm crescendo aos poucos, ainda é falta, né? Um pouquinho de experiência pro Lucas, pro Eduardo, eles vêm nesse contexto, tem menos minutagem, o Chimba já é hoje uma realidade, tá com mais experiência, vem mais tempo jogando, o próprio Mano que tá voltando em lesão agora, que é um jogador fundamental no esquema do Léo, no esquema que eu gosto de utilizar, então ele tá, fez uma cirurgia de joelho, tem Juninho, Vini também no trabalho, que ainda não tiveram problema adulto, mas estão trabalhando todos os dias conosco ali. E tenho certeza que o trabalho de base é fundamental para a formação e para essa renovação que a gente precisa no nosso futsal, né? Os atletas novos, eles sempre têm que demonstrar uma intensidade a mais, eles têm que fazer algo mais, senão ele não consegue ficar na equipe adulta, né? Então é isso que eu cobro deles, entrega, muita entrega diária, para que eu possa chegar na hora do jogo e ter essa dúvida, poxa, e aí? Hoje vai um jogador adulto ou vai um jogador da base? O da base está melhor, né? Então é isso que eu busco sempre, né? A formação é fundamental para que o jogador já chegue pronto pro Léo ou para um outro treinador adulto, sabendo fazer o que é necessário e o entendimento do futsal.
6: Exatamente, o importante é representar a camisa que veste, a Chapecoense Futsal, fazendo um excelente trabalho, né? Independente do resultado, mostrando que a gente tá ali, porque assim, às vezes o resultado não pode ser, pode vir o que não é esperado, né? Mas a gente mostra o trabalho, a gente sabe que no próximo jogo a gente pode melhorar ainda mais, e é isso que caracteriza o trabalho da Chapecoense, a persistência, a coragem, né? A perseverança dele de fazer um bom trabalho e melhorar cada vez mais, que vem acontecendo ano após ano aí, desde 2024, 25 e agora 26, esses 3 anos, desse recomeço da Chapecoense Futsal, que tem Clayton, nosso querido Clayton Rondofrio à frente como presidente, toda a diretoria, né, Valmor, o Léo Schroeder, né, que tá aí no comando dessa máquina que é a Chapecoense de futsal. E hoje, jogaço de bola no Sesc, todo mundo convidado, né, Léo? Temos ingresso ainda para venda, como é que tá a situação? Sei que um lote aí foi bem concorrido, nosso pessoal da Nativa aqui, né, já ganhou uns ingressos, pares de ingressos, o pessoal queria bastante, mas temos ingresso ainda para venda na hora também, né?
7: Na hora vai ter ingresso, né, lembrando que tem que levar 1 quilo de alimento, né, para a campanha do Mesa Brasil do Sesc, que é uma parceria que a Chapecoense tem com o Sesc, né? E o Sesc cede o ginásio para nós fazermos os jogos do brasileiro. E tem ingressos disponíveis sim, na hora, tem na eChap Sports e na loja oficial da Chape Futsal também tem os ingressos, né? Eu não sei te falar se já foi o primeiro lote ou não foi, né? Não recebi informação, que agora o nosso foco é somente no jogo,
6: somente,
7: né?
6: No jogo.
7: Mas tenho certeza que se lá vai ter ingresso, na hora vai ter ingresso. tenho certeza que vai ser hoje casa cheia.
6: Concentração inicia-se à tarde, né? O pessoal já vai pro fazer a concentração, depois caminho é o ginásio do SESC. E claro, né? Você vai ter todos os detalhes junto conosco na Nativa. O Thiagão Freitas vai estar por aqui. A gente vai mandar um áudio, vai deixar ele a par da situação. E você que não comprou seu ingresso, vai ter ingresso para vender. Não esqueça de um quilo de alimento não perecível. É muito importante, tá? Precisa do quilo de alimento não perecível por causa dessa campanha. Fechou? É muito importante, tá? Não é só uma regra. Tu tem que entender que muda a vida. Entendeu? Muda a vida de pessoas, a gente quer mudar a vida de pessoas, a Nativa tá aqui pra isso, é tudo isso e muito mais. Jogão hoje, Chapecoense, Sorriso Futsal no SESC, 19 ou 20 horas, confirma pro pessoal.
7: 19 horas.
6: 19 horas, só pra ver se ele tava ligado, fechou? 19 horas, é um jogaço de bola pra você, então não esquece, SESC, Campeonato Brasileiro de Futsal, mais uma rodada, Chapecoense, Futsal contra Sorriso Futsal, 19 horas, não adquiriu seu ingresso? Tá de boa, não sabe o que que você vai fazer? Já sabe, né? Acompanha esse timaço, esse jogaço de bola. Dá, faz um convite especial pra galera aí. Reforça o pedido que você quer ver casa cheia hoje.
7: Então, o torcedor, ele sempre foi nosso jogador, né? Sempre deixei claro em todas as entrevistas, faço questão de falar. É ele que faz a diferença. Já passou por momentos de dificuldades com nós, esteve do nosso lado, incentivou. É, isso aí é fundamental para nossas campanhas que a gente vem fazendo. E a gente enquadra ali, deixa tudo que tem que deixar para a gente conseguir as vitórias e orgulhar, né? A nossa equipe é uma cidade carente disso, a gente precisa desse esporte em alta como está. Então eu quero, né, convidar o torcedor que pegue sua família hoje, seus amigos, colegas, né? Pai, mãe, Dia dos Pais amanhã. Aí. Um baita programa, assistir um jogo.
6: Dá pra levar chimarrão?
7: Pode, leva seu chimarrão, né? Com certeza vai ter as campanhas dos patrocinadores lá. E que esteja presente lá a partir das 19 horas, já inicia o jogo. Pra incentivar a nossa equipe do início à final. E com certeza vão ser correspondido com uma grande vitória em casa.
6: É isso que esperamos e é isso que vai acontecer. Sempre torcendo pela Chapa Futsal. Você ouviu, né? Torcedor. Torcedor alviverde do futsal, da bola pesada. Já sabe, né? SESC hoje, convite do Léo Schneider. Léo, muito obrigado por tirar um tempinho pra vir até aqui. A gente sabe que a rotina é corrida, é dia de jogo. Mas muito obrigado. E eu já deixo o convite para as próximas vezes. Sempre que você quiser, as portas da Nativa estão abertas pra você conversar conosco, a comissão técnica, presidente, até atletas vir aqui prosear conosco, né? Aquela conversa, né? Jogar fora, tô, né? Falar por aqui do jogo, porque a gente sabe que essa, vamos dizer assim, essa concentração até no rádio desde cedo, instiga o torcedor, anima o atleta também, porque a gente fica em evidência, comunica-se melhor, porque a gente forma um círculo só, que se chama Chape Futsal, pra gente sempre seguir, sempre adiante com mais vitórias. Obrigado, tá, Léo, pela sua participação?
7: Eu agradeço a oportunidade, com certeza vou estar sempre aqui, venho com o maior prazer, independente do horário do dia, a gente dá um jeitinho e vai estar sempre aí pra falar um pouco do nosso futsal, da nossa Chape aí pra população chapecoense e região aí.
6: Léo, muito obrigado, um abraço, excelente jogo pra você, fechou?
7: Obrigado, valeu.
6: Pra toda a comissão técnica, muito obrigado sempre pelo trabalho da Chape Futsal. Alô, Clayton Rendofrio, nosso querido assessor de imprensa, ele, Rodrigo Goulart, gigante resenha da Chape, essa é fera demais. Vamos de music, depois eu volto mais com premiação, não esquece, duas picanhas da Nativa e depois tem mais um sorteio extra, mais uma picanha da Nativa pra você, já sabe, né, 3340 1616, chama no zap da Nativa 922

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3: Uma nova cadeia produtiva vem ganhando força em Santa Catarina, a dos biocosméticos. O setor une agronegócio e química verde, aproveitando matérias-primas naturais e a biodiversidade do estado para gerar inovação e renda no campo. A iniciativa conecta agricultores, pesquisadores e empresas que enxergam nas plantas e extratos naturais uma nova oportunidade de negócio, consolidando Santa Catarina como polo emergente dessa indústria.
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0: 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Muito mais prêmios pra você, muito mais audiência, muito mais tudo, muito mais música, muito mais entrevistas com a Chape Futsal. Nossos queridos parceiraços da Chape Futsal, né? Um abraço pra toda essa galera maravilhosa. né? O Léo Chirilo que tava por aqui, esse trabalho grandioso que ele vem fazendo a todas essas temporadas. Quero aproveitar e mandar um abraço aqui pro nosso queridão que ontem ganhou, né? Ganhou o ingresso, o par de ingressos pra Chapo de Sal, né? Um abração pra ele, querido, né? Fera demais, o Matheus, um abraço, a gente vai entrar em contato com você logo logo, fechou? Nossa produção vai mandar pra você o querido do ingresso, né? Quem que não quer um ingressinho pro jogo de hoje? Eu queria, tesão, eu queria um ingresso, quem que não quer um ingressão? Um ingresso maravilhoso! E você segue participando, hein? Manda um abraço pro Cleiton Pinheiro, lá da Camóveis. Alô, Cleiton, um beijo pra você, meu queridão. Esse é meu irmão, hein? Não é de sangue, mas é irmão, camarada. Esse não é companheiro, ele é camarada, né? 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Quem mais tá por aqui, meu grande amigo, que vai falar agora, hein? Vai soltar a voz por aqui, ó. Vai soltar a voz por aqui, então não se esquece. Não se esquece de participar do 3640-1616. Alô, André!
11: Bom dia, Mica! Eu vou participar aí da picanha aí.
0: Da picanha da Nativa?
11: Bom final de semana. A rádio mais tocada da região.
0: Que é isso, é Nativa. Um beijo pra você, meu queridão. Automecânica Mela. É o André e a Pati. Pati, um beijo pra você. André, um beijão pra você. Meus amigos do peito, do coração, obrigado mesmo por você estar sempre acompanhando meu trabalho, por estar junto, mandar mensagem, participar. Vocês são 10, são fera. Precisando, e ó, já falo pra vocês, hein? 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Fechou? Então, um beijo para vocês, obrigado, meus queridões, meus queridões. Vamos ver quem mais tá participando. Osmar do EFAP quer participar do sorteio, tá participando, e só na escuta melhor, Nativa. Osmar, conte! Conte pra nós, quer participar? Obrigado, Osmarzão, obrigado mesmo. A Anne Scalco, é a excelentíssima do Dario Assis, é a mãe do nosso querido Davi Lucas Foguinho. Um bom dia, Anne, tudo de bom pra você, tá participando do sorteio, tá? Boas vendas pra vocês, Anne Confecções e Modas, lá é top. Lá é sensacional, hein? Lá o preço é muito bom e os produtos ainda mais de qualidade. Vocês são gigante. Essa família, obrigado por esse carinho gigantesco de vocês. E agora eu vou ouvir um áudio por aqui. De quem? Dela, né? Minha sogra. Tem que atender a audiência, né, pessoal? Vamos de audiência, pode ser?
12: Bom dia, meu querido Jairo Amado.
0: Bom dia.
12: Me manda uma música aí pra mim, aqui vai, pra nona.
0: Vai ter música.
12: Que nós temos na lida.
0: Ô, oh, coisa boa.
12: E você vai vir pra cá esse fim de semana? Ir, que ir. Vai vir todo mundo. Vou o Larson, o Christian.
0: Eles vão?
12: Se quiserem vir, tamo aí.
0: Pode deixar, vai sim.
12: E me bota no sorteio lá, que eu não sei te mandar assim pelo sorteio, mas não me bota, sabe? Lá.
0: Bota,
12: se eu ganho uma picanha, nós come junto. Beijo.
0: Agora que não vale pra
12: e ganhar. Tô escutando a tua rádio aqui. Tá bombando.
0: Tá bombando a rádio. Ô, minha sogra, um beijo pra você. Dona Chica, um beijão. Ô, povo maravilhoso, né? Essa família maravilhosa. Obrigado mesmo. Tá, minha sogra? Um beijo pra você, pra Dona Ivone, pro Cris, pra Lu, pro Larson, pra Fábio, pro Nenê, pro Antônio, o Arthur, pra todo mundo, tá? Obrigado, é minha excelentíssima, tá hoje comigo. Aqui é a Fernanda, ela sabe que eu amo ela demais. Muito mesmo, hein? E essa família ainda mais. Obrigado mesmo por participar. Estão participando do sorteio, piazada. Tem polenta aí? Será que eu consigo chegar pro almoço ainda? Será que eu consigo chegar ou não na Vila Gaúcha? Um beijão pra vocês, nossa audiência, hein? Maravilhosa, descendo os interiores. Bom, quem mandou participação foi aqui,
13: boa
0: a Nicole.
13: Boa tarde, meu nome é Nicole Almeida. Tô aqui em Chapecó com meu irmãozinho Cauê, que é especial. O meu pai, Márcio dos Santos, é um pai muito herói. Ele trabalha de coletor de lixo, faça chuva ou faça sol. E Dia dos Pais é na Nativa.
0: Dia dos Pais é na Nativa. Bom dia pra você. Feliz Dia dos Pais pra todos vocês, pra sua família. Obrigado mesmo de coração, tá bom? Você, o Cauê, toda a sua família. Um excelente Dia dos Pais. Bom dia, Nativa. Marisete na audiência. Confirmada audiência, Marisete. Quem mais, ó? Bom dia. Aqui é Liane. Quero participar do sorteio da picanha. Não tenho mais meu pai aqui conosco. Mas vai para meu esposo, que é pai. Estamos à escuta na linha São Roque, em Chapecó. Um abraço. Valeu, Liane. Um abraço pra você aí na linha São Roque, interiorzão do Chapecó. Aí é bonito, hein? Aí dá festa boa por demais. Você e seu pai, tá? Meu sentimento, mas sabe que ele tá lá em cima olhando por você, tudo que você faz, todas as atitudes boas, ele tá cuidando lá de cima você, tá bom? E pro seu esposo, feliz Dia dos Pais pra esse papaizão, hein? Que é isso? Que achou? Bom, um abraço pra vocês, bom fim de semana, sejam muito felizes nesse fim de, nesse sábado e nesse domingo, depois atendo mais audiência por DK, porque agora vamos de music na programação com ela. Ela que canta muito bem. Você sabe quem que é? Você sabe quem que é? Ela, escuta aqui, ó. Roberta Miranda na Nativa. Ah, vai com Deus, hein? Vai com Deus.

0: aquele povo que só te incomoda e manda vá com Deus. Ativa 18 pra 10 da manhã, daqui a pouco tem hora mais. Não esquece, duas peças de picanha no primeiro sorteio.
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0: 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Vamos de Rio Negro e Solimões.

0: sempre Solimões, casa comigo. Será, meu Deus? 15 para as 10 da manhã. A Nativa é tudo isso e muito mais. Participa, hein? Dois sorteios, duas peças de picanha no primeiro, no segundo, mais uma. Açougue FAP neles, paizão.
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0: corporativa, é tudo isso e muito, mas muito mais. Alô, audiência. Alô, WhatsApp. Será que ficou parecido? Vamos testar o assobio? Vamos testar o assobio. Será que ficou parecido? Vamos ver aqui. Vamos lá. Será que ficou? É, o WhatsApp tá assim, tá ficando parecido, hein? Você aí que é do grupo de assobio do WhatsApp, será que tem uma irmã aí que é do grupo de assobio? Eu não sou, tá? Sou não, eu não sou. Não vem dizer pra mim que eu sou não. Pra tu ver, não falta mais nada, né? E agora vamos ouvir um relato antes de atender a audiência. Escuta só essa aqui é legal, hein? 10 para 10 amanhã eu tenho que ouvir isso aqui,
1: ó. Às vezes a gente conta, os caras dizem que é mentira, né? Mas isso é pura verdade, ó. Povo, eu não sei o que que penso. Eu dizendo pra eles, gente, enquanto existiu porca véia na terra, aqui ele fazia um baile, aqui do jeito que começava um fandango, terminava. Era de partir a cangaia viaqueando, ó. Eu fui num baile daquele homem em Santa Maria, quando eu tava no exército. Que eu vou te dizer uma coisa, pia velho. Um CTG que cabia umas 3, 4 mil pessoas. Tinha mais ou menos umas 11 mil pessoas crem dentro.
0: Mas
1: credo. Tinha gente dançando até nas tesouras daquele garpão, velho. Pra te ter noção, meu amigo, um cara deu um infarto num rapaz, um cara novo. Meu cara ficou 45 minutos morto de pé, dançando. Isso eu vi, não é me disseram. Porque se me conta, eu não acredito. Eu sou muito desconfiado. Mas que eu vi isso aí é pura verdade. 45 minutos ficou morto de pé.
0: Rapaz,
1: é, fora de série. A hora começou a esvaziar, caiu o desgraçado. Já tava gelado. E era só velar. Tava pronto já.
0: Aí é loucura.
1: E às vezes a gente conta, os caras dizem que é mentira, né? Mas isso é pura verdade, ó.
0: É pura verdade, pesado. Olha só o relato do homem, né? 45 minutos de tão lotado que tava. Demorou, né? Quando começou a dar uma esvaziada, o pessoal começou a ir no banheiro. É cada uma, pesada. Essa é a nativa, né? Tudo isso e muito mais. E a audiência, como é que tamo? Tamo aí carneando porco. O que vocês estão fazendo? Quero ouvir de vocês. Tamo aí comendo alguma coisinha. Vamos pra Quilombo de novo. Gostaria de participar do sorteio de hoje. Manda um abraço pro pessoal que vai descer pra Gaúcha. Hoje, obrigado. Não sei o nome, não sei quem é que tá mandando essa mensagem. Tá mentira. Ô, minha cunhada, um beijo pra você, pro Cris. É a Luana Caligari. É a tia do Monjaro, é. Tamo junto. Essa é fera. É, queridona, um beijo pra vocês, hein, participando do sorteio da picanha, pesada nativa. A Chayana participou da programação pro nosso churrasco, um abração, tá, Chayana? Obrigado de coração por estar junto da nativa. Bom dia, nativa, me coloca no sorteio do Dia dos Pais, assar essa picanha amanhã com o meu velho e a outra no meu aniversário, que tá che... tu quer ganhar os dois? Ah, tu quer ganhar as duas, não só uma. Ah, Jorge Lopes, um abraço, meu fera, tamo junto. É nóis aí, não tem pra mais ninguém, temos áudio. O nosso querido Jandrei, bom dia, Jandrei. Como é que você tema? Como é que você tema, pesada?
2: Bom dia, galera da Nativa FM. Meu nome é Jandrei, morador aqui de Chapecó. Você está participando e desejando um ótimo e abençoado sábado a todos. Valeu, abraço. Isso é muito nativo.
0: Um abraço pra você, meu queridão. É nóis aí, tamo junto. O Tomás Pinheirozan, gigante. Esse é fera. Fala, amiga, tudo certo? Já estamos trabalhando aqui. Me coloca no sorteio. Valeu, ótimo sábado. Feliz Dia dos Pais antecipado aos pais ouvintes. Um feliz Dia dos Pais pra você, se for papai. Se não é, pro seu papai, tá bom, Tomás? Pra toda a sua família. Obrigado por estar junto conosco e participar mais uma vez da nossa programação. Sempre junto. Eu quero que você esteja sempre aqui no Sabadão. Se você não tiver, nós vamos aí ao teu encontro. Nós vamos te buscar pra você participar. Bom dia, meu amigo! Aqui é o Daniel Canali. Fala, Dani! Como é que você tá, meu velho? Bom por demais? Tá enganando quem no Brick hoje? Tá participando com alguma coisa? O que que tá acontecendo? Sumidão, né? Bom dia! Então, ó, bom dia pra você. Quero participar do sorteio aí. Desejo um ótimo final de semana pra todos. Valeu, valeu. Um abraço pra você. Tamo junto pra você, sua família, tá? Manda um beijo pra toda a galera aí que tamo junto. Uma hora eu quero chegar aí com uma carne, né? É só você convidar. Bom dia!
3: Bom dia, bom dia. Aqui é o Daciro do EFAP. Quero participar do sorteio da picanha, né?
0: Participando. Oh.
3: Dia dos Pais aí, assando uma picainha top da nativa, hein?
0: Mas é boa, né, Pia? Mas não é uma picanha qualquer, Daciro. Eu vou falar pra você, né? Não é uma picanha qualquer, é a serpela da picanha, entendeu? É a lepa da picanha, é boa, de qualidade. Não vai na salmoura, você pega a peça só no sarzinho grosso. Meu Deus! Ou você assa ela depois, pica as tirinhas ali, sela ela, vai assando devagarinho os pedacinhos ali. Dois dedinhos! Aí depois picou, joga o sarzinho por cima e toma um gole de uma gelada pra você ver. Faça isso, coisa boa, mas depois também você não vai pegar e dirigir, né? Beba com moderação, pelo amor de Deus. Se beber, não dirija, pelo amor de Deus. O pessoal já não dá a seta, né? Normal. Se beber, você foi, né? E vai esquecer até o volante. A esquecer que tem que virar, mas se curta, Aldacir. Confiando em você, eu tô confiando em você, um voto de confiança. Vai participando, sorteio da Nativa, muito mais música. Quem participou por aqui, hein? Quem que participou? Bom dia, feliz dia dos pais a todos. É Ivone Gonzalez, o bairro Jardim Itália, me coloca no sorteio. Alô, Jardim Itália, alô, Chapecó, alô, Xanxerê, participando em peso hoje. Tô gostando de ver, tô gostando. Bom dia, quem tá participando?
4: Bom dia, Mica.
0: Bom dia.
4: Aqui é o Anthony. Gostaria de participar do sorteio da picanha do Dia dos Pais.
0: Tá participando, Anthony. Um beijo, tá? Um beijo pra você. Obrigado por participar. Tamo junto, hein? Fiquei muito feliz pelo teu áudio nessa manhã. Quando quiser participar, chega sempre junto, hein? 5 para 10 da manhã, nossa audiência vai chegando, vai mandando mensagem. Tem bastante mensagem por ainda pra gente rodar. Você vai participando, pede sua música. Não esquece de falar o que que você tá fazendo, como é que tá sendo sua manhã, onde é que você tá, da onde que você fala e principalmente o seu nome. Vamos lá, atendendo música pra modelo. Ela vai pegar a estrada pela 282, vai passando a Sede Figueira, Nova Itaberaba, Nova Erechim, Piauzinho, e vai dobrando pra modelo até chegar na família aqui, Norte Deote, com o João Mineiro e Marciano. Essa noite, como lembrança, bom dia, isso é Nativa.

0: Muito mais música na Nativa. Vamos pro intervalinho remunerado. Pode ser aquele cafezinho gostoso. Vou fritar um ovo ali e já volto. Fechou? Isso é muito mais Nativa.
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3: Muito mais Nativa, muito mais prêmios, muito mais você, muito mais, não sei o que também. Bastante coisa é mais. É muito mais Nativa. Nesse fim de semana você participa, manda seu alô, não esquece de falar de onde que você tá ouvindo, o que que você tá fazendo, como é que vai ser a tua manhã. Eu quero você sendo aquele ouvinte parceiraço, né? Aquele que manda catirinha, quer fechar brick, manda teu brick aqui, quer vender um carrinho, manda pra nós no WhatsApp. Quer o que você quiser fazer no WhatsApp da rádio, faz, só não pode xingar nós, né? E muito menos ser intolerante, alguma coisa, religião, futebol, política, não seja isso. Ah, quer brincar com nós? Brinque à vontade, manda teu brick pra nós, que nós rodemos no ar aqui, tamo junto e vamos pra cima. Essa audiência tá maravilhosa hoje porque é muito mais prêmio pra você. Duas peçonas de picanha. Duas peçonas de picanha pra você no primeiro prêmio. E no segundo, hein? Mais uma peça de picanha da Nativa. 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Com essa audiência, e essa audiência tá maravilhosa. Vamos ver quem tá mandando mensagem, mandando mensagem, mandando mensagem. Bom dia, meu povo.
4: Bom dia, Nativa. Quero bom concorrer dia. Ao sorteio do Dia dos Pais da Picanha. Oh, é de lei do bairro Matinho. Tá ótima programação. Como que é o nome desse locutor, da voz bonita?
3: Como que é o nome, né? Muito prazer. Eu sou o Micael da Cruz, Mica da Nativa, tá bom? Um abraço pra você. Obrigado por essa parceria gigantesca, por estar junto conosco nesse fim de semana. Mais um dia de lei. Fechou? Pra tua família, hein? Aquele fim de semana, essa parceria maravilhosa. Faça um churrascão aí junto com a Nativa. Será que pinta uma picanha pra Edirney ou não? Tá participando, beleza? Bom dia!
5: Bom dia, pessoal da Nativa. Aqui tudo é bem? A Jussane. Gostaria de concorrer ao sorteio dessa picanha do carvão do açougue e faca. Um abraço. Sim. E tô aqui na escuta.
3: A picanha e o carvão da onde? Açougue FAP, esse é fera, ali com o nosso querido Josi. Valeu, Josiane, pra tua família. Aquele estruconato, como diz o meu amigo gringão, né? Não podemos falar o nome completo dele aqui, mas é só gringo, né? É gringo. Ele manda um estruconaço pra todo mundo. Aquele abraço forte pra você e pra tua família, beleza? Joanei, quer participar do sorteio? Ele é do bairro Flor, Xaxim. Valeu, Joanei Campos, a tua família, hein? Aquele cafezão maroto, ouvindo a Nativa, coisa boa demais. Bom dia, temos áudio, a Salete, bom dia.
6: Bom dia, Nativa, tudo bem?
3: Bom.
6: É a Salete Glanert, do Chapecó.
3: Tudo bem?
6: Eu gostaria de participar do sorteio da picanha.
3: Tá participando.
6: E aproveitando pra desejar um feliz dia dos pais a todos os pais.
3: Pra todo mundo, né?
6: De Chapecó, de Xaxerê, do Brasil.
3: Coisa boa.
6: Um abraço.
3: Um abraço pra você, pra toda a sua família. Tem mais mensagem, tem vídeo por aqui. Quem tá ouvindo, olha, quem mandou foi ele, né? O nosso querido André Mello. Esse é fera demais. Eu tô com medo de abrir o vídeo, né? Primeiro eu vou, né? Eu vou falando aqui, vou ouvir o que ele vai falar, porque, meu Deus, não, tenho medo. O que será? Ele tá ouvindo a rádio, ó. Quer ver? Ele tava ouvindo a rádio, só pra vocês verem. Olha o somzão que tava nesse carro. Olha o som. Vou botar pra vocês aqui, pra vocês ouvirem. O jeito que o pessoal ouve Nativa, ó. Olha só.
7: Infelizmente, eu não fiz.
3: Olha o automecânico na frente da mecânica ainda.
7: Agora resta partir.
3: Trevão, fera demais, hein? Meu Deus do céu. Uma música dessa. Seisão no bolso. E uma caixinha que você sabe do que é, né? Tá feito o fim de semana. Você foi. Você fuma, valeu André, um abraço pra você, meu irmão, tá? Você é um irmão pra mim, beleza? Obrigado, tá? 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Mais um ouvinte, depois tem music no ar. Bom dia.
8: Bom dia, Nativa, aqui é o Valdecir de Xanxerê, quero participar do sorteio dos coisas, desejar um feliz dia dos pais. Para meu filho Antônio, para meu cunhado Getúlio também, que é pai também. E para meu pai já não existe mais, então feliz dia para todos os pais aí participar do sorteio.
3: Tá participando, um abraço para você, para todo mundo, obrigado de coração pela sua parceria aqui nessa manhã na Nativa 105.7 FM, a sua melhor amiga no Oeste de todo Santo Catarino. Santa Catarina ou Catarina, depende, né? Vai a escolha de quem quer falar, fechou? Agora a Nativa, 10h13 da manhã, muito mais música no ar na 105.7 e é claro que eu vou falar pra vocês, de Xanxerê e Chapecó temos um estabelecimento maravilhoso, né? 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Muito mais música no ar, muito mais Nativa. E você vem junto da programação. Participa duas peças de picanha no primeiro sorteio e um saco de carvão. Depois, mais uma peça de picanha. Autorizados pela Sogefap e sorteio extra. É daqui a pouco. Vamos de música na programação. Não dá certo. Atendi todos os ouvintes, a maioria. E vamos de Eduardo Costa, Coração Pirata. E recomeço. Nada. Bom dia, Nativa.

0: muito mais música. Eduardo Costa, Nativa, 10h19. Virou o ponteiro, 10h20, pesada.
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0: Ativa, lembrei que me acordava de manhã só pra te ouvir.
1: Bom dia, meu bebê, te amo, meu bebê.
0: Tudo isso e muito mais. Ativa, Nativa Sabadão. 3340-1616 é o WhatsApp pra você participar. Manda bala, duas picanhas e mais uma extra, hein?
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0: Olha o fluxo, olha onde que é o

0: Dom Bosco e Vinícius, um lugarzinho na sua cama, hein? Até minha cama, não quero outro lugar, não. Sai fora, pesado. Epa, morta mula.
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0: Muito mais Nativa. Daqui a pouco vamos atender de novo a nossa audiência que tá bombando. O som de... música de fim de semana pra galera que tá faxinando aí, ó. Sente a vibe, hein? Joga o rosto pra cima, vassoura, poeira, tudo.

0: Vai pra galera!
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1: Vou passar pela nossa audiência, pode ser ou tá difícil? Você que não participou ainda, participa, hein? Ó, dois sorteios dessa manhã, hein? Duas picanhas, depois tem mais uma picanha extra. Bom dia, quem mais tá participando? Bom dia, bom dia, bom dia. Temos áudio na programação. Quem fala comigo?
3: Alô, bom dia! Bom dia, bom dia, Nativa! Bom dia. Como vocês dessa rádio linda e maravilhosa e abençoada estão?
1: Tudo bem.
3: Aqui é a Ana Graziella, tô falando da comunidade São Vedelino.
1: Alô, São Vedelino!
3: Gostaria de pedir uma música com todo o meu coração.
1: Manda ver,
3: se
1: manda
3: for
1: ver.
3: Atendido, meu Deus do céu, vou dar pulo de emoção. Chegou até a rimar, viu? Toca pra mim, Derretendo, do grupo Bailaço, por favor. Um ótimo sábado pra todos nós e que Deus nos abençoe infinitamente.
1: Amém.
3: Beijo, fiquem com Deus.
1: Um abraço pra você, tudo de bom, obrigado por essa parceria. Vamos tentar rodar por aqui pelo menos um trecho. Nossa lista tá cheia, mas vou tentar, pelo menos um trechinho. Ela vai rodar por aqui pra você, tá bom? Bom fim de semana. Pessoal da São Vanelina ali, da festa boa, da jogo bom, dá tudo bom ali. Bom dia, manda a próxima música pro meu compadre Salsicha da Motomania, Xanxerê. Alô, Xanxerê, Motomania. Tomando um café, parabéns a todos os papais. César Sampaio, valeu César, tamo junto. O Salsicha. Salsicha. Um abraço, Scooby-Doo, pra você, hein? Motomania, Xanxerê. Quem mais tá por aqui? Bom dia.
4: Fala, meu amigo Mika.
1: Bom.
4: Tudo bem? O meu e o Arthur aqui te ouvindo.
1: Coisa boa.
4: Sempre na escuta.
1: Aí é fera, hein?
4: Tu ficou de me mandar aquela música lá, tocar aquela música no hospital, na sala de cirurgia lá, lembra?
1: Vai ter.
4: Combinamos aí na semana lá em Palmito.
1: Vai ter essa música.
4: Beleza?
1: Vai ter Amado Batista.
4: Meu irmão.
1: Vai ter Amado Batista.
4: Sempre.
1: No hospital, na sala de cirurgia. Bom dia, Yunis!
5: Bom dia pra todos vocês da Nativa. Um programa maravilhoso.
1: Obrigado.
5: Viu? Me coloca aí no sorteio.
1: Tá participando.
5: Porque eu sou um papaizão. Porque eu mesmo vou me presentear. Porque eu sou um papai daqueles da massa. Que sejas uma Nativa bem maravilhosa pra todos vocês aí.
1: Um abraço,
5: Yunis,
1: pra você.
5: Tamo de Chapecó.
1: Fera demais, Yunis. Obrigado por essa parceria gigante, por sempre participar, tá bom? Você é fera, parabéns. Cê, esse papai maravilhoso, junto à Nativa. Bom dia!
6: Bom dia! Aqui é a Franciele Canani, sou
1: tudo
6: de Xanxerê. E quero participar do Sabadão da Picanha
1: tá
6: da Nativa.
1: Participando.
6: E um bom final de semana pra vocês.
1: Bom fim de semana pra você, Fran, pra toda essa família. Tá bom? Obrigado demais. Bom dia, Nativa. Sou Amélia Miranda de Xanxerê. Me coloca no sorteio da picanha. Quem que não quer queimar na brasa, né? Um abraço pra você, toda essa família. A fotona lá tomando um drink. Hoje vai ser assim, então, né, Amélia? Coisa boa. Bom dia.
7: Ô, meu querido.
1: Tudo bom?
7: Bom dia. Tamo aí desde cedo escutando você.
1: Sabe,
7: aí,
1: bicho,
7: me coloca no sorteio dessa picanha aí.
1: Esse é fera.
7: Não consegui parar antes pra te responder.
1: Acontece.
7: Manda um abração aqui pra nós e...
1: Um abraço.
7: Esperemos aí semana que vem, quando parar de chover.
1: Pode deixar.
7: Fechou, meu querido. Abraço.
1: Fechou, um abraço, Roger de 4, lá do Lavacar e FAP, pertinho do Polen Parque Científico, hein? Deixou meu Cronos limpinho, velhão. Deixou o Fiat Cronos, ó. Um brinco, um LUX, ó. Um luxo, cara. Deus me livre. A caranga, velho, ficou brilhando, olha. Capaz e o capricho, né? Passou esse filme até no pedal, hein? Cara do céu, pra não sair ali, logo pisar numa pocinha, depois pegar e sujar, cara. Ficou um talento nato, parabéns, a Lavacar e FAP, um dico, ó, sempre limpinho, ó, cheirosinho o carro, o meu ficou brilhando, e ainda deu essa chuva, mas nem sujou ainda, não sei o que ele passou no carro, que não sujou ainda. 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Quem mais tá por aqui? A Carol do bairro EFAP. Obrigado, quer participar do sorteio. Desejo um ótimo fim de semana. Valeu, Carol. Bom fim de semana pra você. Tá participando dos sorteios. Vou tentar atender essa galera maravilhosa, hein? Vai ter mais música no ar. Quem mais tá por aqui, ó? A Maiara na escuta da Nativa. Chegando por aqui. Ela não tinha participado antes, hein? Bem-vinda, família Nativa. Bom dia. Aqui é a Maiara na escuta da Nativa. Quero concorrer à picanha pra assar com o paizão Gelson amanhã. Quem, hein? Sabe, hein? Vai, será que vai sair essa picanha? Será que vai sair, Maiara? Eu acho que vai, hein? Será? Pra alguém vai. Quem que vai ser o sortudo? Um abraço pra você, pra sua família, pro seu paizão Gelson, tá bom? Amanhã é dia dos pais. Obrigado de coração por participar. Mandar aquele abraço pra nós, porque agora vamos seguindo com a programação da Hora Mais Nativa. Muito mais música na programação com...
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1: 25 pras 11.

0: Mestre Pete com o Rio Negro e Solimões. Ela é boa demais. Ai, ai, ai, meu Deus do céu. Minha mulher é boa, graças a Deus.
1: Ela é boa demais.
0: Ai, ai, ai, meu Deus do céu.
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0: E pra toda a galera de Xanxerê, da nossa querida capital do milho. Daqui a pouco vai tendo todo mundo, hein? Vai pra Xanxerê essa música, hein? Alô, Xanxerê, sem som.

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0: Por mim, igual a Nativa, não tem. Se reclamar, você vai ouvir sempre, hein? 16 para as 11 da manhã, hora mais Nativa, muito mais música no ar.
1: Vai namorar comigo, sim.
0: Vamos embora, muito mais você no fim de semana. E agora chegou a hora esperada, hein? Temos dois sorteios pra fazer, hein? Antes era só um, né? Antes era só um, era só duas peças de picanha e mais um saco de carvão. Depois, o que que aconteceu? Nosso querido nego, nosso que faz, pegou e mandou mensagem, falou: Mica, mete mais uma picanha no sorteio, quero fazer um sorteio extra. 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Vamos atender toda essa audiência maravilhosa que chegou por aqui. Toda essa audiência querida, linda, perfeita. Bom dia, locutor. Aqui é o Giorgio de Xanxerê. Fala, Giorgio, como é que você tá? Eu ia falar pelo nome do WhatsApp, mas ainda bem que ele mandou, né? Ele mandou antes. Um abraço pra você, meu queridão. Tudo de bom. Tamo junto, tá? Capital do milho. É fera demais. Hoje tem o que lá? Tem polenta e mondongo. Receba. Polenta e mondongo. Aí é bom, hein? Aí eu gosto. Aí eu gosto até demais. Eu acho que mais que churrasco, eu gosto de mondongo, piazão. Você pegou no ponto fraco. Vou até parar de falar. Porque salivou a boca. Encheu de água a boca, velho. Deus, eu limo um mondongão bem temperadinho, aquele molho sensacional. Como é que tu serve, hein, Jorge? Tu pega e coloca o pratão, aquele fundo, tu coloca o pão embaixo, aquele pão caseiro, e coloca o mondongo por cima. Tu faz assim também, né? Diz que tu faz isso. Tá no sorteio, tá bom, meu querido? Um abraço pra você. Quem mais chegou por aqui na participação? Na ouvidência. Bom dia, Mica. Sempre ligadinhos com a melhor rádio de Santa Catarina. Ativo, muito obrigado aí. Aí é de patrão, hein? Aí eu gostei. Aí é um merchan grátis. Um sábado abençoado. Fiquem com Deus. Gostaria de participar do sorteio. Tá participando. Valeu, Pati. Um abração pra você. Um beijo pra essa família maravilhosa. Pati, o Melo, da Automecânica Melo. São gigantes. A cuia ali com o desenhão. Os pistãozinhos. Coisa linda. Vocês são 10. Já sabe que eu amo vocês demais. Vocês são queridos demais comigo. E com a minha excelentíssima. A minha esposa. A minha marida. Né? Ela mesmo, né? Obrigado, tá? Bom fim de semana, tamo junto. A Rose tá na carona com a gente. É, né, Rose? Um abraço pra você. Vou passar pano pra essa foto aqui, Rose. Não tem problema, tá? Pra essa foto, porque você tá participando, sempre mandando mensagem, tá bom? Eu também sou amigo desse pessoal ali da foto, meus parceiros lá, o Matias, nosso querido Adonis, toda a galera, nosso querido Mateuzinho, né, toda a galera, a gente é amigo. Ronezito, a Duda, eu gosto demais deles, tá? Trabalhamos por lá também um tempo, né? Só aqui de Chapecó, a Cátia Sinderski, um abraço pra você, obrigado pela parceria, tamo junto. Quem mais tá por aqui? É Cecília, bom
2: e
0: dia.
2: Aqui é Cecília Guizolfi de Xanxerê, gostaria de participar do sorteio da picanha e desejo um feliz e abençoado Dia dos Pais amanhã pra todos os papais.
0: Um abraço pra você, feliz Dia dos Pais pra todos os papais. Cecília, brigadão. Alô, Xanxerê, um abraço. A nossa querida Lourdes, ela, vovó da minha querida Letícia, colega de trabalho. De trabalho não, né? Quem sabe de trabalho se ela vier pra Nativa, mas é de aula, Letícia. Letícia Buratti Vergoto. Bom dia!
3: Jesus.
4: Santa Maria, mãe.
5: Bom dia, aqui é o Bigoto. Eu gostaria de participar desse sorteio ali. Deve ser muito bom esse chalé aí. Um abraço, querido. Tudo é bom.
0: Um abraço.
5: Feliz Dia dos Pais, quem é pai ali. Bom fim de semana, queridos. Um abraço.
0: Bom fim de semana, dona Lourdes. Um abraço pra você. Tudo de bom, tá? Tudo ótimo pra você. Tenha um bom fim de semana. Tamo junto, tá? Bom dia, meu nobre. Sou o João Medeiros, aqui do bairro São Pedro. Alô, São Pedro de Xanxerê. Queria participar do churrasco picanha. Deus abençoe vocês e a você também, meu queridão. Bom fim de semana pra você. Será que vai sair uma carninha aí? Será que vai sair no fim de semana? O meu querido Rodrigão. Fala, Rodrigo. Fera demais, Rodrigo da Rosa. Esse é fera, hein? Pra ele, de toda essa família gigantesca. Fala, meu amigo Mica. Rodrigo da Rosa na área. Grande abraço. Queria participar do sorteio. Manda aquela música bacana. Vai ter música especial pra você aí. Vamos deixar aí na lista uma top pra você balançar esse esqueletão aí. Esse é fera demais. Um abraço pra ele, todos os trabalhadores, Aurora, manutenção. Hoje ele tá por casa descansando, trabalha no turno C, né? Que é o C, a gente sabe da vida do nosso companheiro, né? É, casadão, um abraço pra você, pra patroa, né? Tudo certo lá. 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Rodrigo, um abraço pra você, pra Ed. Tamo junto! Oi, galerinha nativa! Quero ganhar essa picanha, entendeu? É, pro meu pai aqui, Renata de Chapecó. Valeu, Renata! Tudo de bom pra você. Obrigado, tá? Obrigado de coração. Tamo junto! Jorge, aquele abraço. Chegou mais um aqui. A minha cunhada. Vou tentar atender todo mundo antes do sorteio, tá bom? Pra não estourar o tempo e pra não deixar ninguém na mão. Bom dia, tudo bem? Tudo ótimo! Mas vai que vai, se não ir, nós empurra, né? Quero participar do sorteio. É, hoje é a picanha, né? Hoje é a picanha, né, minha cunhada? Hoje é a picanha. Um abraço pra você, pros nenê, pro Larso. Hoje o Larso vai lá com o seu Laércio, cantor Laércio, é? A família de cantores, né? Larso e Laércio, os cantores Correias, esses são gigantes. Amo vocês demais, tá bom? Um abraço pra vocês e agora vamos de sorteio! Sobe a trilha, eu só volto com os nomes do sorteio, hein? Espera aí um segundinho, já vamos voltar.

0: sorteio da Nativa. Vamos embora, é a primeira, sozinha, a primeira peça de picanha, rapidão pra gente não estourar o tempo por aqui. Vamos embora, quem será que levou? Quem será que levou? Telefone 49-8869-9629. Tá no sorteador aqui, 8869-9629. Deixa eu procurar agora no WhatsApp quem que é, hein? Nosso querido Osmar Conte. Parabéns, Osmar, pelo seu prêmio. É fera demais, hein? Aí, parabéns. Ganhou a picanha da Nativa. Só a picanha, hein? É a primeira, é só a picanha. A picanha extra, hein? Vai passar a retirar no açougue FAP. A gente vai mandar todos os detalhes pra você. Deixa com nós. Vamos pro segundo vencedor da picanha da Nativa. São duas peças de picanha mais o saco de carvão, hein? Será? Será que nós vamos ter que entregar? Será que é longe? Será que é Xanxerê? Onde é que é, hein? 49-988-17-5484. 8817-5484. É o Idacir. Parabéns, Idacir! Levando um prêmio maravilhoso, Nativa! Fim de semana, duas picanhas e um saco de carvão. Sensacional, hein? Os dois felizardos, Idacir e o Osmar Conte lá do EFAP. Alô, Osmar, hein? Será que vai queimar um osso aí por aí ou não? Gente, muito obrigado pelas participações. Tem mais prêmios na parte da tarde. Tem Cacau Show. Semana que vem volta normal de prêmio. A gente vai trazer novidade. Vai ter um hambúrguer durante a semana. Tem sorteio do Pix. Tem o Vale Combustível da Nativa. Tem muita coisa pra você. Então não esquece de sempre participar, porque todo dia é prêmio. É a rádio que mais dá prêmios no Oeste de Santa Catarina. Eu falo com propriedade isso, hein? E não é prêmio qualquer, não. Não é brinzinho. É prêmio bom demais. Imagina, pesada aí. Ó, picanhazona aí, ó, somando tudo uns 400 conto. É, pesada, vai ser bom, hein? Vai ser bom esse fim de semana. Ainda mais pro Osmar e o Idacir, hein, que levaram as picanhas da Nativa. Será que chegou mais participação aqui pra mim finalizar? Eu não quero ficar sem mandar um abraço pra ninguém, hein? A Dirley mandou uma foto pra gente mateando. Coisa linda, olha a bolachinha ali, ó, bolachinha pintada. E também o mate, velho, coisa mais linda. Valeu, valeu, Dirley, tamo junto. Abraço pra você, essa cuia também do Gaúcho, ó. O Gaúcho tá picando a costela ali. Coisa linda essa térmica, hein? Ativa, 6 para as 11 da manhã. Muito obrigado pela sua participação. Sejam felizes, bom fim de semana. Parabéns aos felizados. Não fique triste, tem mais prêmio à tarde. Vem o Tiagão Freitas com toda a sua comunicação especial. Ele é fera, é gigante, é mil. E a Nativa tá sempre aí para dar prêmios. E né, sempre levar música. Melhor lorota é a gente que conta, fechou? Vamos embora. 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
0: Hora mais Nativa. Um abraço pra vocês. Bom fim de semana. Roupa nova com...
2: Ela só se liga hoje, guerra nuclear.
0: Yeah. 5 pras 11. 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

com você, muito prazer. Eu sou o Rafael Guidotti, o cara que é mais lindo, cheiroso, charmoso e gostoso do Brasil. Bora que bora com o nosso Arena Nativa e você participando, mandando seu WhatsApp, pedindo sua música, mandando beijos, abraços nesse sabadão gostoso, no fim de semana muito mais nativa. 9198-409-6019. 9198-409-6019. Ah, e vai rolar, será Pix da Nativa? A gente vai te ligar. Você vai atender dizendo: eu quero Pix da Nativa, e ganhar R$300 nesse sabadão. Bora participar com a gente. 11:02, horário de Brasília. Vem que

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nome é Fátima e neste lindo dia de sábado que está fazendo hoje, eu estou aqui em casa fazendo os serviços domésticos e, claro, ligadinha na Nativa, ouvindo o ar.

0: Quem tá com tudo? Pilantra e meio aqui no nosso Arena Nativa. Agora 11h21 pelo horário de Brasília, sabadão 8 de agosto. Fim de semana é uma delícia, né, gente? Bom pra curtir, relaxar, ter aquele momento a dois. 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

0: Ativa 11:30, horário de Brasília. A gente volta já, já com muita música. E a qualquer momento a gente vai te ligar para o Pix Surpresa, valendo R$300, hein? Sai daí não, a gente volta rapidinho.
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1: Bom dia, Nativa. Meu nome é Luciene, estou aqui neste sábado com a Arena e com Rafa Guidotti. Bom dia, Rafa. Beijos da Luciene, meu lindo. Estou aqui arrumando casa, fazendo faxina. Agora vou lavar banheiro e te ouvindo. Um beijão aí, porque Nativa com Rafa é a

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0: mais. Fernando Sorocaba, da Cor do Pecado, encerrando a primeira hora do nosso Arena Nativa. Mas calma, aqui tem mais 2 horas de arena pela frente. Só tá no comecinho, ainda só foi a parte do esquenta. O melhor tá por vir ainda. Então pode deixar esse volume no talo, no alto, pra gente continuar curtindo. E você, é claro, participando, pedindo uma música, mandando beijos, abraços, tá bom? Nosso WhatsApp 9198-409-6019. Daqui a pouquinho tem a segunda hora do Arena, mas agora tem...
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0: Vamos te ligar, atenda dizendo, eu quero o Pix da Nativa. Atendeu dizendo, falou, alô, bom dia, boa tarde, aí já era. As primeiras palavras têm que ser, eu quero o Pix da Nativa, e garante seus R$300. Depois você manda beijo, dá bom dia, dá boa tarde, dá boa noite, tá bom? Então bora lá, põe esse telefone aí no gancho, desocupa ele, que a gente vai te ligar neste instante. São 11h56 pelo horário de Brasília. Vai sair, será? O Pix Surpresa, você que tem o cadastro, aos sábados, aos domingos, é assim aqui na Nativa. A qualquer momento, a gente te liga.
2: Eu quero o Pix da Nativa!
0: Evani Rodrigues de Souza, é você, Evani?
2: Evânia Guidotti, mas tá valendo.
0: Evânia, muito bem, não tem problema, o importante é que você tá com os R$300. Tô perdoado, né?
2: Tá perdoadíssimo.
0: Ô, Evânia, sabadão assim, recebeu uma ligação pra dar R$300, isso é muito Nativa, né, Evânia?
2: Nossa, muito Nativa, tava esperando há muito tempo, tô muito feliz.
0: Eu falo, os ouvintes me cobram, falam nas minhas redes sociais, eu participo disso, participo daquilo, nunca ganho. Calma, tem que ter paciência, o momento chega na hora certa, Evânia.
2: Verdade, não é? Verdade, tem que ter paciência e acreditar que uma hora chega.
0: Uma hora chega e chegou pra você, parabéns, R$300.
2: Graças a Deus, obrigada Guidotti, obrigada Nativa, Nativa é tudo e muito mais.
0: Um beijo, bom final de semana, parabéns!
2: Beijo, bom final de semana, uhul!
0: Valeu, Evânia! Tá vendo, gente? É assim que atende. Eu quero o Pix Nativa. Ainda hoje vai ter mais, domingão tem mais. Fique ligado, R$300 pode sair pra você. Se cadastre e atenda corretamente, tá bom?
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3: Vem pro Arena Nativa nesse sabadabadô, turma! Hoje, 8 de agosto, véspera do Dia dos Pais. Estamos por aqui, 12:04, horário de Brasília, uma ótima tarde. Muito prazer, eu sou o Rafael Guidotti, o cara que é mais lindo, cheiroso, charmoso e gostoso do Brasil.
4: Eu te adoro.
3: Ah, eu também adoro vocês, viu? Gente, tá valendo agora, sabe o que, nesta segunda hora do Arena? Camiseta da Nativa Coleção 2026, aproveitar o dia e o bom da vida, brindar um novo encontro ou explorar o mundo e viajar sem limites. E ainda leva junto kit Giovanna Baby Body Splash, desodorante corporal, gel higienizante para as mãos, desodorante aerosol e sabonete vegetal. Giovanna Baby é uma história de amor e carinho. Nossa essência é o amor. Arroba Giovanna Baby Oficial. Tá a fim de participar? Tá a fim de concorrer? Então manda seu WhatsApp pra gente. Tamo aqui te esperando. 9198-409-6019. Ah, agora tem sucesso estourado em todo o Brasil. Geninho, Mariana Fagundes, Daniel, peão todo tatuado. É agora aqui no Arena.

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0: Essa é a Mari Fernandes. Não, não vou. Mas passa lá em casa, vai. Passa, passa, é só passar. Por que você não passa? Esse é o Arena Nativa. Não passa nada daqui. Todo sucesso você curte aqui no nosso Arena Nativa. E olha, em alto e bom som, por favor, hein? Tá participando? Tá mandando seu recadinho? Tá pedindo música? Mandando beijos e abraços? Já, já tem a camiseta da Nativa pra você e kit Giovanna Baby. 9198-409-6019.
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bom dia nativa. Me chamo Marcele, estou aqui ouvindo Arena Nativa, dando aquela faxina na casa e, claro, sintonizada com a melhor. Eu sou muito mais nativa.

0: A Nativa é tudo e muito mais. Ele, Nando Moreno e Rio Negro e Solimões. Ó o chapeludo aqui no nosso Arena Nativa desse sábado, 8 de agosto. Meio-dia e 56 pelo horário de Brasília. Terminou a segunda hora, tem mais uma hora de arena pela frente. Mas agora tem presente. Camiseta da Nativa Coleção 2026 e ainda o kit Giovanna Baby Body Splash, desodorante corporal, gel higienizante para mãos, desodorante aerosol e sabonete vegetal. 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Arroba Giovanna Baby Oficial. Que presente mais sensa, maramara. E tá saindo pra você, Raquel Gomes da Silva. Parabéns, Raquel. Raquel Gomes da Silva, final telefone 3255. Você ganhou, menina. Faz a festa. A gente volta já com mais Arena.
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Augusto. Muito prazer, eu sou o Rafael Guidotti, o cara que é mais lindo, cheiroso, charmoso e gostoso do Brasil. Bora que bora, que tem mais presente. Quer ganhar presente? Então vamos ganhar o kit churrasco com tábua, garfo e faca da Nativa. Simplesmente sensa mara mara. É, mas que kit maravilhoso. E pode ser seu no final do Arena, no final dessa hora. 919

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Bom dia, Nativa! Bom dia, Rafael Guidotti! Aqui é Vito! Estou aqui na minha casa começando a fazer aquele almoço, aquela vaca atolada. E é claro, curtindo muito o meu Arena Nativa nesse sabadão maravilhoso!

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0: 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Matheus e Cauã, me ama mesmo. Na riqueza, e na dificuldade também. Essa foi lançada em 15 de novembro de 2024 e faz parte do projeto Envolvente, que marcou aí os 15 anos de carreira da dupla Matheus e Cauã. Passou mais de 50 milhões de reproduções aí no Spotify, no YouTube. O videoclipe aí já ultrapassou os 10 milhões de visualizações. E olha, Matheus e Cauã aqui no Arena Nativa. Você participando com a gente? 9198-409-6019. Daqui a pouquinho tem o sorteio. Tem o sorteio de um kit churrasco com tábua, garfo e faca da Nativa. Tá afim? Manda seu WhatsApp, pede sua música, manda beijos, abraços. Afinal, sabadabadô, turma. Véspera do Dia dos Pais. 9198-409-6019. O Arena volta já já.
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8: Aquelas que já tocaram no programa desde lá das 11 da manhã, na hora que começou até agora, mas você quer ouvir de novo, tá pedindo, por favor, toca aquela, toca essa, toca aquela de novo. A gente vai tocar nessa última parte, nessa última meia hora do Arena Nativa desse sabadão. O Arena Bis tá aqui pra isso, meus amigos e minhas amigas. Então participa, peça sua, tá valendo kit churrasco com tábua, garfo e faca da Nativa. 9198-409-6019. Danilo e Davi, não mexe nas minhas gavetas.

Obrigado, Geninho, Mariana Fagundes e Daniel, aqui no nosso Arena Biz, no nosso Arena Nativa, encerrando com chave de ouro. Mas ainda hoje tem mais, tá? Logo mais às 6 horas, horário de Brasília, mais uma edição do nosso Arena Nativa. E você sempre participando, deixando o programa ainda mais gostosinho. E sabe o que é bom também? Ganhar presente. Ganhar presente da Nativa. Sempre, toda hora, todo dia, qualquer momento, sempre tem prêmios na nossa Nativa. E agora, saindo o nosso kit churrasco, com tábua, garfo e faca da Nativa, pra você, Clarice de Jesus Santo. Parabéns, parabéns, parabéns, Clarice! Clarice de Jesus Santos, final telefone 4804. Agora é só vir aqui na Nativa buscar esse prêmio que é sensa, mara, viu, Clarice? Documento original com foto, menina! Tamo te esperando, tá bom? Gente, olha, aproveitar também, convidar você, ouvinte Nativa, a me seguir lá no Instagram. Vou ficar muito feliz de ter você da Nativa me seguindo e acompanhando meu trabalho também, as minhas postagens no Instagram. É só procurar aí e seguir esse careca que vos fala, arroba Rafael Guidotti. Rafael com F normal, né? Rafael. E o Guidotti se escreve com G-U-I-D-O-2-T-S-I. Rafael Guidotti. Te espero lá no Instagram, tá bom? Ô, Tina Roma, sua linda! Meus amigos e queridos colegas da Nativa, da Rede Nativa, estão prontos? Estão preparados? A próxima hora é direta, hein? Música atrás de música com Tina Roma e os locutores da Rede Nativa. Vem aí o Na

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1: Boa tarde, sábado é dia de Nativa. E eu sei que com toda essa energia que o pessoal tá agora, esse Nativão vai ser inesquecível, bom demais. Eu sou a Tina Roma e a gente já vai convocar a galera de todas as nativas desse Brasil sensacional pra participar. Então, para começar, deixa eu ver aqui. Ah, direto de Juína! O Rodrigo tá chegando pra dar início à nossa hora cheia de música, diversão, paixão por todos os lados. Rodrigo Bala, diz pra gente o que que o Mato Grosso traz pra gente.
2: Deixa comigo que eu sei exatamente o que fazer pra gente se divertir de montão. Juína e Mato Grosso trazem esse hit aqui de Diego e Vitor Hugo que o Brasil

0: escolheu a Nativa hoje. E aí, falando na escolha certa, a Vevê tá aqui com a gente. Me conta, Vevê, o pessoal de Campinas tá feliz?
1: Oi, Tina. Ah, o povo aqui já tá feliz, viu? Final de semana é sinônimo de festa. O volume da Nativa tá lá no máximo. Todo mundo cantando junto, se divertindo. É lindo demais essa energia. E pra esse clima ficar ainda melhor, eu continuo com o Victor e Léo pra deixar o sabadão muito mais iluminado com a Nativa.

0: Ai, saudade do Cristiano Araújo. E aí, seguindo esse sábado que não para aqui com o Notivão, a gente aporta em Porto Seguro. Boa tarde, Eduardo Araújo. Me diz uma coisa, o que você sente quando abre o microfone aqui, ó, no Notivão?
1: Tina, é aquela sensação de que só vem coisa boa pela frente. É que o Notivão tem essa energia, né?
0: Uhum.
1: E bora dar sequência ao Notivão com o Edson e Hudson, na rádio que é muito mais música sertaneja.

0: mais música sertaneja e muito mais dinheiro no seu bolso também. Sabe por quê? Fim de semana tá aqui, né? E aí você tem a chance de ganhar R$300 no Pix Surpresa da Nativa. Não é, Ginho?
1: É verdade, Tina. Você sabe de tudo. Essa mulher, misericórdia, ela sabe de tudo. E daqui a pouquinho, Tina, tem mais uma ligação, tá? Bora ganhar dinheiro, pessoal. R$300 na sua mão. Atenda falando. Eu quero o Pix da Nativa. E ganhe din-din na hora. O zap é o 9198-406-9646. Já vamos ligar. Atende aí.

0: presença da Marília Tavares e Murilo Rufi aqui no Nativão. Guto, tá pronto pra falar com a gente?
1: Fala, Tina, tudo bem? Boa tarde. Pois é, menina, vou te contar um segredo. Cá entre nós aqui, nasci pronto, Tina.
0: Isso aí.
1: E o Nativão? Oh, o Nativão tá com tudo. O Nativão é diferente de qualquer outra coisa que a gente faz, não é? Eu amo essa turma toda juntinha aqui, curtindo com a gente, todo mundo se divertindo. Isso é insubstituível, de verdade. Vamos fazer uma coisa? Bora seguir com a nova do Gustavo Lima, na rádio que é muito mais músicas no seu fim de semana.

0: Esportivo é tudo e muito mais, Bruno e Marrone no coração. A gente tá indo aqui, ó, pro finalzinho da hora, mas sempre é tempo da gente espalhar alegria, não é, Deiane? Vem aqui e traz todo mundo de Dracena.
1: Boa tarde, Tina. Eu sou Deiane Dumont e que alegria estar aqui com você. Muito obrigada pelo carinho e pela recepção. É uma honra apresentar a Nativa FM de Dracena aqui na Nova Alta Paulista e participar desse encontro com toda a rede Nativa. E pra começar do jeitinho que a audiência gosta, não, peraí, apaga, apaga, apaga. Vem aí, Danilo e Davi, com apaga, apaga, apaga. Aumente o som, porque isso é muito Nativa.

0: hein?
1: A Nativa é muito mais a expectativa que virou realidade hoje. Foi um sabadão. Daquele jeitinho que a gente ama, não é? E aí amanhã eu volto pra mais uma hora. Desse jeitinho aqui, com todo mundo junto. Música boa tocando, povo feliz. Ei, coisa boa. Um beijo gigante, até amanhã.
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0: Rodrigues Gonçalves. É você?
1: Sou eu.
0: E você ganhou R$300. Parabéns, se deu bem demais.
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8: Os preparativos para a 15ª Feira Agroponte, considerada a maior feira do agronegócio de Santa Catarina, estão a todo vapor em Criciúma. O evento acontece de 12 a 16 de agosto no Pavilhão José e Jair Conte e vai reunir cerca de 250 empresas expositoras em uma estrutura de 30 mil metros quadrados, a maior já montada na história da feira. Mais de 1000 pessoas trabalham desde julho na montagem do espaço, que também vai destacar a agricultura familiar, com 45 cooperativas e associações representando mais de 2000 propriedades rurais do sul catarinense e da serra.
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0: música premiada. Muito boa tarde, minha gente querida. Prazer, eu sou Thiago Freitas e fico com você até às 18 horas aqui na Nativa para todo o oeste de Santa Catarina. Sabadão, tempo fechado nesse momento em Chapecó, 3 horas da tarde, 6 minutos, agora não desce voo nenhum por aqui pelo visto, hein? Estamos ao vivaço aqui diretamente do bairro Santos Dumont, na capital do oeste de Santa Catarina, onde realmente o tempo fechou. Agora, há quem diga que cerração que baixa, na sequência, sol que racha, será? Vamos ver. Na sequência, a gente vai falar sobre previsão do tempo, tem entrevistas ao vivo e muito mais. Nativa, sua melhor amiga, no oeste de Santa Catarina, 8 de agosto de 2026. 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

Ativa FM, agora 3 horas e 25 minutos. Vamos com mais música por aqui. Na sequência, a gente tem mais notícias para você no cliquenativa.com.br. Tem também previsão do tempo, sorteio e muito mais. Hoje tem prêmio da Cacau Show da ABB.

música premiada. Só te lembrando que hoje a gente tem, sabe o quê? Prêmios, tem Cacau Show, é isso mesmo, 3340-1616. Se você quiser ganhar, então manda pra gente aí, 3340-1616. Cacau Show, é, hoje tem premiação aqui na Nativa FM 105.7. Agora faltando 22 minutos para as 4 horas da tarde, chegando mais música pra você.

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0: 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Bora lá, eu prometi que tinha música e veio comercial, né? Mas agora vem música, e vem ela, Ana Castela.
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0: música premiada. Agora, 3 horas da tarde, 52 minutos. Tem mais música chegando pra você na sequência. Entrevista ao vivaço aqui na Nativa.
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também, minha gente querida. E olha, em homenagem ao nosso querida... Nosso querido é bom, né? O nosso querido Mika. Ela chegando por aqui, Fátima Leão.

0: Tem que ser agora, né? Te prometo e te faço, meu eterno.
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1: 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E olha, sabadão nós estamos aqui ao vivaço com o Renan Garcia. Ele que é uma superação, tem uma história de superação para contar para a gente e também veio fazer propaganda dos seus produtos. Boa tarde, Renan. Primeiramente, você se apresenta para a gente aí.
2: Boa tarde, galera. Me chamo Renan Garcia. Tô aqui na presença ilustre e maravilhosa do Thiago, sou seu grande fã, Thiago.
1: Generosidade sua. Obrigado. Renan, me diz uma coisa, você tem uma história bem bacana, né? Por algum tempo você, inclusive, foi morador de rua, né?
2: Sim, sim.
1: Me conta um pouquinho dessa história aí.
2: Aqui em Chapecó eu fiquei aproximadamente uns 6 anos morando na rua. Mas, como a gente não tem parada, não tem paradeiro, eu passei de cidades em cidades aí, conheci muitas pessoas, muitas coisas, até que o pessoal aqui de Chapecó, juntamente com o João Rodrigues, né, me abraçou, me deu uma oportunidade de mudança de vida e hoje eu sou um grande pai, um grande marido, um grande empresário. Se Deus quiser, um grande empresário, né, ainda não me tornei, mas se Deus quiser, futuramente.
1: Mas já está se tornando. Agora, Renan, Glória, me conta uma coisa. Quantos anos já você já está hoje fora, né? Que você já conseguiu superar a dependência química? Não sei se é esse a nomenclatura que
2: fala. Isso. Dependência química. A adicção, né? Tá indo para 5 anos já. Quase 5 anos já, limpo.
1: Que legal. Muito bem. E hoje você tem duas profissões, não é mesmo?
2: Sim, duas profissões. Com muito orgulho. Conta.
1: Inclusive, aqui perto da rádio, você fez uma delas, que é de pintar, né? Você é pintor.
2: Pintor predial, industrial, pintor residencial. Mas o meu foco mais é predial, né? Quanto mais alto, melhor.
1: Ah, é?
2: Aham.
1: Tu não tem medo de altura,
2: homem? Não, eu amo altura. Ah, uma das minhas paixões é a altura.
1: Meu Deus do céu, nós já vamos conversar mais sobre isso, mas eu quero que você, só um pouquinho, apresente também esse produto que é maravilhoso.
2: Então,
1: eu inclusive comecei a... já sou consumidor, já virei fã.
2: Coisa boa. Espero que seja o meu cliente número um, tá? Então, eu sofri um acidente há uns dias atrás e fiquei impossibilitado de trabalhar nas minhas pinturas, né? Por conta que eu machuquei meu pé. E eu comecei a fazer uns cursos na internet e descobri essa 8ª maravilha do mundo. Hoje conhecida como Batidê, né? Dado o nome por mim. É uma batida gourmet tradicional, feita com a própria fruta, com Nutella, todos os ingredientes selecionados e bem feito, com muito amor e carinho para vocês.
1: Que legal. Eu adorei. Essa aqui já é minha, inclusive. Renan, deixa eu te perguntar uma coisa. Ao longo desse período, vamos voltar lá para a pintura agora de novo. Na pintura, você chegou a sofrer algum acidente trabalhando em altura?
2: Eu mesmo não, mas meu pai sim.
1: Ah, é?
2: Meu pai, inclusive, era um dia antes do Dia dos Pais, como se fosse hoje, né? Há uns 6 anos atrás, a gente estava pintando um prédio ali na frente da Cedip ali, e nós tava, era 8º andar o prédio, nós estávamos já no 6º andar, aí o mecanismo dele se soltou, a cadeirinha desceu, ele ficou preso pelo trava-queda, foi um momento bem intenso assim para nós. Sofri algumas, tipo assim, como é que eu posso dizer, alguns escorregões, né? A cadeirinha descer, mas nada grave. Mais grave mesmo foi com meu pai. Ali eu mesmo me desesperei bastante.
1: Mas que bom que, graças a Deus, foi só um susto, né? Claro. Por isso da importância, inclusive, da gente usar os equipamentos.
2: Exatamente.
1: Né, Renan? Esses dias eu vi que teve um colaborador também que ficou pendurado nas alturas por aí.
2: Sim.
1: Né? E aí, graças a Deus também e ao equipamento, né, conseguimos salvar mais uma vida, né?
2: Glória a Deus, glória a Deus. Ainda bem que ele estava, né, bem preparado naquele momento. Eu também mesmo. Como eu sempre falo, é a minha vida que está ali, né? Não só a minha vida, como a vida da minha família, porque minha família depende de mim. Então, é melhor eu precaver antes de acontecer, né? Equipamento bem alinhado, cinto de segurança, até mesmo capacete, luva, principalmente trava-queda, mosquetão e uma cadeirinha preparada, né? Um equipamento bem preparado para executar um bom trabalho.
1: Muito bem. Renan, me diz uma coisa. Durante o período que você ficou nas ruas, o que mais te chocou ou o que mais fez você refletir?

0: para fazer com que você não queresse mais essa vida?
1: O que mudou meu pensamento foi as pessoas acreditarem em mim. As pessoas acreditarem. Não foi nem pelo que eu vi, porque eu vi muita coisa. Eu vi muita coisa, é coisa nem de se comentar, sabe? Mas o que mais me chocou foi o que as pessoas, o amor que as pessoas botaram em mim e a confiança. Ali eu tive que mostrar que realmente eu queria mudar. E como a gente conversou, é um passo cada vez, né?
0: É um dia de cada vez.
1: A gente precisa ser forte, cada dia que passa ser mais forte. Até mesmo porque as cobranças vêm na porta, né? Tipo assim, a gente sai na rua hoje, a gente vê cada dia mais as drogas invadindo praticamente a nossa casa, tá? Na porta de casa hoje a gente sai e tem tudo que é tipo de coisa, né? Então a gente tem que se precaver, principalmente eu, que já sou um dependente químico há 15 anos, né? De drogadição na rua. Mas é como eu falei, é confiança. Confiança, meu pilar é minha esposa, meus filhos.
0: Quantos tu tem?
1: Eu tenho 2 filhos.
0: Ah, 2. Que idade?
1: A minha menina tá com 10 anos. Opa. Mora em Caçador, Santa Catarina. E o meu filho tá com 9 anos, vai fazer.
0: Mora contigo?
1: Mora comigo, com a minha esposa.
0: Legal. Agora, e as batidas, hein? Como é que o pessoal pode fazer pra adquirir? Porque assim, gente, você tá escutando no rádio, certo? Então, nós vamos mostrar também na rede social. Mas pra você que talvez não acesse a nossa rede social... Como que faz, por exemplo, para conseguir as batidas? Você está indo apresentando nas empresas, mas as pessoas também podem fazer o pedido pelas redes sociais, né?
1: Sim, no batide.oficial no Instagram, batide.oficial no Facebook e tem meu WhatsApp também.
0: Tá, pode divulgar.
1: Posso divulgar?
0: Claro.
1: É 499-9965-8580. Inclusive, esse também é das pinturas, né? Ainda não...
0: Ainda tá fazendo as duas coisas.
1: Isso, ainda tô.
0: Mas a ideia depois é, se Deus quiser, ficar só com batidê, né?
1: Isso, batidê, né? Sim, só com batidê. Até mesmo porque há 20 anos já fazendo isso, eu creio que eu tô um pouco cansado já de subir prédio, descer prédio. É um trabalho, que nem eu falei, eu amo. É minha paixão, mas chega uma hora que assim, a gente precisa se aposentar.
0: Não, e é bacana também mudar o ciclo, né?
1: Sim.
0: Acho que é legal você descobrir uma outra coisa do empreendedorismo, onde você está com batideira, que mais um dia você acha mais uma receita bacana, aí já começa a inventar mais alguma coisa. Quem sabe daqui uns dias nós vamos ter um quiosque do Renan.
1: Ô,
0: na
1: Glória.
0: Getúlio Vargas.
1: Glória, é? Podemos.
0: Eu vou torcer para que isso aconteça. E se depender da Nativa, com certeza você pode contar com a gente. Venha outras vezes aqui nos visitar.
1: Obrigado, Thiago. Obrigado pela oportunidade. Deus abençoe vocês. Estou muito feliz.
0: Felizes estamos nós com você. E que bom que outras pessoas que estejam nos escutando nesse momento entendam que é possível. Né?
1: É possível. Basta querer.
0: E sabe aquilo, né? Eu vi que você é um homem de fé, né?
1: Muita, muita fé.
0: É, e eu acho que Deus foi algo que foi muito importante para que você conseguisse superar, né?
1: Sim. Continua sendo, né? Continua sendo.
0: E tem uma frase que é bem importante. Tudo posso naquele que me fortalece, não é?
1: Exatamente. Tudo posso.
0: Que bom, Renan. Obrigado. Um beijo
1: pra
0: sua esposa. Como é que é o nome dela mesmo? Mariana. Mariana também está aqui nos estúdios conosco da Nativa. Muito obrigado. Que Deus abençoe você. Está convocado. Daqui uns 15 dias, por aí, você volta aqui novamente.
1: Retorno com todo o prazer do mundo.
0: Tá bom, então. Para você que está escutando a Nativa 105.7 para todo o oeste de Santa Catarina, bora lá, porque tem mais música chegando, tem muita coisa boa e tem sorteio da Cacau Show. Você não pode, não vai e não deve ficar de fora do nosso sorteio.
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0: Daniel, essa pra mim é uma das músicas mais bonitas do sertanejo, que na verdade virou uma versão sertaneja, né? Porque ela na verdade é uma música da Celine Dion, que o João Paulo e Daniel regravaram em português e transformaram ela nessa canção belíssima, né? Que é Te Amo Cada Vez Mais, mas é uma versão de uma música da Celine Dion. Vamos lá, notícia agora para você. O ministro Alexandre de Moraes do Supremo Tribunal Federal negou o pedido da defesa do ex-presidente Jair Bolsonaro para receber a visita dos filhos no domingo, Dia dos Pais. Os advogados pediram autorização para que Carlos, Jair, Renan e Flávio visitassem o pai, alegando caráter excepcional e finalidade humanitária e familiar. Moraes afirmou que a autorização contraria a decisão anterior que suspende por 30 dias visitas de caráter político. A restrição foi determinada após Flávio publicar nas redes sociais uma carta assinada pelo pai, atitude que, segundo o ministro, desrespeitou as medidas cautelares da prisão domiciliar. Agora, vamos lá. Independentemente de você gostar ou não gostar do Jair Bolsonaro, a discussão não é essa. Nós estamos discutindo aqui justiça. Gente, isso não se faz, né? Pelo amor de Deus. Você pode não gostar, pode achar que ele é um golpista, que ele é um sei lá é o quê. Mas isso aqui não é justo. Não é justo porque o atual presidente, quando estava preso, recebia visita até da Nona Toso. Olha, eu acho que a Nona Toso deve ter ido visitar o Lula na cadeia em Curitiba. Todo mundo visitava o Lula na cadeia em Curitiba. Ele articulou todas as campanhas de 2018... Toda a campanha de 2018, toda foi articulada dentro da cadeia em Curitiba. Toda. Todo mundo ia. A Narizinho ia, que é a Gleisi Hoffmann. Todo mundo ia na cadeia. Ele articulou toda a politicagem dele de 2018 dentro da cadeia. Todo, era um entra e sai na cadeia em Curitiba que assim, ó. E podia. Aí agora, o Jair Bolsonaro não pode receber nem os filhos no Dia dos Pais. E aí vem me dizer que isso não é perseguição política? Mas que tipo de Suprema Corte que nós temos? Que Suprema Corte é essa? Que o pau que bate em Chico não é o mesmo que bate em Francisco? Isso não existe. E veja bem, não é questão de gostar ou não gostar de Jair Bolsonaro. Não é questão de gostar ou não gostar de Lula. É questão de justiça. É aquilo que eu sempre falo. O pau que bate em Chico tem que ser o mesmo que bate em Francisco. Entendeu? Então, resumo, que a nossa corte, infelizmente, de Suprema, ela não tem absolutamente nada, somente a nomenclatura. Na sequência, Gustavo Mioto para você, 4 horas da tarde, 36 minutos.
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FM, que maravilha estar na sua companhia. Olha, a gente tem sorteio da Cacau Show hoje, hein? Bora participar. Chitãozinho e Chororó chegando pra gente agora. Na sequência tem Simone Mendes e muito mais. 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

0: A premiada 3340-1616, participe, porque olha, tem música, tem prêmios, tem Cacau Show aqui na Nativa FM. Bora lá pra mais música.
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0: premiada. Eu quero ouvir as participações aqui na Nativa, porque eu sei que elas estão bombando. Todo mundo quer ganhar presente da Cacau Show. Tô ligado, né? E parabéns a todos os pais que estão nos escutando neste momento. Parabéns, felicidade, sucesso para todos os pais. Que Deus os abençoe com muita saúde. Boa tarde. Meu pai é o melhor pai do mundo e merece o prêmio. Me coloca no sorteio. Quem está chamando aqui é o que mandou mensagem. Vamos ver aqui, vamos ver. É o George. George, vai, querido. Fala, querida. Muito obrigado pela sua participação. Boa tarde, Alessandra do EFAP. Feliz Dia dos Pais para todos os pais. Me põe no sorteio. Já está no sorteio. Danimar Santos, ligado. Me coloca no sorteio da Cacau Show. Beleza, Danimar? Queridão, é isso aí, muito obrigado pela sua participação aqui na Nativa, viu? Queridão, participação, rimou. Maravilha. Vamos lá, Roseli, boa tarde, Thiago. Roseli da linha Tomazelli me coloca no sorteio da Cacau Show. Obrigado, Roseli, pela sua participação. Beijos para a linha Tomazelli.
1: Boa tarde, Nativa. Opa. Marcelo da Cruz de Chapecó. Opa, gostaria, Marcelo, de concorrer ao kit da Cacau Show.
0: Muito bem.
1: Valeu, querido. Nativa.
0: Valeu, eu que agradeço, Marcelão.
2: Oi, Thiago, tudo bem? Pietra, aqui é a Pietra do Baile FAP e eu quero participar do sorteio da Cacau Show. Se eu ganhar, eu vou dar de presente para o meu pai e eu quero parabenizar todos os pais para o Dia dos Pais.
0: Olha, essa guria é toda letrada, querida. Obrigado, viu? Boa tarde, tudo bem? Uma feliz e abençoado Dia dos Pais, que Deus os proteja. Obrigado. Tati, boa tarde. Gostaria de participar do sorteio. Obrigado, Tati, pela sua participação.
3: Boa tarde.
0: Oi, Marcelo.
3: Quero participar do sorteio da cesta de produtos Cacau Show, que são uma delícia.
0: É uma delícia.
3: Obrigado, mesmo, Marcelão. Obrigado, Marcelo Tramontini, de Chapecó.
0: Um abraço, meu querido. Sucesso. Quero participar do sorteio da Cacau Show, Thiago. É, muito obrigado. César também está mandando. César Luiz Badin. Ah, seu César Luiz, muito obrigado, querido, pela sua participação. Olha, hoje tá bombando aí as nossas participações. Obrigado, querido, pela sua participação. Quem mais tá aqui?
4: Boa tarde, Nativa.
0: Oi, tudo bem? Boa tarde.
4: Aqui é a Tatiana Gonçalves da Silva, do município de Xanxerê.
0: Opa, Xanxerê.
4: Quero participar aí do sorteio do Dia dos Pais, da Cacau Show. E quero dizer assim, que pai é aquele que protege com amor, ensina o caminho, compartilha histórias e aconselha com sabedoria.
0: Opa.
4: Feliz Dia dos Pais para todos os papais. Um abraço, um ótimo final de semana para todos.
0: Que linda mensagem, olha só que bonito. Ó, e só para avisar, pessoal, que não é de Chapecó e que participa dos nossos sorteios, tá? A gente entrega o presente, seja onde você estiver. Essa semana, por exemplo, teve um ganhador de Xanxerê, a gente foi e levou o prêmio até Xanxerê, ganhou um presente da Veritá. Então a gente leva onde quer que a pessoa esteja, tá bom? Bora lá para mais música. Logo na sequência tem Zé Felipe, o nosso Super Nativa.
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7: 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Uma produção do Sistema CNA Senar.
16: Você sabe como funciona o Sistema CNA, FAESC, Senar, Sindicatos Rurais? Em âmbito nacional, a CNA é a voz institucional do setor agropecuário, com atuação junto aos poderes públicos, na defesa de políticas para o campo e na elaboração de propostas voltadas ao desenvolvimento do agronegócio. Em Santa Catarina, a FAESC representa os interesses dos produtores e articulações estratégicas para o setor produtivo. O Senar atua na formação profissional, na promoção social, na assistência técnica e gerencial, entre outras ações. Já os sindicatos rurais formam a base do sistema nos municípios, mantendo contato direto com os produtores, identificando demandas locais e mobilizando o setor. Juntas, essas entidades trabalham para fortalecer o agronegócio. 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Uma produção do sistema CNA, FAESC, Senar e Sindicatos Rurais.

Maravilha! Maravilha estar com você na sua companhia, Nativa FM 105.7. Eu adoro... Ah, que peninha, gente. 5h27 já, tá bombando! Tá bombando o nosso telefone aqui na Nativa. São muitas, mas muitas participações. Muita gente querendo ganhar chocolate aqui na Nativa, que maravilha, bora lá então, tá certo, ó, pra esse finalzinho de tarde, eu tenho uma mensagem pra você, né, como sempre aqui na Nativa, é uma reflexãozinha, a gente sempre fala sobre algo, né, e eu hoje tenho pra dizer que eu desejo que o seu final de semana, que o seu Dia dos Pais seja repleto de paz, de alegria, de bons momentos ao lado do seu pai ou das pessoas que você ama. Para aqueles que não têm o pai, como é o meu caso, que Deus nos conforte, que Deus nos abençoe e que dê amor no nosso coração e que nós tenhamos certeza na fé de que nossos pais foram para lugares ainda melhores, os quais eles merecem. Aproveite cada instante para renovar as energias, agradecer pelas conquistas e manter a confiança de que dias ainda melhores estão por vir. Tá certo, minha gente querida? Você está na Nativa, você está na 105.7. Bora lá para Henrique Juliano.

0: Opa, vamos lá, vamos ouvir os áudios aqui, os últimos áudios, pra gente fazer o sorteio aqui. Bora lá, quem tá aqui?
1: Nativa, meu nome é Camila, estou de São Xerê, e que está o sorteio do Cacau Show. Tá dando presente pro meu pai, porque meu pai, ele é muito bom e me cuida.
0: Opa, maravilha, meu pai é muito bom e me cuida.
2: Boa tarde. Thiago, tudo bem?
0: Tudo bem.
2: É o Valdecir aqui do Mindfap. Eu trabalho com Uber, motorista aplicativo.
0: Opa, 99. Querido, que maravilha.
2: Eu gostaria de pedir a próxima música para o Zinei, minha esposa, e desejar feliz dos pais para todo mundo pro amanhã e concorrer os prêmios. Obrigado, tudo bom, um abraço.
0: Outro, meu querido, tudo certo, tudo bem. Vamos oferecer então a próxima música para sua esposa, para sua excelentíssima esposa, e parabéns pelo seu dia.
3: Boa tarde, Thiago, tudo bem?
0: Oi, aqui querido.
3: É a Rosilei do Bairro Fap.
0: Oi, Bairro Fap.
3: Eu gostaria de desejar um feliz dia dos pais pro meu pai.
0: Amém.
3: Que mora lá em Pinhãozinho.
0: Opa!
3: Desejar um feliz dia dos pais pro meu esposo, Valdecir, e para todos os pais. Ah, eu gostaria de participar do sorteio da Cacau Show. Um abraço.
0: Outro, queridona. Tchau, um abraço para você.
4: Nativa.
0: Tudo de bom, boa tarde.
4: Meu nome é Leandro Lopes. Quero participar, Leandro, da sexta da Cacau Show, e um bom final de semana para vocês.
0: Muito obrigado, querido. Parabéns. Um abraço para você. Muito obrigado pela sua participação. Quem mais
5: boa
0: tá
5: tarde,
0: aqui?
5: Tudo bem?
0: Oi,
5: aqui é Marciane.
0: Oi, Marciane.
5: Eu sou de Chapecó, uhum, e gostaria de participar do sorteio. Obrigado, se eu for atendido.
0: Eu que agradeço a sua participação honrosa.
6: Oi, Thiago, Oi. Do Bairro Fap. Eu quero concorrer esse sorteio da Cacau Show pra dar pro meu pai.
0: Maravilha, adorei, adoro quando a criançada participa com a gente. Muito bem. Queria saber se vai estar aberto amanhã ao meio-dia e o valor. Não sei do que a pessoa tá me pedindo aqui, mas se é a Cacau Show, sim, vai estar aberta.
7: Olá, tudo bem? Me chamo Juliane Boscato, quero participar do sorteio da sexta da Cacau Show. Um abraço.
0: Outro, muito obrigado, sucesso pra você, querida.
8: Tarde, pessoal da Nativa, aqui é a Catiane, quero participar do sorteio da Cacau Show e quero ganhar. Tô na escuta da melhor, a Nativa FM.
0: Eu que agradeço de vocês estarem participando junto conosco aqui na Nativa. Quem mais tá aqui conosco?
9: Boa tarde, aqui é o Dinei Camargo, gostaria de participar, Dinei, do sorteio, dizendo que o meu pai é o melhor pai do mundo. Obrigado.
0: Ah, maravilha, Dinei. Um grande abraço, querido, tudo de bom pra você, viu? Muito obrigado, tudo certo. Muito bem, muito obrigado pra todos que participaram. Bora lá escutar a Luan Santana, aí na sequência eu já trago o resultado aqui pra vocês.

0: Fone 5723 foi o ganhador aqui, ó, do nosso presente surpresa da Cacau Show. É um presente surpresa. Maravilha, minha gente. Muito obrigado. Deus abençoe. Parabéns a todos os pais. Que Deus esteja no coração de todos. Que os filhos sejam bons filhos para os seus pais também, né? Então, eu espero que você tenha um excelente final de semana. Muitíssimo obrigado. Final do telefone 5723. Odinei, muito obrigado, Odinei, pela sua participação. Você ganhou, então, um presente da Cacau Show, tá bom? Na sequência, a gente vai estar te orientando para você ir buscar os bons momentos. Valeu, gente. Obrigado. Eu sou Thiago Freitas. Siga a gente lá nas redes sociais, arroba Thiago Freitas Notícias e também arroba Nativa 105.7. Segundo, eu estou de volta. Bom final de semana. Agora, na sequência, tem o Arena Nativa. Tchau, tchau.
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2: Uma nova cadeia produtiva vem ganhando força em Santa Catarina, a dos biocosméticos. O setor une agronegócio e química verde, aproveitando matérias-primas naturais e a biodiversidade do estado para gerar inovação e renda no campo. A iniciativa conecta agricultores, pesquisadores e empresas que enxergam nas plantas e extratos naturais uma nova oportunidade de negócio, consolidando Santa Catarina como polo emergente dessa indústria.
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temos 100, 200, 300 reais. Bora fazer a festa juntos aí? Já manda áudio contando como tá o teu fim de semana. Como

0: Rita. Volta, beijo.
1: Nativa 6:19 agora, hora de Brasília.
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A Nativa é tudo e muito mais, a Simone Mendes. Ó, saudade proibida. Essa aqui é o Arena, essa primeira hora já sabe, muita música pra você curtir, comecinho de noite, você ligado aqui, ligada na Nativa. E é o seguinte, a qualquer momento, falando em ligar, a gente pode ligar no número de telefone, pode ser o teu aí, independente de quem esteja ligando, você vai atender, só vai dizer assim, ó, eu quero o Pix da Nativa, tá bom? Eu quero o Pix da Nativa. A gente tem

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0: Paranativa, é tudo muito mais carinho. Jorge Henrique, Rodrigo, Guilherme e Benuto, beijo equivocado e tá na hora!
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0: Já estamos ligando aqui, hein? Atenção, não diga alô, diga! Eu quero Pix da Nativa. Falta sinal, falta sinal. Levanta pro...
2: Deixa sua mensagem na caixa postal.
0: Meu Deus, não! A gente fica no silêncio aqui, por quê? Vai que a pessoa já atendeu. Meu Deus.
2: Deixa sua mensagem na caixa...
0: Aponte para o céu, aponte para o céu! Ai, ai, ai. R$300, gente. 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
0: Ó, tocou, atende.
4: Eu quero Pix da Nativa!
5: Aê! Parabéns, parabéns, você ganhou, você merece.
0: Por acaso estou falando com a Carolina Nunes de Souza? É isso, Carol?
4: Carolina!
0: Carolina!
4: Oiê!
0: Tudo bem? Você tá me ouvindo, Carol?
4: Tô te ouvindo, Márcio.
0: Oh, meu Deus do céu, menina, você levou R$300, Carol! R$300 da sua Nativa! Ô, Carol, você vai fazer o que com essa grana, hein?
4: Márcio, eu vou pagar uma continha, que a gente sempre tem uma continha pra pagar, né? Mas eu quero aproveitar também e comprar alguma coisinha pra mim e pros meus filhos também.
0: Ah, então tá bom. É isso aí. Paga a conta, vai lá, dá pra pagar a conta, dá pra comprar um presente. Não esquece de você, deixa aí pra comprar um presentinho também, tá bom, Carolzinha?
4: Tá bom, pode deixar. Muito obrigada pela ligação, tô sempre juntinha com vocês. Arrastei isso e muito mais!
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2: 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Eba! Mais uma hora de Arena por aqui. Povo, seguinte, vamos garantir logo essa camiseta da Nativa Coleção 2026. Assim que o ano acabar, o ano virá, já eras. Ó, três frases. Que aí uma tem mais a ver com você. Você

essa camiseta coleção 2026. Vamos dar um kit também. 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
1: Peão logo mais às 8, hein? Logo mais.

0: 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Olha a Arena Nativa aqui, gente.
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0: Faz alegria no seu fim de semana. Tem a Daiane aqui, ó.
2: Tô ligadinho aqui no Arena Nativa. Estou trabalhando, fazendo aquela faxina com a minha amiga, mas não deixo de ficar ligadinha na Nativa.

0: Nativa, são 7h35, hora de Brasília.
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2: Oi, Nativa. Meu nome é Eliane, estou aqui em casa, curtindo essa folga maravilhosa com filhos e maridão. E nós curtindo Arena Nativa, que é tudo e muito mais pra agitar o meu final de semana. 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Uhul, beijos.

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0: tá com o Luan Santana.
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0: Nativa 7:48, hora de Brasília.
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0: Ai, o que será que o Léo tá fazendo, hein?
2: Alô, Nativa, aqui é o Léo, ligadinho aí na programação. No momento eu tô passando roupa, passando e dobrando. Opa. E pra não ficar chato esse serviço que ninguém gosta de fazer, eu tô aqui, ligado no Arena Nativa. Porque Nativa é tudo isso e muito mais. Grande abraço.
0: Aê, rapaz.

A Nativa é tudo e muito mais, Yasmin Santos. Eita, que saudade, saudade de meu heart. Muito bem, gente, pra fechar bem o Arena Nativa, nesse fim de semana, você com a gente. Bora lá, vamos dar presentão, hein? Presentão saindo aqui. Nessa hora, a gente tem camiseta Nativa, coleção 2026 e o kit com shampoo e condicionador 500ml da Isabelis Cosméticos. Quem tá levando é a Maria Lúcia de Souza, 83.

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2020. Aí sim, hein? Aí sim! Vamos nessa, mais uma edição do nosso Peão Nativa. Vamos de kit João Bosco e Vinícius já pra gente começar? Kit João Bosco e Vinícius Nativa com bolsa, copo térmico também, abridor, suporte de mesa pra celular. Já quero você aqui no Zap da Nativa. Manda tua rima pra cá, hein? 91984096019. Ai, meu Deus do céu! Todo mundo nesse clima? E aí? Vamos nos amarrar juntos com João Paulo e Daniel?

0: Nativa 8:17 horas de Brasília.
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0: 98106019. Vai mandando pra cá, vai mandando pra cá, como fez a Lucineide.
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0: Luciano!
1: Fala, Zezé!
0: Rapaz, hoje eu tô afim de ferver num som, viu?
1: Eu também tô nessa, Zezé, mas só nós dois?
0: Não, Luciano. Tá aqui comigo hoje a galera Felicidade.

0: felicidade. Com a galera aqui do Zezé de Camargo e Luciano. Ó, 7 minutos para as 9. Vamos lá, que eu quero ver o povo aqui. Tem rima? Mande pra nós. Fala, Ricardo.
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0: Alternativa é tudo e muito mais. E o Negro Solimões, Edson e Utsu, que canta muito, hein? Eita, o Edson canta demais. Rapaz do céu, tá ele aqui, ó. Eita, Lico!
1: Fala, Márcio!
0: Beleza?
1: Você tá bem, não?
0: Graças a Deus.
1: E esse pique aí?
0: Pra te ouvir. Ó, vou ficar até o balada, até a última hora do balada, favor, que dá mais ou menos umas duas da manhã.
1: Não, eu vou até as duas, mas aí a Dai vem e vai até as três da manhã.
0: Então, vamos ficar até as três, então, até é o fim do balada.
1: Vivo, tudo ao vivo, meu amigo. Aqui, ó, no sabadão.
0: Eita.
1: E já vamos postar daqui a pouquinho no Instagram pra galera ver, vai ser bem legal.
0: Tá é verdade, bom? Gente, nada
1: siga
0: é combinado, Márcio
1: Cruz
0: hein?
1: No Instagram, hein?
0: É isso, Fernando Teles Oficial.
1: E dois L's.
0: Dois L's, não esquece.
1: Eu falei, siga Márcio, você falou o meu.
0: Ah, é tudo, é Fala Márcio Cruz. Eu quero, fala o quê? Fala Márcio Cruz.
1: É, o mais importante é seguir o arroba nativa.
0: Nativa!
1: Boa, Marcião.
0: É isso aí, muitos conteúdos por lá. Sim. E ó, aqui prêmio.